0: 21 horas e 1 minuto.
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0: 22 horas.
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Amém. Aleluia. Glória a Deus. Aleluia. Aleluia. Adorando o Senhor. Aleluia.

O nosso Deus é o mesmo ontem, hoje e será eternamente. Ele abriu o Mar Vermelho e libertou Moisés e o povo de Israel do cativeiro de Faraó. Ele livrou Sadraque, Mesaque e Abidnego da fornalha de fogo. Ele livrou Daniel da cova dos leões. Ele deu a vitória para Josué, derrubando as muralhas de Jericó. O justo anda pela fé. Então, pela fé, receba, receba.

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1: 7:10.
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1: Olá, minha gente, bom dia. Muito bom dia para você, meu amigo. Bom dia para você, minha amiga. Alô, você, meu senhor. Muito, muito bom dia para você, minha caríssima senhora. Bom dia sempre especial a todos os queridos conterrâneos sertanejos e sertanejas da minha sempre amada e querida região do Alto Sertão Alagoano. É com imenso prazer, alegria e satisfação que chegamos para mais uma manhã de muita, muita informação, aí mesmo no seu rádio, você ligado, conectado e sempre principalmente sintonizado aqui na mais querida e preferida de Delmiro e região, Alternativa FM 98.5 MHz, a rádio do seu coração, da notícia e da informação. Você que acompanhava aí a nossa sequência de músicas tradicional de todas as manhãs, com a mensagem e a palavra de Deus para começar bem o dia, começar com o pé direito, agora fica com o que há de melhor na notícia e na informação, porque a partir de agora entra no ar mais uma edição do seu, do meu, do nosso programa Microfone Aberto, o seu informativo jornalístico de todas as manhãs, a verdadeira e primeira informação do rádio, começa aqui comigo, apresentando e comunicando aqui com você, também no nosso controle de áudio e na nossa sonoplastia. Eu sou o Cláudio Márcio e até as 10 eu conto com você, com a sua audiência, companhia e sintonia principalmente. Eu espero que você esteja bem, tenha dormido bem, acordado maravilhosamente bem, tenha recarregado as baterias e renovado as energias para começar bem esse dia, né, que se inicia, que ele seja abençoado para todos nós. Trabalha comigo a equipe mais dinâmica de todo o rádio alagoano, trabalha comigo das ruas e avenidas da terra do pioneiro, eu espero que sim, não é? Contar com a sua participação, ele, o nosso repórter Givaldo de Sá. O apoio técnico é do Allan Kardec e a direção geral é do Ismael Sandes. E assim, toda a nossa equipe reunida em mais um dia e em mais uma manhã, com aquele compromisso de sempre que é levar até você, amigo, amiga, senhor e senhora, a informação verdadeira com compromisso, responsabilidade, sem vulgaridade nenhuma, não é? O rádio não precisa disso, em respeito a você, querido amigo, querida amiga, conterrâneos e conterrâneas que acordam cedo, ligam o seu rádio, sintonizam aqui na mais querida de Delmiro e região, nos dando a preferência da audiência e, acima de tudo, nos permitindo entrar na sua casa, para assim fazermos parte da sua família. Pode acreditar que para todos nós é muito gratificante. Eu diria que é um gigantesco prazer. Muito obrigado a cada rádio ligado, a cada celular conectado, a você em casa, no trabalho, você se dirigindo ao trabalho, se preparando para mais um dia de trabalho, tomando aquele café quentinho e já vivendo a expectativa de um novo dia, de enfrentar mais uma luta diária. Que esta terça-feira seja abençoada, feliz e produtiva para todos nós. Hoje, dia 7 do mês de julho, aos aniversariantes do dia, eu saúdo com desejos de paz, saúde, felicidades, muitos anos de vida. Que bom, chegou o seu dia, que data mais querida, que você realmente esteja rodeado, rodeada, cercado, cercada de pessoas que a amam, pessoas que o amam, não é? Que vocês recebam abraços sinceros e, acima de tudo, parabéns verdadeiros, não é? Parabéns verdadeiros e abraços sinceros. Verdade, não é? E sinceridade é o que a gente precisa sempre. Que Deus abençoe o nosso dia, você aniversariante do dia, toda a felicidade do mundo que você tenha e Deus lhe proporcione um dia especial. Mas hoje também é dia da língua suave ou suale, não é? E não me perguntem que nem aqui a explicação ela veio, mas hoje também é dia talvez de um dos doces, ou como é que a gente pode chamar, iguaria, ou pode chamar também um alimento, mas no mundo inteiro não há quem não deguste e goste do chocolate, não é, gente? Pois bem, hoje é dia do chocolate, olha só que maravilha, não é? Hoje é dia do chocolate, porque esse dia é celebrado no dia de hoje, dia 7 do mês de julho. A gente separou aqui para vocês. Me perdoem pela voz afônica. Ontem já dava sinais de que minha voz ia dar aquela falhada, não é? E hoje eu amanheci realmente assim, meio afônico, né? Final de semana a gente forçou apenas um pouco, não é? Tanto, né, num evento maravilhoso que a gente participou, como também no Jogo do Brasil, a gente gritou, a gente torceu, mas não serviu de absolutamente nada. Não é por isso que a voz assim tá meio falhando, vocês me perdoem, mas é, o que vale é a informação. É para isso que a gente está aqui, tá? Apenas para explicar a vocês. Então, por que hoje é dia do chocolate? Não se sabe ao certo o motivo da escolha do dia 7 de julho para celebrar esta data. No entanto, acredita-se que ela marque a introdução do chocolate na Europa, por volta do século XV. Antigamente, o chocolate só era conhecido e utilizado pelos maias e os astecas, civilizações originárias da América do Sul. Tomar chocolate quente, então, virou símbolo de status, não é? De posicionamento social para toda a aristocracia europeia. O chocolate ficou popular somente com a Revolução Industrial. Nesta data, é comum o consumo de chocolate nas suas diversas variações. Em algumas culturas é normal, inclusive, a troca de chocolates entre os amigos e familiares, como um modo de celebrar esse dia. Muitas pessoas também celebram o dia 26 de março, como sendo o dia do cacau, que é a base, não é, do chocolate. E esse dia também é celebrado como o dia do chocolate, isto porque a fruta é a principal matéria-prima para a produção desta deliciosa iguaria. Tá vendo aí? É iguaria mesmo. A gente pode denominar como iguaria. Olha que coisa boa. Nada melhor do que o conhecimento, não é? Nada melhor do que o conhecimento. Quando consumido na quantidade certa, o chocolate, principalmente o amargo ou meio amargo, traz diversos efeitos benéficos para a saúde, como, por exemplo, alivia o estresse, combate a ansiedade, ajuda o raciocínio, inclusive melhora o humor, não é? A liberação de serotonina. E fornece energia ao organismo, combate a hipertensão e a depressão. Nos Estados Unidos também é comemorado o Dia Internacional do Chocolate, em 13 de setembro. Existem algumas curiosidades sobre o chocolate. Chocolate branco não é chocolate de verdade, você sabia? Consiste numa mistura de manteiga de cacau, açúcar e leite. Chocolate diet não é aconselhável para dieta, mas sim para diabéticos, já que apresenta baixo teor calórico, ou seja, de açúcar também. Os brasileiros comem, em média, olha só, 2,5 quilos de chocolate por ano, o que faz com que o país esteja, nós, brasileiros, ou o Brasil, entre os maiores mercados consumidores do chocolate no mundo, deste produto. O Brasil é um dos países que mais consomem no mundo o chocolate. Olha que interessante, não é, gente? Então tá aí. Hoje, Dia Mundial do Chocolate, essa iguaria que é muito consumida no mundo inteiro, não é? Que curiosidade, né? Essas datas sempre nos trazem algum tipo de curiosidade boa, não é verdade? E nos traz também conhecimento em sabermos, né, o porquê celebrado, o porquê da homenagem, enfim. Então, a todos que são lembrados ou celebrados nesse dia, você que completa idade nova no dia de hoje, parabéns mais uma vez, felicidades, saúde, paz, muitos anos de vida. A todos que são lembrados e celebrados nesse dia, e principalmente como forma de agradecermos a Deus por mais um dia, por estarmos aqui em mais uma manhã, vamos celebrar esse dia que começa com a belíssima salva de palmas. Vamos aplaudir esse dia que se inicia ensolarado, inclusive, e claro, em forma de celebração a todos que são lembrados e homenageados nesse dia. Solta aí o nosso aplauso, a nossa salva de palmas. Vamos lá. Muito bem, viva a vida, viva os aniversariantes do dia e viva todos que são lembrados e celebrados nesse dia, nessa manhã. E obrigado, Senhor, pelo Senhor nos ter permitido estarmos aqui em mais um dia, que o Senhor possa iluminar os nossos caminhos, abençoar o nosso trabalho e conduzir as nossas ações e atividades da melhor forma. Nesse dia que começa essa terça-feira maravilhosa, dia 7 de julho, que começa com o sol brigando com as nuvens, mas uma temperatura ainda bem agradável aqui no sertão alagoano. E é disso que a gente vai falar a partir de agora, porque está chegando Tempo e Temperatura. Coloca no ar, vamos lá.
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1: Muito bem, Tempo e Temperatura para você que acompanha melhor a Alternativa FM. Muito obrigado por você estar aí. Muito obrigado a todos que nos prestigiam nos quatro cantos da nossa cidade e também na nossa região. Até onde abrangem as ondas sonoras da Alternativa FM, quero saudar a todos vocês com desejos de um excelente dia. Sejam todos bem-vindos e bem-vindas. É muito bom estar com vocês em mais uma manhã. Esse dia começa com temperatura de 20 graus. Logo cedo pela manhã o tempo estava aberto, céu aberto, tempo firme, mas aquele ventinho frio, não é? Aquele ventinho de inverno, típico de inverno com baixas temperaturas. E é isso que a gente está percebendo. A máxima prevista para hoje é apenas de 30 graus ao longo do dia, o que deve acontecer entre meio-dia e 2 horas da tarde. Segundo a previsão do tempo e a meteorologia, para o sertão hoje será parecido com ontem, sol com algumas nuvens, mas apenas isso, não deve chover. Probabilidade de chuvas para hoje é de 0%, então não há chances de chuvas para esta terça-feira no sertão. A umidade relativa do ar neste momento é de 95%, mas deve cair bastante, chegando a 48% apenas ali entre 14 e 16 horas. Então deve cair aí para 48%, muito abaixo do mínimo considerado ideal. E nunca é demais lembrar, né, que a hidratação ela é sempre muito importante, ingerindo bastante líquido ao longo do dia e evitando os raios solares ali entre 10 da manhã e 4 horas da tarde. Esses são mais prejudiciais à nossa saúde. Aí, portanto, tempo e temperatura no ar. Agora chegou a hora de ficarmos bem informados, porque já tem notícia acontecendo, e se tem notícia acontecendo aqui, você começa o dia e acorda sabendo, sai na frente quem começa o dia bem informado. E a melhor informação e notícia é com a gente, é no nosso microfone aberto, é na Alternativa FM, a rádio da informação e da notícia. Vamos às nossas manchetes do dia, vamos lá.
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1: Muito bem, as nossas manchetes do dia começam exatamente às 7h27, não vai perder a hora, 7 horas mais 27 minutos, o sol agora resolveu brilhar, a gente percebe pela porta de vidro do nosso estúdio aqui, tá, gente? Então, nesse momento o sol brilha na terra do pioneiro. A você que está nos ouvindo, bom dia, é com alegria que a gente traz as primeiras notícias do dia. Agradecendo aos portais de notícias e sites de informação, desde a capital aqui ao interior da capital, ao sertão. Muito obrigado. É através das matérias e notícias publicadas por vocês que a gente pode captá-las e levá-las até os lugares mais distantes, onde as pessoas têm apenas o rádio como a única fonte de informação. Dizer a vocês que é muito gratificante e agradecer ao mesmo tempo pela gentileza das informações publicadas e a gente aqui usando como fonte, tirando o máximo que a gente pode para deixar todos muito bem informados. Existem pessoas, né, que sequer têm acesso à internet ainda, viu, gente? Pode acreditar que existem. É o rádio que leva essa informação até essas pessoas. Então, fico muito feliz em poder levar essa informação até vocês. E é por conta das informações que vocês publicam. Então, vai o nosso carinho, nosso abraço, nossa gratidão aos portais de notícias da cidade, principalmente. Temos Sertão42, itnoticias.com.br, reinaldoneres.com.br, temos também correionoticias.com.br, Fluxo Alagoas também com a gente, editora Guia Mais, cliquenanoticia.com.br, também trazendo todas as informações atualizadas para a gente. Quero agradecer a todos vocês e também os portais de notícias de outras regiões, não é? Não só da região sertaneja, do Alto Sertão, mas também região Agreste, região Norte e Grande Maceió também, e da capital alagoana também, que tem portais informações que dão destaques a notícias aqui do sertão, informações da capital, da nossa capital, que é sempre muito importante a gente destacar aqui também. E claro, não poderia ser diferente, a gente segue acompanhando esse caso absurdo de feminicídio ocorrido aqui em Belmiro Gouveia. De ontem para hoje, novas informações nos chegaram e a gente, como está acompanhando de perto, a gente vai atualizar para vocês a partir de agora. Durante o dia de ontem, a gente foi levantando e apurando maiores informações acerca desse caso bárbaro de feminicídio ocorrido. É mais um, não é? Aqui em Belmiro Gouveia. O que chama atenção são as coincidências desse caso, não é? Mas sobre a relação conturbada e histórico de agressividade, isso a gente já imaginava. E ontem, durante o dia, as informações foram nos chegando e uma delas dizia que o relacionamento entre a vítima e o principal suspeito desse feminicídio era marcado por conflitos e histórico de violência doméstica. Jeane Campos, de 48 anos, ela foi morta a facadas e golpes de tesoura. Até aí a gente não tinha essa informação sobre os golpes de tesoura. Isso aconteceu dentro da casa onde ela morava. O corpo foi encontrado por um filho do casal que chegou ao imóvel e se deparou com a mãe já sem vida. Eu fico imaginando a cabeça desse garoto, não é, gente? De acordo com a Polícia Civil, o companheiro da vítima é o principal suspeito do crime e está foragido. Segundo as investigações, havia histórico de brigas e episódios de violência doméstica. A Polícia Militar informou que existiam registros de denúncias feitas pela vítima. Olha só o detalhe, viu, gente? Desde 2024, quer dizer, era um relacionamento tóxico e abusivo, além de agressivo e uma relação bem conturbada. Mas tem umas coisas que vocês vão, né, também, assim como eu, ficar abismados, não é? Com o que acontecia, o quanto esse indivíduo, esse homem, ele era possessivo. Então esses registros já eram feitos desde 2024. E que ele, o suspeito, teria sido detido anteriormente já. Ainda segundo a polícia, ele teria chegado à casa, à residência e atacado a companheira com golpes de faca e tesoura antes de fugir. O caso segue sendo investigado pela Polícia Civil. E aí, quanto mais a polícia se aprofunda, mais detalhes vão aparecendo. E aí nos chega a informação também que esse indivíduo, ele instalou câmeras dentro da casa para monitorar a mulher. Câmeras que foram instaladas por ele para monitorar a mulher foram recolhidas e vão auxiliar as investigações. Olha só, o feitiço virando contra o feiticeiro. Ele colocou câmeras para estar monitorando a mulher a todo tempo, gente. Imagine. O que não é permitido por lei, não é? Diga-se de passagem. As investigações sobre esse feminicídio continuam revelando novos detalhes. De acordo com informações que foram apuradas pelo portal IT Notícias, que nos fornece essa informação, o principal suspeito, Manuel Rinalson, havia instalado diversas câmeras de monitoramento na casa do casal, incluindo microcâmeras em cômodos internos do imóvel. Acredite, viu, gente? Segundo as informações obtidas, o sistema de monitoramento será uma das peças-chave da investigação, embora o celular utilizado para acessar as imagens não tenha sido localizado. Equipes da Polícia Civil recolheram cartões de memória encontrados na casa, que passarão por perícia para verificar se contém registros que possam ajudar na elucidação do crime. Ainda segundo as apurações da polícia, a perícia trabalha com a hipótese de que, após atacar a vítima, ele tenha arrastado o corpo para o banheiro da casa e no local foram constatadas diversas lesões provocadas por instrumento perfurocortante. Em respeito à vítima e à família, a polícia não divulgou oficialmente detalhes sobre a dinâmica dos ferimentos, que seguem sendo analisados durante toda a investigação. As informações periciais também indicam que a vítima estava vestida quando foi encontrada, descartando até o momento a hipótese de que estivesse tomando banho no instante em que foi atacada. Outro ponto investigado, gente, é o desaparecimento das roupas que teriam sido utilizadas por ele, o suspeito, no momento do crime. Até agora, esses objetos não foram encontrados, assim como o próprio investigado, que permanece foragido e é procurado pelas forças de segurança. Polícia Civil segue reunindo provas, ouvindo testemunhas e analisando todo o material apreendido para esclarecer completamente a dinâmica do feminicídio e localizar o principal suspeito. As investigações continuam sob sigilo total para não comprometer o andamento deste caso. A gente vai continuar respeitando o trabalho da polícia, por isso que a gente não está insistindo na busca por essas informações, mas a polícia, vez ou outra, né, traz informações, atualizações sobre esse caso. E claro, como todo e qualquer veículo de comunicação, a gente aqui da Alternativa está acompanhando de perto tudo isso, né? Mas é um crime que chama atenção, não só por se tratar de mais um feminicídio, que engrossa as estatísticas de crimes violentos, letais, intencionais aqui na nossa cidade, mas principalmente pela dinâmica do que aconteceu. E agora esses novos detalhes nos trazem coisas absurdas, a exemplo de microcâmeras serem instaladas em cômodos, gente, internos da casa, para ele estar monitorando todos os passos e movimentos desta mulher. Era uma pessoa obsessiva, possessiva, sem dúvida nenhuma, isso fica claro. Por isso, tornava esse relacionamento abusivo, conturbado e agressivo. Não é à toa que desde 2024, esse indivíduo, esse cidadão, é denunciado pela mulher. Já foi preso, inclusive. Mas o opressor, o agressor, ele se comporta sempre da mesma forma. Ele não está nem aí para a medida protetiva. Ele não está nem aí pelo fato de já ter sido preso. Na cabeça doentia desses opressores, agressores, a mulher é e sempre será sua. Ou seja, trata como um objeto de sua, pertencente a ele, ou seja, de sua posse. Então, é aquela coisa, quando há e a mulher procura um novo relacionamento, o que é que acontece? Por isso que em muitos casos acontece isso. Não estou dizendo que foi o caso, até porque não temos detalhes sobre se eles ainda continuavam esse relacionamento, né? Se eles já não viviam mais em situação de matrimônio, enfim, tudo isso será e foi apurado, mas eu creio que sim, não é? Eles ainda viviam esse relacionamento, mesmo dessa forma, abusivo, agressivo e conturbado. Então, gente, esse tipo de doente, de agressor, de opressor, age justamente dessa forma. Ele pode ir preso N vezes, até porque a lei é muito branda com relação a isso. Ele fica 24 horas preso, é solto, e depois vai oprimir de novo, ele vai ameaçar novamente, chegando ao ponto de acontecer isso daí. Porque para ele, a mulher, se não for dele, não será de mais ninguém. E se ela resolve, né, tocar a sua vida arrumando outro relacionamento, aí isso deixa essas pessoas que têm essa mente doentia ainda mais, né, desesperadas, a ponto de cometer um feminicídio. Ou então, simplesmente, quando a mulher diz que, ó, devido a isso aqui, isso aqui, isso aqui, você me agride, você me oprime, é melhor a gente parar por aqui, né? Acabar com esse relacionamento. Aí é que torna essa pessoa mais agressiva, mais opressiva, enfim. Os casos se sucedem, mas o cenário é o mesmo. Homens que não aceitam o fim do relacionamento, ou simplesmente aqueles que mantêm um relacionamento abusivo, e para eles, se a mulher desobedecer, não é? Desobedecer, entre aspas, né? Já fugiu ali do controle dele. Aí a reação é diversa, não é, gente? A gente nunca sabe o que vai acontecer. Nos casos mais graves, acontece isso aí. O cidadão chegar ao ponto de instalar câmeras pela casa, microcâmeras, para registrar o movimento do dia a dia da mulher, a pessoa não sabe, não tem a mente boa, e sim a mente doentia, opressora e possessiva, como tantos outros casos de feminicídio que acontecem no nosso país. Então, ao primeiro sinal, não é, que essa relação está se encaminhando para ser conturbada, abusiva e agressiva, tóxica, gente, dá um basta nisso, denuncia, né, procura viver a sua vida. Tem medo? Não precisa ter medo. A lei hoje, ela é bem rígida e rigorosa com relação a isso. Os órgãos de controle, instituições de apoio estão sempre aí à disposição. Esse cenário mudou muito no sentido de dar o apoio à mulher que é agredida, mas mudou demais Então não tem por que você continuar vivendo essa relação tóxica, muitas vezes abusiva, conturbada e agressiva. Não deixa chegar a esse ponto. Tá aí, mais uma vida que se foi, mais uma vida de uma mulher que é tirada dessa forma ceifada, dessa forma cruel e violenta, e mais um caso que a gente só tem a lamentar. Mas fazemos o nosso papel, que é de informar, né? Informar é proteger, denunciar é salvar. Na verdade, informar é proteger, denunciar é salvar. Então denuncia se você sabe de alguém que vive esse tipo de relacionamento e por medo não quer denunciar. Mas um vizinho, uma vizinha, qualquer pessoa pode denunciar. Não precisa se identificar, o anonimato é garantido, a identidade é preservada, o sigilo é absoluto e você vai, né, estar aí, quem sabe, evitando uma tragédia como essa. E ainda sobre o caso, gente, a Jeane Campos, vítima desse terrível feminicídio, olha a coincidência, a triste coincidência, ela é prima, né, da Babalu. Vocês lembram do caso da Babalu, das 369 casas, que foi morta, esquartejada, né, no ano de 2021? A gente noticiou, inclusive, esse caso aqui. Pois é, olha a triste coincidência. O feminicídio de Jeane Campos, registrado na noite do domingo, trouxe à memória da população outro crime de grande repercussão ocorrido aqui na cidade. Segundo familiares, Jeane era prima de Flávia Maria de Campos, conhecida como Babalu, vítima de um homicídio brutal registrado em 2021, quando seu corpo foi encontrado esquartejado e parcialmente queimado em uma área do conjunto Sônia Coco, as 369 casas, no bairro Caraibeirinhas. O caso teve à época uma repercussão grande, ampla, e resultou na identificação e prisão, né, de suspeitos ao longo das investigações. Embora não exista qualquer relação entre os dois crimes, além do vínculo familiar, a coincidência voltou a provocar comoção entre moradores de Belmiro Gouveia, que relembram e relembraram a violência enfrentada pela família. No caso mais recente, Jeane foi morta dentro de casa na rua Agamenon Magalhães, no bairro Dourado, como todos sabem. O principal suspeito é o seu companheiro, o Renalson, Manuel Renalson. De acordo com relatos de familiares, Jeane já havia denunciado ele anteriormente por violência doméstica, tendo ele sido preso com base na Lei Maria da Penha. Pessoas próximas afirmam que ela era constantemente aconselhada a encerrar o relacionamento devido às ameaças que sofria, mas acabava reatando a convivência por acreditar que a situação pudesse mudar. É aquela mesma coisa, a mulher sempre quer manter, né, o relacionamento, mesmo sendo abusivo, na esperança que o companheiro mude. É sempre a mesma história, não é? Mas o opressor, o agressor, ele jamais muda, gente. É uma mente doentia, é um sentimento de posse. O caso é investigado pelo delegado André Araújo, do DHPP, Departamento de Homicídios e Proteção à Pessoa. Equipes da Polícia Científica e do Instituto Médico Legal estão trabalhando, realizando os procedimentos periciais, né, para que esse crime seja elucidado o quanto antes. De acordo com algumas informações que a gente recebeu, velório e sepultamento serão realizados no Inhapi. Acho que é a cidade natal da Jeane. Eu estava vendo uma informação que trazia, uma matéria que trazia essa informação. Até aqui ver se a gente consegue, né? Eu não pautei aqui para esse preâmbulo do programa, mas eu tinha visto algo a respeito disso. Deixa eu ver se a gente consegue contextualizar aqui para vocês que nos acompanham. É isso mesmo, o corpo da Jeane Campos será velado e sepultado em Inhapi, segundo informações de familiares. O corpo de Jeane, vítima desse feminicídio em Delmiro Gouveia, será velado na residência do seu pai, Erasmo Bezerra, e de acordo com a família, a chegada do corpo estava prevista para ontem às 16 horas. O sepultamento será realizado no povoado Promissão, zona rural da cidade, conhecido cemitério dos Cazuzas, onde familiares e amigos prestarão as últimas homenagens a Jeane. O crime provocou grande comoção em Delmiro Gouveia e em todo o Alto Sertão, não é? principal suspeito é o companheiro da vítima, que foi preso e permanece, aliás, que ainda não foi preso, não é? A não ser que seja uma nova informação. Eu acho que ele não foi preso. Ah, acho que sim, né? Vamos aqui ao contexto dessa matéria. Pode subir. O crime provocou grande comoção na cidade. Jeane foi encontrada morta no banheiro da casa onde morava com o companheiro. O corpo foi localizado pelo filho da vítima, como a gente já trouxe aqui. Após a descoberta, equipes das forças de segurança foram acionadas. A polícia militar isolou a área para o trabalho pericial. Investigações apontam que o crime é tratado como feminicídio, claro, caso também que chamou a atenção. A Jeane vivia um relacionamento marcado por ameaças e episódios de violência. Eles afirmam que a vítima chegou a receber conselhos para deixar o companheiro, mas acabava retornando o relacionamento, reatando, não é? O caso também chamou a atenção pelo fato de Jeane ser prima, né, de uma outra jovem que foi morta, teve o corpo esquartejado e parcialmente queimado em 2021 aqui em Belmiro Gouveia. Polícia segue investigando. Eu creio que foi um erro de grafia, porque até aqui a gente não recebeu informação sobre a prisão, né, do Manuel, e principal acusado, o suspeito desse crime. Manuel Reinaldson, não é? Muito bem, a gente segue acompanhando esse caso por aqui. Então o corpo será velado e sepultado em Inhapim, mas exatamente povoado Promissão. E olha, gente, na portaria da usina Polônio Salles, em Paulo Afonso Delmiro, ali na divisa, não é? Na portaria da Chesf, criminosos armados renderam vigilantes e roubaram a arma de fogo na guarita da usina Polônio Salles. Um fato inusitado ocorrido nessas últimas horas que chamou bastante atenção. Dois homens armados e encapuzados invadiram a guarita de acesso à usina Apolônio Salles, em Barragem Leste. Durante a madrugada desta segunda-feira, eles roubaram uma arma de fogo pertencente ao sistema de segurança da unidade. De acordo com informações repassadas pela Polícia Militar, a guarnição realizava policiamento ostensivo na região quando foi acionada por meio do WhatsApp institucional para averiguar uma ocorrência de roubo na antiga guarita da Chesf. Ao chegar ao local, os policiais encontraram equipes da Polícia Militar da Bahia que já estavam atuando na ocorrência, sob a supervisão do Tenente Francisco. Em depoimento aos militares, o vigilante relatou que dois indivíduos encapuzados entraram pelos fundos da guarita e renderam tanto ele quanto o auxiliar de portaria. Segundo as vítimas, um dos suspeitos estava armado com um revólver, enquanto o outro portava uma arma longa de fabricação artesanal. Durante a ação criminosa, os assaltantes subtraíram um revólver Taurus RT-085, calibre 38, pertencente ao sistema de segurança da empresa. Após o roubo, os criminosos ordenaram que as vítimas permanecessem deitadas no chão e somente acionassem, não é, a polícia após determinado período, o que impossibilitou a identificação da direção tomada por esses suspeitos durante a fuga. Equipes da Polícia Militar de Alagoas e da Polícia Militar da Bahia realizaram diligências e intensificaram as rondas nas estradas vicinais da região na tentativa de localizar os autores do crime. No entanto, até aqui, nem sinal desses meliantes. Gente, quando a gente acha que a ousadia, né, o caso de ousadia, não vai ser maior do que o outro, acontece um desses e não surpreende, né? Porque isso mostra e denota a ousadia, a audácia desses bandidos. Render ali dois vigilantes na guarita da Chess e subtrair a sua arma de fogo. Que coisa, hein, gente? A gente acha que o bandido está audacioso, ele vem com um caso desse e mostra uma ousadia, não é? Porque ali a guarita, ela é tanto monitorada como há sempre esse contato da guarita com polícias da região, tanto em Alagoas quanto na Bahia, porque fica bem ali no meio, é a guarita que dá acesso a Paulo Afonso, não é? Então chama a atenção realmente esse fato, pela ousadia e audácia desses bandidos, desses elementos, que ordenaram que o auxiliar de portaria e o vigilante se deitasse no chão e só acionassem as forças de segurança depois de um certo tempo, senão eles voltariam lá, e aí só Deus sabe, não é? E aí só Deus sabe. Que audácia, né? Que ousadia. Cada dia que passa, muito maior a audácia e a ousadia dessa bandidagem. Mudando de assunto e falando de coisa boa, gente, é que hoje é dia de inauguração no município de Delmiro Gouveia. Prefeita Ziane Costa deve inaugurar daqui a pouquinho, às 8 horas, no evento marcado para este horário, a nova escola Frânio Salgado Lages e a entrega da ampliação da unidade no Jardim Cordeiro. Prefeitura de Delmiro Gouveia avança em mais uma etapa para a educação pública municipal a partir das 8 da manhã de hoje. A prefeita Ziane Costa lidera a inauguração de duas unidades municipais de ensino. A programação contará com a entrega da nova sede da escola Frânio Salgado Lages e a cerimônia de reinauguração, ampliação e modernização da escola José Correia Filho, no distrito de Jardim Cordeiro. Os novos investimentos chegam para dar suporte ao crescimento da comunidade escolar, garantindo ambientes mais dignos, confortáveis e adequados, tanto para o ensino regular, parcial, quanto para o ensino em tempo integral. Uma das entregas mais aguardadas é a nova escola Frânio Salgado Lages, operando sob o regime de ensino regular parcial. A unidade foi planejada para comportar a alta demanda da região, unindo conforto e acessibilidade. A nova estrutura dará suporte a 923 alunos, distribuídos da seguinte forma: anos iniciais, 135 estudantes atendidos; anos finais, 788 estudantes atendidos. No distrito de Jardim Cordeiro, a comunidade celebra um marco com a Escola Municipal de Educação Básica José Correia Filho. A unidade foi repensada nos mínimos detalhes para acolher, ensinar e transformar vidas, apresentando agora salas de aula totalmente climatizadas e ambientes renovados para oferecer o máximo de bem-estar a alunos e professores. A instituição é um dos pilares locais do ensino fundamental em tempo integral, modalidade que oferece jornada ampliada com atividades esportivas, culturais e reforço pedagógico, além de refeições balanceadas. A reforma e expansão predial qualificam o atendimento aos 243 alunos que frequentam a instituição diariamente. São 49 crianças integradas à rede, 108 alunos assistidos e, nos anos finais, 86 estudantes integrados ao modelo de tempo integral. Com essas duas grandes entregas hoje, gente, você que me ouve, a gestão municipal consolida, de fato, um ambiente propício para o aprendizado e, sem dúvida nenhuma, eleva os índices de desenvolvimento da educação. Então, com essas duas grandes entregas hoje, gente, você que me ouve, a gestão municipal consolida, de fato, um ambiente propício para

0: para vocês entenderem bem, não é? Antiga garagem da Prefeitura, Secretaria de Infraestrutura. Todo aquele quarteirão praticamente, aquela parte ali, agora é uma escola belíssima, moderna, não é? Que vai atender aí uma demanda gigantesca do alunado delmirense. E Jardim Cordeiro, que recebe a reforma, ampliação e modernização da sua escola, que passará a funcionar em tempo integral e vai acolher aí todos esses alunos que a gente já falou aqui nos anos iniciais e também nos anos finais. Iniciais, educação infantil, anos iniciais e anos finais. Ponto Educação avançando na nossa cidade. Parabéns aí à gestão pública municipal. O evento deve acontecer daqui a pouquinho, né? Eu espero estar com a nossa reportagem lá através do Givaldo de Sá para a gente registrar esse momento, né? E ouvir da prefeita Ziane Costa, né? Como que ela, qual o sentimento nesse momento e a expectativa para a inauguração dessa nova escola, né? Que era um anseio da comunidade escolar muito grande. A Frango, depois de muito tempo, passa a funcionar em novo endereço, uma escola nova, moderna, equipada com tudo que há de mais moderno que diz respeito à educação básica, infantil, anos iniciais e anos finais também. Então, uma aquisição fantástica, gigantesca, que vai agregar muito à educação do nosso município. E com essa boa informação, a gente finaliza esse primeiro giro de notícias e informações. Claro que ao longo do programa a gente vai atualizando aqui essas informações à medida que elas forem nos chegando, né? Porque aqui você não perde nada, você sabe que aqui você fica sabendo de tudo. Quer começar o dia bem informado? Fica com a gente até as 10. Até lá, tem muita informação e notícia. O maior conteúdo de notícias e informações de toda a região. Nosso microfone aberto na apresentação desse seu amigo do rádio, Cláudio Márcio. E até as 10 eu conto com você, tá? E conto com você interagindo com a gente através da nossa linha de contato direta, que é o 82996881882. É você comigo aqui no Zap, interagindo conosco, contando o que acontece na tua rua, no teu bairro, na sua comunidade. E aí, junto às autoridades competentes, vamos buscar, talvez se não as soluções, mas pelo menos os esclarecimentos necessários. Participa, liga, manda sua mensagem de texto, interage com a gente, a sua participação acaba sendo sugestão de pauta para o nosso microfone aberto, tá bom? Assim eu espero por vocês. Agora é hora de acionarmos ele, o nosso repórter Givaldo de Sá, que direto das ruas vai trazer as suas primeiras informações e assim a gente espera contar. Ele vai nos dizer como acordou a terra do pioneiro, quais as primeiras movimentações do dia e a expectativa que o setor de educação do nosso município vive com a inauguração, não é? Entrega de reforma, ampliação e modernização da escola do Jardim Cordeiro. Esse é o assunto dessas primeiras horas da manhã aqui na nossa cidade, mas o Givaldo também vai trazer as suas primeiras informações do dia. Givaldo, bom dia, seja bem-vindo, uma excelente terça-feira de trabalhos para todos nós. Quais são as suas primeiras informações e registros dessa manhã, Givaldo? Bom dia.
1: Bom dia, Cláudio. Bom dia a todos que estão em casa ouvindo a nossa 98,5, em especial o nosso programa Microfone Aberto. Olha, Cláudio, você tocou num ponto muito importante, viu? Educação, a expectativa muito grande. Infelizmente, não estamos hoje no Jardim Cordeiro, mas vamos acompanhar logo mais a inauguração da nova escola Frane Salgado Lage. Estaremos lá para trazermos informações detalhadas, ouvirmos a prefeita e, claro, reproduzirmos amanhã com detalhes as informações dessa reinauguração e desses investimentos feitos na educação, que tem, de fato, transformado a vida das crianças, melhorado demais a vida dos profissionais da educação que trabalham na rede municipal. Então, a gente vai estar buscando essas informações, detalhando melhor para os amigos ouvintes da 98,5. Daqui a pouquinho vamos trazer, claro, as informações. As últimas 24 horas tivemos, Cláudio, um acidente de moto quase na entrada de Mata Grande, o pessoal chama ali no povoado do município de Mata Grande, onde um senhor infelizmente fraturou o braço. Havia suspeito de fratura, depois veio a confirmação da fratura do braço após ele cair de moto lá na cidade de Mata Grande. Tivemos um outro acidente já no sábado, Cláudio, sábado à noite, ali na L145, mais

0: uma cratera na L-145 que causou acidente, inclusive o pneu da moto parecia um S da pancada, uhum. Estourou o aro, estourou o pneu, então um acidente aí conduzido para a unidade de pronto atendimento 24 horas à UPA, na verdade para o Hospital Regional do Alto Sertão, só fazendo essa observação, para o Hospital Regional do Alto Sertão, já que o acidente foi inclusive na L-145, então já estavam próximos ali, populares levaram ele para o Hospital Regional do Alto Sertão, inclusive informações que ele fraturou o punho, quem me passou inclusive essa informação foi o vereador Márcio Freitas, lá do bairro Bom Sossego, o jovem morador do bairro Bom Sossego, então também preocupante essa questão desses buracos na rodovia L-145, são algumas das informações. Ontem, infelizmente, não participei do programa porque recebemos a informação da tragédia que aconteceu ali na rua Agamenon Magalhães, da Jeane, que infelizmente teve sua vida ceifada. Ficamos até de madrugada para colher as informações, postar também no portal Repórter de Valdissá. Os demais portais também estiveram produzindo material lá, a gente esteve acompanhando todo o trabalho da polícia, o desespero da família, infelizmente, né, Cláudio? Mais uma mulher tem sua vida ceifada aqui na nossa região, infelizmente é um número assustador que acontece no Brasil, quase que uma hora tem uma mulher que perde sua vida, então é muito preocupante, a gente precisa, eu acho que o governo federal, de um modo em geral, precisa fazer campanhas de orientação, as leis têm que ser um pouco mais rígidas, porque infelizmente a cada dia a gente tem visto mulher perder suas vidas na mão de companheiros que estavam ali para ser de fato companheiro, mas infelizmente por um desentendimento ou outro acaba tirando a vida das suas companheiras. Então a gente acompanhou, ainda não houve a prisão, viu, Cláudio? Você até falava que não tem registro, ainda não houve a prisão. Sim. Do suspeito do homicídio, inclusive algumas fotos já está sendo divulgada do suspeito aí desse homicídio, inclusive aí as pessoas também nos perguntando nas redes sociais, e a gente está sempre atualizando as informações para quem está em casa. Daqui a pouquinho vamos trazer informações do Hospital Regional do Alto Sertão, 26ª Delegacia de Polícia, Primeira Regional. Você já destacou, inclusive, aí os vigilantes da Chester, né, que foram surpreendidos, quando tiveram o revólver roubado, e também assustou ali. Eles entraram em contato tanto com a Polícia Militar de Alagoas quanto com a Polícia Militar da Bahia, que fizeram busca, mas infelizmente também ninguém foi preso. Foram essas as informações também que foram nos passadas. Daqui a pouquinho eu trago informações para quem está em casa também ouvindo a nossa 98,5. Claro que vamos acompanhar mesmo com o portal oficial do batalhão suspenso, tanto o Instagram quanto também o pessoal ali do perfil do nome batalhão, mas a gente vai buscar informações também das últimas 24 horas através do nome batalhão da Polícia Militar para trazermos para os amigos ouvintes da 98,5. Estaremos também na unidade de pronto atendimento à UPA, também com as informações das últimas 24 horas. Hoje, no CESP, Centro de Saúde Especialidade Dr. José Bandeira de Medeiros, os atendimentos iniciaram agora com a doutora Regiane, pediatra. Agora também, às 8 horas, tem atendimento com a enfermeira Jéssica, com consultas, começa também agora às 8 horas. Das 14 horas, volta também a ter atendimento com a Jéssica, com teleconsulta. Às 15 horas, doutor Vanderlei, ultrassonografia obstetra. Então, esses são os atendimentos do CESP, Centro de Saúde Especialidade Dr. José Bandeira de Medeiros. Ontem, de forma oficial, a Prefeitura de Delmiro Gouveia anunciou mais uma atração e nada mais, nada menos de que o Cantor Belo, né, Cláudio? Muita gente na expectativa de atrações de renome nacional, e ontem a Prefeitura Municipal de Delmiro Gouveia, por volta aí das 10 horas da manhã, anunciou o Cantor Belo como a quinta atração do Pedra Fest 2020. Eu estava no São João, como locutor da São João das Comunidades, no último sábado, no bairro Bom Sossego. A gente já recebia a informação que o Belo viria para o Pedra Fest 2026. Só que naquele momento a gente ainda não podia oficializar, né, Cláudio? Muita gente na expectativa, muita gente vem mandando mensagem, a gente não podia oficializar, mas na segunda-feira foi oficializado pela Prefeitura Municipal de Almir Gouveia, que belo, é a quinta atração do Pedra Fest 2026, com certeza, é muito romantismo aí, muita música boa, aquele samba que as pessoas gostam vai ter no nosso Pedra Fest 2026, que a gente também está nessa expectativa muito alta, e com isso também aquece o comércio de Almir Gouveia. As pessoas, quando tem uma atração de renome nacional, chama a atenção das pessoas, elas vão ao comércio e a gente espera que eles possam comprar bastante aí no comércio local. Então, são nossos destaques, Cláudio, nossas primeiras informações, falando rapidinho aqui e destacar também os jogos de ontem da Copa do Mundo, né? Ontem tivemos aí Espanha 1, Portugal 0, já no finalzinho a seleção portuguesa foi eliminada. Ontem também tivemos um grande jogo entre Bélgica e Estados Unidos. Bélgica venceu por 4-1, um dos melhores jogos da Bélgica na Copa do Mundo e, infelizmente, um dos piores jogos dos Estados Unidos. Não sei se os Estados Unidos não esperava o que aconteceu ontem, porque a Bélgica ontem surpreendeu os Estados Unidos na mudança dentro de campo e a todo momento atacando aí a equipe dos Estados Unidos, a Bélgica. Então, com isso, foi 4-1, Bélgica passa a próxima fase aí do Mundial, né? Da Copa do Mundo. Ontem também tivemos dois jogos pela Série do Campeonato Brasileiro, Botafogo venceu o Avaí por 3-1, e o Vila Nova venceu até então o líder São Bernardo por 1-0. Ontem pela Série C do Campeonato Brasileiro, o Brusque, que é o líder da Série C, venceu por 3-1 a equipe do Figueirense, e o Itabaiana venceu fora de casa o Amazonas por 2-0. Foram os jogos de ontem. Ainda falando da Copa do Mundo, como todo mundo sabe, né? Infelizmente o Brasil deu adeus, perdeu para a Noruega por 2-1. E eu acompanhei, eu acredito que você também deva ter acompanhado, Cláudio, o jogo entre México e Inglaterra, que também foi um grande jogo, viu?
1: Bom jogo,
0: realmente. Grande jogo, 3-2 aí para Inglaterra, mas que jogaço foi esse jogo também na Copa do Mundo. Volto daqui a pouquinho, trazendo mais informações para quem está em casa ouvindo a nossa 98. Hoje às 13 horas tem Argentina e Egito, e às 17 tem Suíça e Colômbia. Então são os últimos jogos aí dessa primeira fase, na verdade, dessa fase de mata-mata aqui do
1: oitavas de finais.
0: Oitavas então, de final. Então, pessoal, está em casa ouvindo a nota 98,5. Então, saberemos aí se a Alemanha passa, saberemos aí se a Colômbia também passa, mas a gente acredita que sejam jogos difíceis aí. Vale destacar que a Argentina teve um jogo difícil contra Cabo Verde e a Colômbia também teve um jogo difícil que venceu naquela oportunidade só por 1-0. Então, a gente vai ver mais dois jogos no dia de hoje aí para o torcedor que está sempre acompanhando a nossa 98. 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Cláudio, nesse exato momento, movimentação. Oi.
1: Pode falar, pode concluir, Givaldo.
0: Nesse exato momento, movimentação ainda tranquila aqui no centro da cidade, o comércio, claro, todo ele já com suas portas abertas. Alguns pontos chamam a atenção, a exemplo das agências bancárias, a movimentação um pouco maior, mas o comércio ainda é uma movimentação tranquila. O fluxo no trânsito também ainda é uma movimentação tranquila, o que a gente pode destacar nesse primeiro momento para quem está em casa e ouve a nossa 98,5. Mas quero aproveitar também já fazer um alerta aos nossos condutores. Redobrem a atenção na questão de faixas de pedestres, semáforos, cruzamentos de ruas. Redobrem a atenção para que a gente possa evitar acidentes. Esses são os meus destaques, são minhas primeiras informações no programa Microfone Aberto. Bom dia, Cláudio. Bom dia, Delmiro.
1: Valeu, Givaldo de Sá, direto das ruas, trazendo suas primeiras informações e destaques de hoje. Tá aí, gente, todo um resumo desses últimos dias e, claro, os registros da movimentação nesta manhã pelas ruas da cidade. Já já o Givaldo volta. O Givaldo vai estar presente a essa inauguração da nova escola Afrânio Salgado Lages, né? E há uma expectativa muito grande para a cidade. Falando nisso, essa terça-feira é marcada pela volta às aulas. São mais de 200 mil alunos que devem retornar às aulas na rede pública de ensino em Alagoas. Então, expectativa muito grande para esse retorno às aulas. Pessoal que estava aí no recesso, no descanso merecido. Agora a realidade volta, não é, gente? E aí tudo começa novamente, não é? Aquela luta do dia a dia, né? A gente via hoje já as vans escolares já transportando alunos, professores, enfim, rede municipal de ensino também retornando no dia de hoje, quer dizer, toda a rede pública, estadual, municipal, voltando no dia de hoje as suas atividades. Gente, ontem eu fiquei devendo uma informação aqui e durante o dia de ontem a gente aproveitou, já que não houve tempo ontem, para apurar mais sobre esse crime absurdo ocorrido no sertão pernambucano, mais exatamente na cidade de Oricuri. É uma cidade do sertão pernambucano que já faz divisa ali com a cidade do Crato, no Ceará. Dois irmãos empresários bastante conhecidos na cidade foram sequestrados e mortos por um, entre aspas, amigo, que até então era amigo da dupla, dos irmãos, da família, enfim. Você sabe se num momento de surto psicótico, algo parecido, há cogitação também, né, de que havia uma questão relacionada a dinheiro, né, que seriam agiotas, enfim. A gente contactou alguns colegas da imprensa pernambucana e aí a gente foi ver os portais e sites de notícias lá, né, do interior de Pernambuco. E aí a gente separou aqui para compartilhar com vocês, é até uma matéria mais completa que traz justamente uma informação mais detalhada do que teria acontecido. E aqui eu quero compartilhar com vocês, deixe-me ver só se a gente consegue aqui trazer para vocês que nos acompanham todos os dias. Matéria que fala sobre sequestro e morte desses dois irmãos. A matéria, a reportagem é da TV Jornal Mais, afiliada da SBT, do SBT, afiliada do SBT em Pernambuco. Tá no ponto aí, gente. Então, vamos reproduzir essa matéria para que as pessoas entendam o que teria acontecido.
2: Dois irmãos, empresários muito conhecidos na localidade, acabaram sendo sequestrados da fazenda de um deles. A fazenda que, na verdade, fica na zona rural de Oricuri, só que eles foram colocados dentro de um veículo, modelo Corolla, cinza, e esse veículo seguiu sentido PE-122 rumo a Exu. Um dos irmãos, mesmo ali com a liberdade aprisionada, ele conseguiu pegar o celular e pedir ajuda a um amigo. Foi quando esse amigo fez o acionamento da Polícia Militar e a PM começou a fazer rondas naquela localidade à procura do veículo indicado. Não deu outra. O veículo foi achado. Só que já foi achado numa situação trágica. Estava numa ribanceira, caído, já perto de Exu, e dentro do carro, os dois irmãos sem vida. Eles tinham 48 e 41 anos, comerciantes, um deles do ramo de venda de peças de motos e bicicletas, o outro do ramo de frigorífico, Edmilson Souza Salviano, que tinha 48 anos, e Edivaldo Souza Salviano, de 41 anos. Um dos irmãos estava ferido, com ferimento provocado por tiros. Estava sangrando muito, já sem vida. Já o outro irmão, que também estava dentro do veículo, não apresentava nenhum tipo de ferimento, pelo menos não provocado por arma de fogo, mas ainda assim perdeu a vida. O que se suspeita, se imagina, é que ele possa ter infartado ali durante a ocorrência ou durante o momento que foi sequestrado ou mesmo no momento em que esse veículo caiu ou foi arremessado da ribanceira. A perícia foi realizada no local, os corpos dos dois irmãos foram encaminhados para o IML e a polícia, com base em informações repassadas previamente por uma das vítimas para o amigo, conseguiu prender o suspeito de ter participado desse crime de sequestro que resultou aí na morte, portanto no crime de homicídio doloso e também uma morte a esclarecer. Esse homem, gente, é o Lázaro José da Silva Filho, de 49 anos, conhecido como Novinho, que foi preso lá mesmo naquela região de Exu. A polícia investiga o que motivou esse crime, se somente um interesse patrimonial, já que houve um sequestro ali, ou se havia algo por trás também. Falei para vocês no início que esses dois irmãos empresários eram muito conhecidos naquela localidade, que inclusive ficou chocada com o que aconteceu. A gente tem aqui uma nota de pesar que foi enviada pela empresa da qual um dos irmãos era o proprietário, que fala o seguinte, abre aspas, é com imensa tristeza que comunicamos o falecimento do nosso fundador e proprietário Val Salviano. Hoje nos despedimos não apenas de um grande empresário, mas de um homem íntegro, trabalhador, visionário e dedicado. Dois irmãos, empresários muito conhecidos.
1: Muito bem, dois irmãos, empresários muito conhecidos na cidade, né, que fica no sertão pernambucano, já divisa com o Ceará, e tiveram as suas vidas ceifadas de forma trágica. E aí vem uma informação que até aqui a gente não tinha, que apenas um deles tinha marcas, né, de tiros no corpo. O outro não havia, não foi identificado ou pelo menos percebido nenhum ferimento provocado por qualquer tipo de arma, seja branca ou seja de fogo. Acredita-se, né, que ele tenha infartado com a situação, não é? Porque tem um áudio de um dos irmãos pedindo ajuda, pelo amor de Deus, que estava dentro. Olha o desespero, hein, gente? Dentro da mala do próprio veículo sendo sequestrado. Ele pedindo urgência, não é? Urgência para que fosse a casa de um parente, é porque a pessoa que estava os transportando, né, em sequestro, e aí isso foi fundamental para a polícia chegar a esse indivíduo conhecido como Novinho, que foi preso e agora está à disposição da justiça. E ali de dentro da mala sendo levado para a morte, não é? Porque ele foi alvejado com vários disparos de armas de fogo. Talvez o irmão, vendo aquela cena, ou até mesmo no próprio trajeto, já tenha infartado ali. Porque você imagine você dentro de uma mala, da mala de um veículo, você e o seu irmão sequestrados. O camarada estava armado, tanto é que, não é, só conseguiu colocá-los na mala porque estava armado, exigiu que eles entrassem na mala, fechou e os transportou para a morte. Talvez seria um duplo homicídio se um dos irmãos não tivesse, a princípio, infartado. É com essa possibilidade que a polícia trabalha. Morte a esclarecer. Um homicídio, né, qualificado, e uma morte a esclarecer. Mas, sem dúvida nenhuma, provocada por toda essa situação. Aí eu volto a repetir. Imagina você na mala de um veículo sendo sequestrado para a morte. Porque eles sabiam que algo de ruim ia acontecer com eles. Agora, por qual motivo, não se sabe. O que leva uma pessoa a sequestrar dois irmãos, até então conhecido do assassino, e depois, não é matar um deles, o outro vindo a infartar e morrer também ali no local, no carro encontrado, essa cena dessa tragédia lamentável. Eram pessoas muito conhecidas na cidade onde viviam, e esse crime sem dúvida nenhuma choca toda a sociedade pernambucana. E ontem a gente recebia essa informação abismado, né? Porque a gente que faz programa jornalístico, né, também policial, né? Porque a maioria das matérias e informações que a gente traz aqui é da área policial, geralmente, mas se a gente falar de absolutamente tudo, tem todos os contextos aqui que a gente traz para vocês, né? E aí a gente se depara com essa notícia. Quando a gente acha que já viu de tudo, um crime como esse choca, né? E a gente tem que estar habituado a isso, né? As informações vão sempre nos surpreender, porque hoje a ousadia, a audácia e, não é, a desvalorização da vida humana, a banalização da vida humana está cada vez maior, né? Hoje se mata por absolutamente nada. Neste caso aí, só a polícia, através da investigação, vai dizer o que de fato aconteceu. Mas chama atenção, né, pelo fato de um homem ter sequestrado esses dois irmãos, colocado na mala de um veículo, e isso tudo acabar dessa forma trágica que acabou. É lamentável, né? Triste, lamentável. Eu fico imaginando sempre, eu gosto sempre de ter empatia com as pessoas, me colocar no lugar da família. Vocês ficam imaginando, a gente fica imaginando situação da família, né? De pai, da mãe, possíveis outros irmãos, perder ali dois entes queridos em uma mesma situação, né? Essa tragédia, essa morte. E esse indivíduo, não é, que cometeu esse crime bárbaro, vai pagar. A informação que recebemos também é que o irmão, né, um dos irmãos desses dois, dessas duas vítimas, é tenente da polícia militar em Pernambuco. A gente não confirmou essa informação, mas foi a informação que nos chegou atualizada acerca desse caso, que a gente vai apurando. Ontem o dia todo a gente foi apurando informações com portais de notícias, sites de informações de Pernambuco, colhendo maiores informações e detalhes sobre tudo isso. E aí a gente recebeu uma informação extraoficial que o irmão dessas duas vítimas é tenente da Polícia Militar. A gente vai continuar apurando tudo isso aqui para vocês que nos acompanham, acompanham a nossa Alternativa FM. Porque agora a gente tem um intervalo, bloco de apoios culturais. Na sequência a gente volta ainda abordando esse tema, esse assunto. Vamos falar também de violência contra a mulher espalhada em todo o estado. Em Maceió foi identificada adolescente encontrada morta dentro de um saco em plena via pública. Gente, a garota tinha 15 anos de idade, teve a sua vida, não é, tirada dessa forma. E a mulher que teve 90% do corpo queimado pelo ex-marido, né, foi sepultada no dia de ontem sob forte comoção. É mais um crime bárbaro de feminicídio que engrossa essas estatísticas assustadoras da violência contra a mulher. Tudo isso e muito mais logo após o nosso bloco de apoios culturais. Enquanto isso, a gente vai tomar aquele cafezinho, aproveitar que está quentinho, e na sequência a gente volta com mais informações e notícias aqui no nosso microfone aberto. Quer continuar bem informado? Continua sintonizado ou ligado aqui na sempre mais querida e preferida de Delmiro e região, Alternativa FM, a rádio do seu coração, da notícia e da informação. Agora é hora de tomar aquele cafezinho. A gente vai direto ao intervalo e volta na sequência aqui com vocês. Roda a nossa vinhetinha do cafezinho. Vamos lá. Café.

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2: 8 horas e 21 minutos.

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4: 8:25.
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Muito bem, confira a hora certa comigo agora na Terra do Pioneiro. São exatamente 8 horas mais 36 minutos, 8h36. Já voltamos, minha gente. Espero que você esteja por aí ainda, não é? Você que está acompanhando a gente desde a abertura do nosso programa. Quero agradecer imensamente pela sua companhia e desde já pela permanência. Você que permanece aí com a gente na nossa audiência, muito obrigado e bom dia. Já estamos de volta aqui pelas ondas sonoras da nossa Alternativa FM, a rádio do seu coração, da notícia e da informação. Muito obrigado a cada rádio ligado, a cada celular conectado, é porque estamos online também, através do 829-9688-1882. É você comigo aqui no Zap, vamos juntos até as 10 horas da manhã. E muito bem, minha gente, voltamos. E nessa volta, nesse retorno, quero aqui falar para você e trazer algumas dicas e recadinhos importantes para você economizar e, claro, ter boas prestações de serviços, não é? 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
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Não é isso, meu querido Júnior? Um abraço para você e toda a equipe, acompanhando o nosso programa e a nossa programação. Sempre muito, muito obrigado a todos os nossos apoiadores culturais. Toda a nossa gratidão, o nosso muito, muito obrigado, viu gente? De coração. E olha, nessa volta do intervalo e aqui falando, né, dos nossos apoiadores culturais, que para mim é sempre uma grande satisfação, eu gostaria de parabenizar, né, um amigo querido, uma pessoa querida, um grande músico da nossa cidade, uma pessoa que, né, eu tenho um carinho muito grande, não só ele, como seu irmão, a toda a banda a qual eles são integrantes e fazem parte. É, e uma pessoa muito alegre, sempre de bem com a vida, aquele cara resenheiro, né, de todas as horas. Eu estou falando, claro, de um dos líderes da banda Legal Demais, que é o nosso querido Carimbão, que está completando idade nova hoje. Carimbão, parabéns, felicidade, saúde, paz, muitos anos de vida. Que Deus possa abençoar você, não é? Com muita paz e bênçãos, né? E que o mantenha sempre assim, né? Com essa alegria no rosto, sempre divertido. É o cara da resenha aí da banda e também de todos que estão próximos, do futebol também. É uma pessoa amiga dos amigos, não é? Sem dúvida nenhuma. Então, Carimbão, que você tenha hoje um dia mais do que especial. Que Deus possa abençoar, continuar abençoando e iluminando a sua vida. Tá bom, meu irmão? Um grande abraço, parabéns, felicidade, saúde, paz, muitos anos de vida. Eu acho que hoje a terra vai tremer por aí, não é? Hoje é dia de festa, hoje é dia de alegria. Então, claro, não pode faltar, toca aí, gente, né, o parabéns para o nosso querido Carimbão, seguido de aplausos, né, e caprichados aí no nosso, na nossa programação. Vamos lá.

0: Parabéns, grande carimbão, amigo querido. Que seu dia seja realmente, de fato, especial, tá bom, meu irmão? Um abraço pra você, um abraço a toda a família. Parabéns pelo seu dia. E seguimos em frente aqui com o nosso programa, porque a informação, ela não pode parar. Vamos seguindo em frente aqui com o nosso programa. Gente, ainda sobre esse caso absurdo de... né, do sertão de Pernambuco, onde esses dois irmãos foram mortos, né? Encontrados mortos após terem sido sequestrados, né, por uma pessoa que era próxima, se dizia amiga ali. Talvez um surto psicótico só a polícia para descobrir através das investigações, até porque o principal suspeito já está preso, detido, e foi através deste áudio aqui, né, que eu vou reproduzir para vocês, que a polícia chegou até o paradeiro desse elemento, desse indivíduo conhecido Novinho. Agora, preste atenção o quanto é desesperador. Ele estava na mala do veículo, ele conseguiu mandar mensagem para um amigo desesperado, dizendo que ele estava alterado, né, o assassino armado, né, e com certeza ali eles já imaginavam que estavam indo para a morte, não é? Sem dúvida nenhuma. E o que chama atenção é o desespero, né, desses dois irmãos. Um apenas fala, diz que vai mandar a localização, mas é desesperador esse áudio. Eu gostaria que vocês acompanhassem comigo a partir de agora. Vamos lá, pode rodar.
1: Eu estou sendo sequestrado, Marquinhos, com Novinho, ele está armado. Eu vou mandar a localização, não me liga. Corre lá em mãe, teu filho tá lá. Ou liga para Edgar e eu vou mandar a localização. Urgente, meu irmão, diga urgente, chama, corre aí, vai lá em casa, ajuda, mandei pra Rússia também. Ele tá muito alterado, ele tá armado, eu tô dentro do porta-mala do carro. Eu mandei pra Rússia também, diga, cuida aí ligeiro, né? Ele tá alterado, eu tô meio nervoso, aí eu entendo, tamo aqui.
0: Muito bem, gente, deu pra sentir o desespero, não é, desse cidadão que estava ali na mala do veículo sendo transportado para a morte, não é? Infelizmente não deu tempo, a gente buscando mais informações. Há também um áudio de um amigo que conseguiu localizar um outro familiar que é realmente, né, tenente coronel da Polícia Militar. Me parece que ele já comandou um batalhão na região. E aí eles conseguiram reunir umas pessoas e irem até a localização que, né, uma das vítimas mandou. Chegando lá, encontraram apenas esse cenário de tragédia, que foi os dois irmãos mortos, um sem aparentes ferimentos, o outro com ferimentos à bala. Acredita-se que um dos irmãos tenha falecido, né, pela situação, ele deve ter infartado. Nada comprovado ainda, tá, gente? Nada comprovado ainda, a gente não comprovou nada disso, mas, né, chega a ser desesperador, né? Acho que essa é a palavra, não é? Desesperador ouvir um áudio como esse. Você imagine o estado, né, emocional que esses dois irmãos estavam ali dentro daquela mala sendo transportado para a morte. Lamentável, né? Lamentável, a gente só tem a lamentar que a polícia esclareça de fato o que teria acontecido e o que teria levado uma pessoa a cometer um crime como esse. Surto psicótico, e um áudio de um amigo das duas vítimas, ele fala talvez inveja pelo sucesso, né, que os irmãos estavam alcançando nos seus comércios, nas suas empresas. Pode ser, isso existe, gente. Talvez tenha surtado, teve um surto psicótico e, por inveja, deve ter matado esses dois irmãos. Pode acontecer, claro que pode acontecer, né? É lógico que pode acontecer, mas a polícia agora vai investigar e saber, não é, o que realmente, de fato, aconteceu. Mas é lamentável, né? São cenas de um cotidiano que mostra cada vez mais que a vida para algumas pessoas, né, como esse assassino, não representa absolutamente nada. É a banalização da vida, não é? Do valor da vida. Banalização do valor da vida. Se mata por absolutamente nada. Se mata por inveja, né? Se mata, no caso do feminicídio, né, porque a mulher não aceita mais o relacionamento abusivo, conturbado, né? Se mata para roubar um celular, se mata para roubar um relógio, um tênis, se mata por absolutamente nada. Essa é a grande verdade, não é? Se mata por absolutamente nada. E existem situações que você fica à mercê de tudo isso. E nessas últimas horas, olha o que aconteceu, não é, em uma lanchonete, não é, que fica até a madrugada aberta aqui em Delmiro Gouveia. Simplesmente as câmeras de segurança flagraram um assalto a uma lanchonete ali na região do Memorial, né? E aí já dá para imaginar que ali tem duas lanchonetes, não é? Mas pela imagem aqui, né, dá para diferenciar de qual lanchonete se trata. Fica ali bem próximo mesmo ao Memorial. Um elemento, né, de casaco amarelo com capuz, o boné sobre o capuz e de máscara, assaltou esse estabelecimento. E a imagem aqui não dá para identificar muito bem, mas essa lanchonete que fica localizada no Memorial, ali na região do Memorial, ela foi alvo de um assalto na madrugada de hoje. Toda a ação criminosa foi registrada por uma câmera de segurança instalada no estabelecimento. Nas imagens é possível ver o momento em que este homem, vestindo um casaco amarelo, chapéu e máscara, entra no local e coloca a mão na cintura, dando a entender que estaria armado. Em seguida, ele anuncia que aquilo ali é um assalto e exige todo o dinheiro do caixa. O funcionário prontamente atende, não é? Claro, ninguém sabe. A reação é lamentável porque, né, um bandido como esse não tem o que perder, não é? Quando ele se dispõe a praticar um assalto, ele não tem o que perder, né? Para ele, tanto faz como tanto fez. Agora, o funcionário que está ali, muitas vezes pai de família, tem que obedecer, gente. E aí, após pegar todo o valor disponível no estabelecimento, ele deixou a lanchonete e fugiu caminhando tranquilamente pelas ruas da cidade. Caminhando, viu, gente? Para ele, tanto faz como tanto fez. Agora, o funcionário que está ali, muitas vezes pai de família, tem que obedecer, gente. E aí, após pegar todo o valor disponível no estabelecimento,

suspeito, pode entrar em contato com a Polícia Civil, a Polícia Militar ou com a Secretaria Municipal de Segurança Pública. As denúncias podem ser feitas de forma anônima. Através do 181, você pode, né, ajudar a polícia com qualquer informação. As imagens do assalto estão disponíveis, inclusive na reportagem, e poderão contribuir para que os criminosos ou o criminoso, que aí no caso foi apenas um, saiu caminhando tranquilamente pelas ruas, seja identificado e responsabilizado, né, pelo crime que cometeu. É uma ousadia e uma audácia. Eu tive acesso a esse vídeo, gente. Né, ali a lanchonete é sempre movimentada. Se for aqui realmente eu estou pensando, e creio que é pela imagem, né, já dele deixando o estabelecimento, não é? Ele chega no local com um movimento ali de pessoas lá e para cá. Tem pessoas que estão ali que nem perceberam que era um assalto. Ele simplesmente levantou a camisa, mostrou que estava armado e disse: é um assalto, me dá todo o dinheiro do caixa. Simplesmente o funcionário deu. Tinha uma outra garota funcionária também sentada na porta, uma outra que vinha, acho que da cozinha. E aí algumas ali, pessoas que estavam no estabelecimento, mal perceberam que se tratava de um assalto. Mal perceberam, mas bom de ter câmeras de monitoramento, de segurança, é isso. As imagens estão lá, registradas, e talvez levarão a identificação desse suspeito, embora ele estivesse de casaco amarelo, de boné e de máscara. Então, acho que facilita um pouco o trabalho da polícia. Mas vamos aguardar. Então, qualquer informação, gente, tá aí no portal do IT Notícias, né, a imagem dele deixando o estabelecimento. Me parece algumas tatuagens nas pernas, nas duas pernas, pelo que dá para perceber aqui na imagem. Uma bermuda branca. Claro que ele não vai estar mais com essas roupas, não é? Ele já coloca para disfarçar. Casaco amarelo com capu, o boné por sobre o capu e uma máscara. E uma máscara, camisa branca, bermuda branca, chinelo de dedo, um boné branco, né, casaco amarelo com capuz e o boné por sobre o capuz e de máscara. Ontem ele estava, aliás, na madrugada ele estava com essa roupa. Será que ainda está? Eu creio que não, né? Creio que não. E na maioria dos casos, esses assaltos são, né, para manter o vício, para comprar droga. Porque tudo é centralizado na famigerada ou no famigerado consumo de drogas. Essa é a grande verdade. O que sustenta, né, o tráfico de drogas são elementos como esse, né, indivíduos como esse que começam ali ainda, não é, criança, às vezes ainda menor, consumir bebida alcoólica, dependendo do meio em que convive, depois vai para maconha, que vai para o crack, quando você vê, você já está viciado. E aí, droga custa caro, não é, gente? Não é tão acessível assim. E quando você vicia, você a todo custo quer manter o vício. E para manter o vício, você vai roubar, você vai furtar e até fazer outras coisas, não é? Então, é isso que torna banal, né, as atitudes criminosas ou os atos criminosos. É o fato de querer a todo custo manter o vício. E para manter o vício, elementos como esse não tem cerimônia nenhuma de invadir uma lanchonete, invadir um restaurante, entrar numa loja, anunciar um assalto e sair, né, tranquilamente caminhando pelas ruas. E era de madrugada. Me parece que depois, não sei se uma hora da manhã, eu não me recordo agora, tem a hora no vídeo que eu tive acesso, não esse, né, essa imagem dele saindo, deixando o local, mas um ou outro onde mostra, né, o rapaz atendente no balcão, no caixa, né, e ele de frente, só que o tempo todo com a cabeça baixa. Esse tipo de bandido, ele tem essa astúcia já, não é? De tentar burlar, porque ele sabe que tem câmera de monitoramento, ele já vai pronto para cometer, né, o ato criminoso. Mas eu não tenho dúvida, conhecendo a Polícia Civil, Dr. Rodrigo e sua equipe, e o 9º Batalhão, através do comando do Tenente Coronel Silva Neto, conhecendo as polícias, tanto militar quanto civil, como a gente conhece, tem o pessoal da inteligência também aí, pessoal do P2, não é?

0: conhecendo esses profissionais como a gente conhece, como eu conheço, logo logo a gente vai ter informações sobre o paradeiro e prisão desse elemento. Logo logo a gente vai, né, ter novidades. A gente segue acompanhando esse caso por aqui, né? A gente segue acompanhando esse caso por aqui. Vamos girar pela internet, é isso? Chegou a hora de girarmos pela internet pelo 829-9688-1882. É você comigo no zap, vamos lá?
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0: Muito bem, a nossa linha de contato direta é o 829-9688-1882. É você comigo no zap todo dia, aqui de 7 da manhã até as 10, não é? Interagindo conosco, mandando a sua mensagem. Apenas para dizer simplesmente que está ouvindo o nosso programa, que gosta do nosso programa, manda aquela mensagem abençoada também, mas manda o teu reclamo também. Conta pra gente o que acontece na tua rua, no teu bairro, na tua comunidade. E aí, junto às autoridades competentes, vamos buscar. Nem sempre as soluções, mas pelo menos os esclarecimentos necessários, não é? E aqui eu vejo que já tem participações. E aqui eu quero me dirigir aqui ao Zezinho, lá nas Caraibeirinhas, que me mandou um bom dia aqui abençoado. Obrigado, Zé. É que seu dia seja repleto de bênçãos também, tá, meu irmão? Muito, muito obrigado. Obrigado ao bom dia também aqui da Recilene, que nos mandou logo cedo. Cadê aqui a mensagem da Recilene? Ver o que ela diz aqui. Bom dia, Cláudio. Que Deus ilumine sua vida, não é? Sua casa, seus caminhos e sua família. Muito obrigado, Recilene. Que Deus abençoe a sua vida, sua casa, seus caminhos e também a sua família. Muito, muito obrigado. A Márcia nos diz aqui. Bom dia, Cláudio. Terça-feira feliz. Como é bom acordar e lembrar de pessoas especiais como você. Que Deus abençoe cada momento do seu dia, renove as suas forças, enche o seu coração de paz e faça desta terça-feira um dia de muitas alegrias e vitórias. Tenha um lindo e abençoado dia. Obrigado, Márcia. Que Deus abençoe o seu dia também. Viu, minha querida? Obrigado pela audiência de todos os dias. O Valmir diz aqui, bom dia, Cláudio. Que a paz de Deus esteja com você, na sua casa, na sua vida e na sua família. Valeu, Valmir. Que Deus abençoe seu dia, meu irmão. Meu querido amigo Paulinho aí do setor de endemias, obrigado, Paulinho. Que Deus abençoe o dia de hoje, Cláudio, com muita luz, alegria e um cafezinho para animar o juízo. Gratidão pelas lutas, pelos livramentos e pelas vitórias no meio das bagaceiras da vida. Gostei dessa mensagem, viu, Paulinho? Abraço para você, meu irmão. Doutor Ailton Paranhos, como sempre, bom dia, Cláudio. Que a bênção de Deus nos acompanhe nesse novo dia. Amém. Obrigado. Obrigado pela mensagem, viu? Bom dia, Cláudio. Terça-feira, que seu dia seja repleto de bons acontecimentos, paz e bênçãos. Amém. Quem nos mandou essa aqui foi o Cissão. O Pinguim disse o quê? O Pinguim aqui nos manda uma... Ah, tá. Ah, um jabá, né? Do Pinguim. 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Tá feito jabá, meu querido Pinguim. Um abraço para você, meu irmão. Deus abençoe seu dia, viu? Um abraço aqui também, ouvindo a gente, a Vanúzia, aí próximo ao ginásio de esportes do Bairro Novo. Ouve a gente também a irmã Célia, o Jário Torquato, Dona Toninha na Rua do Mareval. Ouve a gente também o Clinton Jorge, grande artista aqui da nossa cidade, o Duda Neto, alô Duda, a Márcia da Rua da Independência, alô Márcia, bom dia. Quem nos ouve aqui também, gente, vamos lá? O José na Lagoinha, bom dia, Cláudio, uma ótima terça-feira, que sua terça seja iluminada por Deus, repleta de boas oportunidades, paz no coração e motivos para agradecer a cada instante. Obrigado, Zé. Bom dia para você também, meu irmão. Que Deus ilumine o seu dia, né? Que seja um dia feliz, abençoado, produtivo e iluminado. O Adalberto Gomes, obrigado pela informação. Aqui ouvindo a gente também, muito, muito obrigado. A Missilene, bom dia. Ela manda um sol aqui brilhante. Muito bem. O Ailton Vanderlei, bom dia, Cláudio, grupo abençoado por Deus. E aí já estamos falando do grupo de ouvintes do Microfone Aberto. Valeu, minha gente. Bom dia aqui ao Cláudio, né? 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Um abraço, Cláudio, meu xará. Um abraço ao Edson Alves, querido aí companheiro comunicador, ouvindo a gente também. E o pessoal dos portais de notícias e sites de informação aqui atualizando as notícias para a gente. O mosquito da dengue pode ignorar repelente. Um estudo aponta, e essa descoberta amplia o conhecimento sobre o comportamento do mosquito transmissor da dengue, mas não muda a recomendação, né, do uso de repelente. Não é? Então é isso, gente. Não é? Ele muda o comportamento com relação ao repelente, mas isso não quer dizer que você vai deixar, não é, de usar. É a matéria aqui do blog do Edson Alves, e é uma informação bem esclarecedora. Um estudo conduzido por pesquisadores da França e dos Estados Unidos mostrou que o mosquito Aedes aegypti, transmissor da dengue, ele é capaz de aprender com experiências anteriores. Em laboratório, esse aprendizado fez com que os insetos passassem a aceitar o contato com o repelente depois de associarem seu cheiro à alimentação. Olha que interessante, viu, gente? A pesquisa, publicada em maio na revista científica Journal Experimental, investigou se insetos transmissores de doenças conseguem aprender a memorizar informações e conviver ali com repelentes. Em diferentes estudos com mosquitos e percevejos, transmissores da doença de Chagas, os cientistas observaram que esses insetos podem modificar o comportamento a partir de experiências anteriores. Em entrevista à Rádio França Internacional, o entomólogo Claudio Lazzari, no Centro de Pesquisa Científica da França, detalhou os experimentos realizados com fêmeas do Aedes aegypti. A equipe utilizou, não é, um tipo de repelente, e um deles mais utilizados e considerados mais eficazes, desenvolvido na década de 1940. Os pesquisadores, no entanto, fazem um alerta: os resultados foram obtidos em condição de laboratório e não significam que o repelente deixou de funcionar, nem que os mosquitos estejam desenvolvendo resistência ao produto, né, na natureza. Então, pode sim continuar usando o repelente, mas a melhor maneira de combater o mosquito é não deixar que ele nasça, né, gente? E não deixar ele nascer o quê? Manter o seu quintal sempre limpo, jogar lixo no lixo. Não deixar objetos que possam acumular água das chuvas, nesse período sazonal, que é o período que as chuvas vêm e vão, né? E são atitudes simples como essa que você pode estar fazendo e tendo, que você vai ajudar, não é, a parte operacional. E é aí onde vem o trabalho dos agentes. Mas não adianta nada o agente fazer o trabalho dele se você não fizer a sua parte. Porque o mosquito, ele vai se proliferar do mesmo jeito. Eu acho que a melhor maneira de combater o mosquito é não deixando que ele nasça. Não é verdade, gente? Mantendo sempre a higiene da sua casa em dia. Se o vizinho não está fazendo, orienta ele a fazer do lado do outro, de frente, enfim, não é? É importante que todos se engajem nessa luta, porque eu digo sempre, repetidamente e exaustivamente, a dengue é um problema de todos. Não só a dengue, mas chikungunya, zika vírus, são doenças que incapacitam o ser humano até para trabalhar e até pode levar à morte, não é? Então, esse combate é diário e a solução também está em cada um de nós. É a única doença que você pode evitar. Como? Fazendo a sua parte, limpando seu quintal, não deixando aí depósitos de água descobertos, sempre lacrados, fechados adequadamente. Enfim, por aí vai. E por aí vai. tudo começa nas nossas atitudes. É você transformar o combate ao mosquito transmissor da dengue em um hábito diário, saudável, né? Como lavar um banheiro, fazer uma comida, né? Enfim, aqueles hábitos diários que você, ao acordar, você já tem. Varrer uma casa, varrer um quintal, enfim, né? Tem que transformar o combate e a atenção, né, para que o mosquito não se prolifere aí na sua casa, como um hábito diário e saudável, como outro qualquer hábito diário e saudável. É porque a dengue, as pessoas não dão a importância ainda até hoje que a dengue tem. Importância que eu digo no sentido de incapacitar as pessoas para o trabalho, até para a vida, levar à morte, o que é pior, não é verdade, gente? Mas tem gente aí que tem sequelas da chikungunya até hoje. Pessoas que tiveram há 5, 6 anos atrás e fica sequela para a vida toda. Pessoas incapacitadas para trabalhar, elas não conseguem mais trabalhar. Quando não evolui para um estado mais grave, dengue tipo 2, tipo 3, tipo 4, e pode levar à morte. Já tivemos casos de morte por dengue aqui mesmo, na nossa cidade. Então você vai facilitar? Claro que não, mas gente, eu espero que realmente você não facilite, porque a dengue, repito, é um problema de todos, mas a solução também está em cada um de nós. Gente, olha só, mudando de assunto, com a chegada das férias de julho, pais precisam redobrar a atenção com seus filhos, com as suas crianças. Diversão das crianças exigem vigilância extra, não é? Então, por isso, é importante toda essa atenção. Com a chegada das férias de julho, para alguns setores da educação no país, a atenção dos pais precisa ser redobrada. A diversão das crianças exige vigilância extra, ainda mais com esses jogos da Copa do Mundo ocupando o foco dos adultos. Então, a atenção ela tem que ser redobrada, embora que boa parte do país já retomou as atividades e as aulas, não é? Mas algumas ainda estão em plenas férias. Vamos à matéria do Pedro Lacerda, que você acompanha comigo a partir de agora dentro do nosso programa de hoje. Está no ponto, então pode rodar, vamos lá.
2: Com a chegada das férias de julho, a atenção dos pais precisa ser redobrada. A diversão das crianças exige vigilância extra, ainda mais com os jogos da Copa ocupando o foco dos adultos. Nessa época, os pequenos passam mais tempo em casa, em condomínios, clubes e praias, ambientes que, sem cuidado, escondem perigos. A curiosidade infantil é saudável, mas pode levar a situações de risco. Dentro de casa, quedas de móveis, queimaduras e choques em tomadas estão entre os acidentes mais comuns. Na cozinha, o perigo é ainda maior. A pediatra Tânia Zamarato, da Sociedade Brasileira de Pediatria, faz um alerta importante.
3: Cozinha é um lugar que criança pequena não deveria entrar. A gente acha que mais ou menos até uns 7 anos ela não tem discernimento para estar na cozinha. E é onde acontecem queimaduras, cortes, até intoxicações, etc.
2: Outras recomendações são fixar móveis e televisores na parede, instalar redes de proteção nas janelas e manter objetos cortantes e produtos de limpeza fora do alcance das crianças. Fora de casa, o cuidado deve ser redobrado com piscinas, bicicletas sem capacete e brincadeiras na rua sem companhia. Praias e clubes exigem atenção contra afogamentos e quedas em áreas escorregadias. Mas não são só as piscinas que merecem cuidado. Um simples balde com água também pode ser fatal. A pediatra Tânia Zamarato reforça o alerta.
3: Qualquer depósito de água, até um balde, eventualmente, com uma criança pequena, aquilo pode ser perigoso para um afogamento, que criança se afoga em pequenas quantidades de água. A gente sempre recomenda que banheira, que esses baldes sejam sempre esvaziados, a criança nunca pode ficar na banheira sozinha, mesmo que a quantidade de água seja mínima.
2: A supervisão no ambiente digital é tão importante quanto a física. Desafios virtuais e pegadinhas violentas podem abalar a saúde emocional das crianças. Mudanças de comportamento, isolamento ou medo excessivo são sinais de alerta. Até os 7 anos, o acompanhamento direto é indispensável. Depois, a autonomia vem com o diálogo e a responsabilidade. Por isso, a orientação dos especialistas é: brincar com segurança gera aprendizado e boas recordações, sem abrir mão da aventura, mas sempre com limites. Da Rádio Nacional em Brasília, Pedro Lacerda.
0: Obrigado, Pedro. Tá aí, gente. Atenção redobrada. Né? Embora que as férias estão acabando em boa parte do nosso país. Em Alagoas, hoje, por exemplo, foi o retorno das atividades escolares. Cerca de 200 mil alunos da rede pública estadual e municipal, né, estão de volta às atividades. E agora, neste momento, aqui em Delmiro Gouveia, está acontecendo, não é, um importante evento de inauguração da nova escola Afrânio Salgado Lages, governador Afrânio Salgado Lages, né, ali na rua Vereador João Dantas Feitosa, e onde funcionava a antiga garagem da prefeitura, agora se tornou uma escola maravilhosa, com instalações modernas, equipamentos de última geração, né, para impulsionar a educação do nosso município. E logo mais, na sequência, a inauguração da reforma, ampliação e modernização da escola do Jardim Cordeiro, né? Também um importante evento e uma importante inauguração. E o equipamento em si, eu acho que é o que importa, mais o equipamento em educação entregue, reformado, modernizado e ampliado à rede de educação municipal. E assim, a educação avança em toda a nossa cidade, isso é muito importante. Quando eu vejo investimentos como esse acontecendo na educação, nos dá uma esperança que realmente, né, a nossa cidade, a nossa região evolua cada vez mais, porque indiretamente você acaba impactando na qualidade de vida, você acaba impactando no futuro, né, da nossa cidade. Porque esses jovens de hoje, essas crianças, jovens, adolescentes de hoje, né, serão os delmirenses do futuro. E quanto melhor preparado, com educação de qualidade, com ambientes escolares modernos, né, ampliados e até construídos, né, com equipamentos de última geração, né, com uma escola moderna, isso melhora muito a qualidade do ensino e, posteriormente, claro, a qualidade do ensino evoluindo, mudando e melhorando, isso vai impactar no futuro, porque teremos aí jovens, crianças, adolescentes formados com ensino de qualidade. Isso vai os qualificar não só para o mercado de trabalho, mas para o ensino superior, né? Para o Enem da vida, para o ensino superior, a qual ele queira, né, cursar, na função e na profissão que ele queira seguir. Isso reflete no futuro. Então, a educação é a base de tudo, gente. Tendo uma boa educação, educação de qualidade, a gente vai ter uma Delmiro Gouveia muito melhor. Vai ter uma educação, vai ter uma Delmiro Gouveia, uma cidade de jovens e de futuros adultos, né, preparados, mais bem ou mais preparados, melhor preparados para encarar. A gente sabe que hoje em dia é difícil. Você faz o Enem, você tem que estudar muito, mas se você teve uma base boa de ensino, isso vai te ajudar muito. E depois, né, concluir ou fazer um ensino superior, concluir na profissão que você deseja seguir na sua vida, entrar no mercado de trabalho muito mais preparado. Isso gera desenvolvimento que melhora, sem dúvida nenhuma, a qualidade de vida da cidade, melhora a qualidade dos nossos futuros adultos, formando crianças e jovens agora, com ensino de qualidade. E eu digo sempre aqui, né, ensino de qualidade não é só você ter um bom conteúdo, conteúdo atualizado, é você ter um ambiente escolar também, né, adequado, moderno, como a gente está vendo, não só nas inaugurações dessas novas escolas, mas também nas escolas que foram reformadas, ampliadas e modernizadas. Então, esses dois importantes eventos acontecem hoje. O nosso repórter Edivaldo Sá está acompanhando tudo de perto. Já já ele vai trazer mais informações. E o Edivaldo me mandou aqui com exclusividade também. Deixa eu ver aqui. Ah, ele diz aqui que o primeiro é Jardim Cordeiro, às 16 horas. Ah, primeiro Jardim Cordeiro, depois às 16, a Escola Frânio. O Givaldo me passa aqui o cronograma. Então, primeiro Jardim Cordeiro, não é isso? Primeiro Jardim Cordeiro, inclusive, já devem estar lá. E depois, às 16 horas, a inauguração da Escola Frânio, aqui em Delmiro Gouveia. Muito bem. E o Givaldo me manda aqui imagens, não é, de... Acho que é um assalto, mais um, a um estabelecimento comercial aqui da nossa cidade. É isso, é mais um. Com exclusividade, o Givaldo nos manda aqui. Isso aconteceu durante a noite. Deixa eu ver a data aqui. Acho que dia 3, não é? Dia 3 último. Dia 3, sexta-feira passada. Sexta-feira passada. Então a gente vai buscar maiores detalhes. Ah, tá aqui. O Givaldo já manda aqui um contexto. a matéria já pronta. Duas crianças, dois menores, são suspeitos de furtar produtos em uma farmácia aqui no centro da cidade de Almir Gouveia. A farmácia localizada no centro foi alvo de um furto, não um assalto, mas um furto, tá? De acordo com informações repassadas pelo estabelecimento, duas crianças, aparentemente com idade entre 10 e 12 anos, são suspeitas de levar diversos produtos. Entre os itens furtados estariam produtos de maquiagem, perfumaria e testes de gravidez. A ação teria sido registrada por câmeras de segurança e as imagens poderão auxiliar na identificação dos envolvidos e no esclarecimento do caso. O estabelecimento deve comunicar o ocorrido às autoridades para que as medidas cabíveis sejam adotadas. E aqui no vídeo que o Divaldo me mostra, aqui claramente, esses dois menores, crianças, gente, crianças, até de porte físico franzino, mas que passeiam ali pela farmácia, uma farmácia bastante conhecida aqui no centro da cidade, passeiam ali como quem não quer nada. De repente, quando vai olhar as... É só olhar as câmeras de monitoramento, eles roubaram, furtaram vários produtos, né? E aqui dá para perceber, são duas meninas. Duas meninas. Entraram, como quem não quer nada, na farmácia, subtraíram aí todos esses produtos. Chama atenção os produtos, né? Que foram furtados. Produtos de maquiagem, perfumaria e testes de gravidez. Minha gente, aonde vamos parar, não é? Espero que a polícia identifique, apreenda, porque não pode nem dizer que é prisão, é apreensão por ato infracional, não é nem crime, mas estão aí. E como essas duas garotas, tem outros garotos aí em situação não de rua, mas momentaneamente aí na rua, praticando esses pequenos furtos a estabelecimentos aqui na nossa cidade. E você vê claramente, não é, esses jovens aqui circulando. Esses garotos circulando pelo calçadão do comércio, em ambientes onde tem grande movimentação de pessoas. É uma coisa absurda o quanto a gente vê ainda desse tipo de situação acontecer aqui em Delmiro Gouveia. Coisa absurda, completo absurdo realmente. A gente vai ao intervalo, é isso, bloco de apoios culturais. Na sequência a gente volta com muito mais. Então não sai daí que a gente volta já já.

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1: 9:21.
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0: 9:25.
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0: Muito bem, confira a hora certa comigo agora na Terra do Pioneiro. São exatamente 9 horas mais 31 minutos, 9h31. Muito bem, minha gente, já estamos de volta. Aqui mandando um abraço a todos que acompanham o nosso programa e a nossa programação. Muito obrigado a cada um de vocês, a cada rádio ligado, a cada celular conectado, tablet, computador, enfim, você nos ouvindo online também. Já estamos de volta com as nossas atividades e ações de hoje, né? E muito obrigado a você que está com a gente desde as primeiras horas da manhã, desde quando a gente iniciou o nosso microfone aberto, que você está aí na nossa companhia e na nossa sintonia. Muito, muito obrigado. Deixa eu mandar um abraço aqui especial, doutor Gabriel Vajão, vereador, advogado aqui em Delmiro Gouveia e um ouvinte fiel do nosso programa. Muito obrigado, doutor Gabriel. Um abraço também dona Cida Gobeu, né, o Carlinhos Gobeu e a toda a família Gobeu. Aquele abraço, gente. Um abraço para vocês. A Elúzia na Coab Nova, que ouve a gente todos os dias. É, um abraço também ao Jaiminho Jamerson aí na Auto Show. Um abraço, gente. Um abraço para vocês. Na Equipe Music aí, a todos que estão ouvindo a gente, a Patrícia e a todos aí, gente, muito, muito obrigado. O Júlio tá ouvindo a gente aí também, a Cris, pessoal da Borracharia Discovery Turbo, um abraço, bom dia. Professor Antônio Rufino, que ouve a gente também todas as manhãs. Um abraço ao amigo querido Felipe Ferreira, que ouve a gente todas as manhãs também. O Ambientalista Haroldo, não é, que tem o seu programa aqui todos os sábados, das 8 às 10 da manhã, o Sertão Ambiental. Abraço, viu, Haroldo? Um abraço para você. Meu querido amigo André Boquinha, aí na Gráfica Delmirense, a sua melhor impressão. Em frente ao antigo Clube Vicente, na Rua 13 de Maio. Alô, André, bom dia para você, meu irmão. O Betão, na Rua da Lagoa, que ouve a gente todos os dias também. Vai um abraço a Helenice, na Pedra Velha, ouvindo a nossa programação diária. Vai um abraço também ao amigo querido Jaelson, da dupla Jaelce e Ronaldo, ouvindo a gente aí sempre. O Juquinha dos Teclados, ouvindo a gente também todas as manhãs. Obrigado e um bom dia. Bom ter vocês na nossa companhia. O Nelson, aí na Eletrônica, na Rua Freitas Cavalcante. Um abraço ao Allan Kardec, toda a turma do TI aí da Secretaria Municipal de Saúde. Abraço, pessoal. Bom trabalho. Muito obrigado, viu? É, o Silvano lá na Papaterra, o Zé Grande, o Dal e a Dona Dora, na Rua Rui Barbosa, ouvindo a gente aí na 15 de novembro, a Dona Lucinha, a Maria Clara, a Clarinha e a toda a família. Um abraço, gente, muito, muito obrigado, viu? A Sofia também, não é? Toda a família aí, um abraço na Lucinha, Deus abençoe o seu dia. A Dona Fátima, na Avenida São Cristóvão, seu Ramiro e toda a ramiragem. Alô, Cafia e família, muito obrigado. O Aldálio das Melancias, que ouve a gente todos os dias também, não é, Aldálio? Abraço. Será que o Aldálio já voltou a ouvir a gente? Estava sem rádio, não é, o Aldálio? Creio que já tenha conseguido um novo, não é, o Aldálio? Caso esteja nos ouvindo, aquele abraço especial para você. A todos no mercado público, através do Baqueta, da Luciana, a gente abraça todos aí da equipe de manutenção, Mercado Público, Feira Livre, Polo Comercial, Mercado do Peixe, das Vísceras. Um abraço, viu, gente, para vocês. Bom dia de trabalho. Aí bem pertinho tem o Arthur Noia, o Tonho Noia, toda a turma do quiosque, o Cascatinho do Noia. Aquele abraço especial para vocês. Lá na oficina dos Noias, o nosso querido professor Wellington Noia, por trás da agência dos Correios, ouvindo a gente também todos os dias e todas as manhãs. E através desses ouvintes queridos, a gente abraça os milhares de ouvintes espalhados aqui no nosso Alto Sertão Alagoano. Muito bom ter vocês aqui com a gente sempre. Muito, muito obrigado de coração. E aqui viu o WhatsApp, a gente interrompeu por conta da matéria que a gente trouxe. Deixa eu mandar um abraço aqui à Adriana, na querida e tradicional Rua do Preá. Ela nos deu aqui um bom dia especial. Bom dia, Cláudio. Abençoado seja o meu, o seu e o nosso dia. Obrigado, viu, Adriana? Um abraço para você, minha querida, ouvindo a gente todos os dias aí na rua querida do Preá, não é? E tradicional rua também. Por lá também a Nevinha nos escuta, a Dona Maria Oliveira também nos escuta, o Gazula também está ouvindo a gente por lá, o amigo Ventola também que ouve a gente por lá, toda essa comunidade boa aí da Rua do Preá e adjacências. Um abraço, gente, um bom dia especial para vocês, viu? Muito obrigado pela audiência, companhia e sintonia de todas as manhãs. Uma audiência cativa e fiel de todos os dias aqui com o nosso programa. A Andrea, ela preferiu mandar um áudio aqui e é isso que a gente vai ouvir a partir de agora. Tá no ponto aí, então pode rodar. Bom dia, Andrea.
1: Bom dia, Cláudio Márcio. Bom dia a todos do microfone aberto. Quero aqui desejar um bom dia a todos, seus ouvintes. Que Papai do Céu abençoe a vida de cada um de vocês. E hoje, Cláudio, eu gostaria muito, se possível, você passar a música de parabéns para uma pessoa muito especial na minha vida, que me deu o título de mãe, meu filho Adilson, que é conhecido por Pipi. Que Papai do Céu abençoe a vida dele, que ele continue sendo esse homem, esse filho, esse irmão, esse tio, esse esposo, tão atencioso com os seus, e carinhoso, e preocupado, dedicado, e que gosta de ajudar o próximo, se preocupa com o próximo. Que Papai do Céu, meu filho, te abençoe teus dias, tua vida, tua família, tua saúde. E eu só tenho que agradecer, tenho muito orgulho de ti. Te amo muito, meu filho. E hoje é um dia muito especial para Deus e para mim e para você, que você veio para fazer nossos dias mais felizes na nossa vida, tá bom? Obrigado, Cláudio. E
0: valeu, André.
1: Hoje eu estou muito feliz e emocionada, né? Que é o meu primeiro filho, 32 aninhos de vida. É um ciclo muito lindo, né? A gente passou muita coisa junto. Ele nunca soltou a minha mão. Sei que a gente tem uma tristeza muito grande no coração, porque ele perdeu o irmãozinho dele, né? A gente não aprendeu a conviver com a saudade, mas temos que entender que é a vontade do Senhor e Deus sabe todas as coisas. Mas aqui tem uma mãe que admira e que ama muito ele. Obrigado, Cláudio, pela oportunidade. Deus abençoe, viu? Ficarei muito agradecida.
0: Amém. Um grande abraço,
1: se você passar,
0: Andrea,
1: a música de parabéns para ele,
0: sim,
1: viu, meu amigo?
0: Um abraço. Andrea, bom dia para você. Vi que tem um chorinho de bebê aí ao fundo, né? Um abraço aí a Beatriz, a Gisele, a Érica também. E o Adilson, o Pipi, filho do André, o primeiro, né? O primogênito. Parabéns, Adilson, felicidade, saúde, paz, muitos anos de vida. Que Deus possa o abençoar com muita paz e bênçãos, com um dia feliz e abençoado. E, acima de tudo, um dia especial, não é? Um dia especial. Que você tenha um dia cercado de pessoas que o amam, não é? E aí tem muitas, não é? Tenho absoluta certeza. Que você receba abraços sinceros e parabéns verdadeiros. E, claro, não pode faltar o parabéns especial, seguido de aplausos para o Adilson, carinhosamente chamado e conhecido por todos como o Pipi, filho da nossa querida Andrea. Roda aí, tá no ponto? Então, toco parabéns para o Adilson. Vamos lá.

0: Parabéns, Adilson. Felicidade, saúde, paz. Muito obrigado. Que você possa aí aproveitar bastante esse dia. Voltou no volume máximo, não é? Na verdade, que você possa aproveitar bem esse dia, que seja um dia realmente especial e feliz na sua vida, tá? Um abraço e seguimos aqui em frente com o nosso programa. Vocês que acompanham a gente todos os dias. Quem mais nos mandou mensagem? Ah, tem mais áudio? Então vamos lá. Solta aí o áudio da Arleide. Bom dia, Arleide.
1: Bom dia, Cláudio.
0: Bom dia.
1: Que Deus nos dê um bom dia. Nos cubra de bênção e saúde.
0: Uhum.
1: Quero mandar um alô para toda a minha família, para Alex e Mônica, para minha irmã Lete, para Pereirinha e para todos que estão ouvindo essa rádio maravilhosa. E principalmente para você. Que obrigado, Deus abençoe Arleide. Você e sua família.
0: Amém, amém.
1: E de saúde e paz.
0: Que assim seja.
1: Fique com Deus e tenha um bom dia.
0: Que assim seja, eu te agradeço. Bom dia para você também. Bom dia, Cláudio. Bom dia para todos. Uma semana inteira de bênçãos para cada um de nós. Que a paz prevaleça e a fé se fortaleça, pois não é, os desígnios de Deus, não é, sem dúvida nenhuma, são perfeitos. Deus te abençoe. Feliz semana. Quem nos mandou aqui, os planos de Deus, na verdade, não é? Maria, são perfeitos. Deus te abençoe, Cláudio. Amém, Maria. Abraço para você, viu, minha querida? Hoje ela preferiu mandar uma mensagem assim, não é? Preferiu dessa forma. Um abraço também aí ao querido amigo Paulo do Sofá. Ele mandou aqui uma mensagem logo cedo. Deixa eu ver se eu encontro aqui. O André, ele aqui agradeceu. Bom dia, meu irmão. Deus abençoe nosso dia. Na escuta, estamos juntos. Idem, viu, André? Deus abençoe o seu dia. Um abraço também, meu querido amigo Nego de Bitoso, Adriana, Neia, todos aí na Rua da Antiga Telasa. Amigos queridos que ouvem a gente por lá. Muito, muito obrigado. Quer que disse o Paulo aqui? Dá para abrir aqui? Ah, sim, vamos lá. Bom dia, Cláudio. Que o nosso Senhor Jesus Cristo ilumine nossos caminhos. Estamos sempre ligados na mais querida e ouvida Alternativa FM. Muito obrigado. Um abraço a Dacirene também, que me mandou um bom dia logo cedo, não é? Com a voz um pouco afônica hoje, porque ontem, né? Apresentei o programa apenas com algumas, né, falhas na voz, mas de ontem para hoje, mas graças a Deus já estou bem melhor. Bom dia, Cláudio Márcio. Acho que é essa mudança de tempo, não é? Porque não gripei, aliás, não gritei tanto pela seleção brasileira. E fiquei muito rouca. Estou melhor agora, graças a Deus. Mas ainda um pouquinho rouca. Mas é assim mesmo, viu, Dacirene? Abraço para você, viu, minha querida? Abraço aí a todos. A Rua Tiradentes, aí muita gente que ouve o nosso programa também. A Márcia, que me mandou mensagem aqui da Independência. A Rua da Independência. Bom dia, Cláudio. Que a nossa terça-feira seja abençoada por Deus. Amém. Muito, muito obrigado para você também, não é? Eu mandava um abraço pro Paulo, vai esse abraço estendido ou extensivo ao Giovanni e ao Guilherme também, tá, gente? Pra não esquecer de ninguém, não é verdade? Muito obrigado pela audiência de vocês, tão fiel todos os dias, não é? Todos os dias uma audiência realmente cativa e fiel. É isso, não é? Acho que as participações eram essas hoje, não é? Se eu esqueci alguém, gente, me perdoe, mas amanhã a gente traz mais, tá? Para você que nos acompanha o tempo todo. Olha, gente, na Venezuela segue, não é? Perdão, o número de mortos, né, crescendo. Essa tragédia, né, nesses terremotos que foram percebidos no país. Tremores devastaram Caracas, não é? La Guaira e áreas costeiras próximas também ficaram completamente destruídas. E agora o número de mortos pelos dois terremotos que atingiram a Venezuela subiu para 3.535. Gente, só Deus na causa, não é? Só Deus na causa. Famílias inteiras foram devastadas, não é? E a capital, outras cidades também da Venezuela sofrendo, não é? Famílias inteiras sendo dizimadas, devastadas pela dor da perda e outras que foram dizimadas, né? Uma família inteira, famílias inteiras, realmente. Mais de 16,7 mil pessoas foram registradas como feridas, ficaram feridas, e quase 18 mil estão desabrigadas. Quase 13 mil sobreviventes estão alojados em 80 abrigos temporários. E a Venezuela está precisando da nossa ajuda, viu, gente? Está precisando da nossa ajuda. Mas o Pedro Lacerda, ele vai trazer em detalhes, né, esse aumento diário do número de mortes pelos dois terremotos que foram sentidos no país. Vamos acompanhar, vamos lá.
2: O número de mortos pelos dois terremotos que atingiram a Venezuela subiu para 3.535, segundo o balanço oficial divulgado nesta segunda-feira. Os tremores ocorreram em 24 de junho e devastaram Caracas, La Guaira e áreas costeiras próximas. Mais de 16.700 pessoas ficaram feridas e quase 18 mil estão desabrigadas. Quase 13 mil sobreviventes estão alojados em 80 abrigos temporários. As equipes de resgate já salvaram mais de 6.400 vítimas e atenderam 25 mil pacientes. Ao todo, 856 edifícios foram afetados, sendo que 190 prédios desabaram completamente. A Força-Tarefa conta com quase 30 mil agentes de segurança e 28 mil voluntários, além de mais de 4 mil resgatistas internacionais. As autoridades distribuíram 9.600 toneladas de alimentos e mais de 8 milhões de litros de água. Em La Guaira, a área mais atingida, equipes de perícia transportavam caixões e abriam valas nesta segunda-feira. Fotos do jornal Eu País mostram sepulturas identificadas com nomes e outras apenas com números. A presidente em exercício, Delcy Rodrigues, defendeu a atuação do governo e anunciou a criação de uma unidade militar para futuras emergências. No entanto, de acordo com a agência Reuters, venezuelanos criticaram a resposta do governo, além de classificá-la como tardia e insuficiente. As Nações Unidas informaram que estão intensificando as operações de ajuda em coordenação com as autoridades locais. O desastre já é um dos maiores da história recente do país. Com informações da agência Reuters, da Rádio Nacional em Brasília, Pedro Lacerda.
0: Obrigado, Pedro. E tá aí, gente. Uma tragédia realmente, não é? Uma tragédia realmente. Venezuela é um país vizinho aqui ao Brasil, não é? País que faz divisa com o Brasil aqui no nosso continente. E que esse momento vive, não é, essa dor. Não só da tragédia em si, porque Caracas, cidade inteira devastada, outras cidades também. É uma situação de guerra, não é, gente? É um cenário de guerra. Prédios destruídos, pessoas ainda, né, sob os escombros. Os bombeiros, resgates do mundo inteiro estão ajudando nas buscas. Esse número de 3 mil, como traz a matéria, 535 pessoas mortas, ele pode aumentar. Pode aumentar porque ainda existe muita gente desaparecida. Pessoas que estavam nos prédios, nas casas, principalmente em prédios, não é? Residenciais. E que não deu tempo, né, gente? Que não deu tempo fugir, não deu tempo correr. Foi muito rápido. A intensidade do terremoto foi tão grande que foi questão de segundos. Segundos para você deixar ali o local que você estava. Muita gente não conseguiu. Por isso esse número grande de pessoas mortas. Pessoas que não conseguiram se salvar, né? Pessoas queridas do país, inclusive. Artistas, atletas, inclusive um jogador de futebol com a namorada, eles estão entre as vítimas fatais. Enfim, e as histórias se sucedem, as histórias se repetem, né, de famílias inteiras que foram dizimadas, desapareceram simplesmente. Uma história cada mais comovente do que a outra. Uma história mais comovente do que a outra. Né, são histórias que se repetem, né, de uma tragédia jamais vista na história do país. Dois terremotos seguidos, gente. Aí não teve como, as pessoas não tiveram tempo de escapar. Quem ainda conseguiu correr para a rua, correu. Quem não conseguiu, né? Quem não conseguiu? Ficaram embaixo dos escombros. Algumas resgatadas com vida, a grande maioria não. E ainda existem mais pessoas nessa mesma situação. É triste, é lamentável, a gente só tem a lamentar. São fenômenos naturais, mas que acontecem muito por conta também da ação do homem, não é? Porque as placas tectônicas que ficam abaixo, né, da Terra, né, elas funcionam mais ou menos como uma articulação do nosso corpo, não é? E lá embaixo, o petróleo, como a Venezuela é muito rica em petróleo, esse petróleo é extraído constantemente. E sabe aquela liga que a gente tem nas nossas articulações, que mantém aí, né, a articulação do corpo, no cotovelo, no joelho, nos ombros? Onde tem articulação tem essa ligazinha, que é justamente quem mantém, não é, o atrito entre os ossos, né, sem causar nenhuma dor, nenhum dano ao nosso organismo. Quando essa liga ela se perde por algum motivo ou outro, um movimento brusco, um peso a mais que você pegou, coisas desse tipo, essa liga, quando ela acaba, fica o osso entrando em atrito com o outro, não é verdade? Da mesma forma, fazendo aqui um exemplo, exemplificando de forma bem clara, é assim que as placas funcionam. O petróleo serve justamente para manter ali esse impacto que não cause, né, o terremoto. E aí, como na Venezuela se extrai muito petróleo, mas muito petróleo mesmo, um país na América do Sul com um terremoto nessa escala, acontece, porque o petróleo que é extraído de lá acaba tirando essa proteção que é das placas tectônicas, que quando elas entram em atrito, causa esse terremoto, né, de grandes proporções. E é isso que aconteceu lá. Pelo menos os especialistas aqui, eu não sou nenhum especialista, mas a gente gosta muito de ouvir, de assistir, de acompanhar. Então é mais ou menos isso aí, gente. Comparado com o nosso organismo, é como se fosse aquela ligazinha que a gente tem, não é? E quando perde, o osso entra em atrito com outro, causa dores terríveis. Quem já teve sabe do que eu estou falando, não é? Seja no ombro, seja no cotovelo, seja no joelho, tornozelo, enfim, onde tem área de atrito ou de articulação do nosso corpo, é mais ou menos como se fossem as placas tectônicas. Se você tira o petróleo ali, se você vai tirando, uma hora isso vai acontecer. E foi isso que mais ou menos aconteceu, não é? Não se confirma nada, ninguém fala nada, mas é mais ou menos isso. Eu estava vendo um especialista explicando o que acontece. Então, gente, uma tragédia, não é? A maior tragédia do país. Muita gente morta, muitas famílias desaparecidas, ainda pessoas desaparecidas. Esse número, ele pode subir mais ainda. Pode subir mais ainda. Que é extremamente lamentável. Olha, vamos lá às informações atualizadas aqui do nosso programa de hoje, gente. Receba a informação agora, portal itnoticias.com.br. E dois militares do 9º BPM aqui de Delmiro Gouveia acabaram sofrendo um acidente de trânsito a caminho aqui da cidade. Informação de agora do portal IT Notícias. Dois policiais militares lotados aqui no 9º Batalhão, que residem em Pernambuco e seguiam para assumir o serviço, o plantão aqui em Delmiro Gouveia, eles sofreram um acidente de trânsito na madrugada do domingo, na região de Abaré, na Bahia. De acordo com informações que foram apuradas, a principal hipótese é de que o motorista do veículo tenha cochilado ao volante, fazendo com que o automóvel saísse da pista. O carro ficou completamente destruído, danificado com o impacto. Os nomes dos policiais não foram divulgados. Em nota, o 9º Batalhão informou que ambos não sofreram ferimentos graves. Graças a Deus, não é? Menos mal. Os militares foram socorridos e permanecem hospitalizados, né, por precaução, onde agora não foram divulgados. Em nota, o 9º Batalhão informou que ambos não sofreram ferimentos graves. Graças a Deus, não é? Menos mal. Os militares foram socorridos.

Muito destruído. Que bom que os policiais estão bem. Nada de mais grave aconteceu com eles, mas a imagem desse veículo chama a atenção. Deus, quando coloca a mão, não é, gente? Quando coloca a mão e livra, né, de um mal maior, né? De um mal maior. Mas, segundo informações do próprio 9º Batalhão, eles estão bem, ferimentos leves apenas, estão esperando ser avaliados. Acho que já foram, né? Porque aconteceu domingo, ontem, segunda, hoje, terça. Eu creio até que eles já tenham recebido alta. Mas um susto gigante, né? Você vem trabalhar e, de repente, por um motivo ou outro ali, você perde o controle do veículo e acaba se envolvendo neste acidente. Que coisa, hein, gente? É a informação que traz o portal IT Notícias nesta manhã. E em Arapiraca, gente, olha, para vocês que acompanham os telejornais, não é, assim como eu, quem tem costume de acompanhar, ficaram também, assim como eu, não é, pasmos com essa fatalidade ocorrida em Arapiraca, né, onde uma mulher, ela foi atropelada pelo próprio marido quando ele colocava o veículo na garagem. Testemunhas relataram que o homem ficou profundamente abalado ao perceber a tragédia, chegando a ameaçar tirar sua própria vida. E eu vendo o vídeo dessa fatalidade, gente, desse acidente, é uma coisa impressionante, é um absurdo completo, né? Ele errou, não é, o pedal, ao invés de frear, ele acelerou. Foi dessa forma, gente. Ele errou a posição do câmbio automático do veículo. Esses carros automáticos têm disso, não é? Se você não tiver atenção, ele vai mesmo, gente. Essa trágica fatalidade, esse trágico acidente, perdão, abalou os moradores do bairro Baixão, em Arapiraca. Agreste aqui de Alagoas, uma idosa, ela perdeu a vida após seu marido perder o controle do veículo, um carro Hyundai HB20 automático, prensando-a contra a parede da casa do casal. Minha gente. Segundo informações iniciais, a idosa estava fora do carro, ajudando o marido a estacionar ao dar direções, não é? Orientar ali como ele fazia, porque a garagem é um pouco estreita, mas cabia o carro, não é? No entanto, durante a manobra na garagem, o motorista acidentalmente acelerou o carro com força, jogando o veículo em sua direção. O impacto foi tão violento que a parede da casa desabou imediatamente. Apesar de testemunhas terem chamado rapidamente o SAMU, a idosa sofreu ferimentos muito graves, críticos, e faleceu ainda no local, antes que pudesse receber atendimento médico. Após o acidente, a Polícia Militar isolou a área para iniciar as investigações. Peritos do Instituto de Criminalística e funcionários do IML estiveram no local para realizar os procedimentos técnicos e remover o corpo. Testemunhas relataram que o homem ficou profundamente abalado. Não é para menos, não é, gente? Você vê ali sua esposa, companheira de tantos anos, né, ser morta por conta de um erro dele. É uma situação que ninguém gostaria de estar na pele, não é? Testemunhas relataram que ele ficou tão abalado ao perceber a tragédia que ameaçou tirar a própria vida. Agora as autoridades continuam as investigações para esclarecer os detalhes exatos do incidente, mas a imagem é bem clara. A imagem é bem clara. Esse homem vem pela via, a mulher pela calçada, já ela desce do carro, vai para a calçada para orientá-lo a entrar na garagem. Ela fica ali na porta, né, ele pede que ela a oriente, ela resolve entrar. Quando ela resolve entrar, que ele vai, a garagem tem uma pequena subida, quando ele vai entrar na garagem, a gente percebe que o carro pega uma velocidade grande. Resultado, ele errou o procedimento. Como é um carro automático, ele acabou errando a posição do câmbio automático do veículo. Então, ele colocou em marcha, acho que de força, não é? E o carro foi para frente com muita velocidade. E aí aconteceu o que aconteceu, essa tragédia. Você imagine a família, não é? Gosto sempre de me posicionar no lugar das famílias, e você imagine a família, não é? Imagine a família. Vê ali, e a situação, a cabeça, que é um idoso também, o marido, o companheiro dessa senhora, um idoso.

Imagina o que se passa na, o que se passou na cabeça, se passa ainda, que o trauma vai ficar pro resto da vida. Toda vez que ele pensar de como a sua esposa faleceu, ele vai lembrar, né, dessa falha, ou, né, não percebeu, desatenção, acho que é essa palavra, essa desatenção dele que levou à morte da esposa. Agora é um trabalho psicológico, né, de assistência a esse senhor, muito bem feito, porque é um trauma que vai ficar na vida dele para o resto da vida. Ele quis tirar a própria vida no local mesmo, gente, quando viu que a sua esposa estava lá estirada no chão, morta. Minha gente, a gente não gosta nem de pensar, não é? Se coloca no lugar, já dá aquele aperto no coração, mas tá aí. Situação trágica ocorrida na cidade de Arapiraca, Agreste, Alagoana. Foi algum dos fatos, né, aqui para a gente finalizar o nosso programa, e últimas notícias que também nos chegaram aqui através dos portais de notícias e sites de informação, porque a gente precisa encerrar o nosso programa de hoje, porque não temos mais tempo para absolutamente nada, né? Nosso tempo acabou, gente. Então vamos conferir aqui a hora certa comigo. Muito bem, 10 horas em ponto em Delmiro Gouveia, e pelo horário, cadê aqui, gente? Opa, é, a gente não conseguiu, vamos lá, a gente consegue, vamos lá, agora sim, podemos ir? É, agora sim, muito bem. Final da edição de hoje do meu, do seu, do nosso programa Microfone Aberto, agradecendo a Deus primeiramente pelo dom da vida e sempre, não é? Em estarmos aqui mais um dia e mais uma manhã, levando essa informação séria e verdadeira até você. Você que nos prestigia com a sua audiência, fazendo o som da alternativa ecoar pelos quatro cantos da nossa cidade. Eu creio que hoje não, o Gilson deve estar nesses compromissos, não é? Públicos, não é? E exercendo a sua função, e hoje ele não estará à frente do Manhã de Sucesso, creio eu que sim, mas a gente vai preparar e deixar aqui uma programação, né, de música, uma sequência de músicas maravilhosas para completar essa sua manhã, não é verdade? A você eu lembro sempre que nenhuma dificuldade é tão grande assim, mas nenhuma mesmo, quando a gente tem fé e acredita em Deus. Acredite você também. Tchau, pessoal, se cuidem, boa terça-feira e até amanhã.

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0: em 30 minutos.
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0: 13 horas.
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0: Obrigado, Priscila. Obrigado.
1: 11 horas e 31 minutos.
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2: Olá, meus irmãos, boa tarde a todos os ouvintes. Em nome de Jesus, está começando aqui mais um programaço das causas impossíveis, meu irmão, minha irmã. Então, que todos sejam bem-vindos nessa tarde abençoada, a qual o Senhor escolheu para que nós estejamos aqui reunidos em um único propósito, que é de recorrer a Deus em o nome de Jesus. Amém? Então, que todos sejam bem-vindos. Em nome de Jesus. Amém, meus irmãos. A palavra de Deus, ela é bem clara. Aquele que busca, ele encontra. E aquele que pede, ele recebe em nome de Jesus. E nós estamos aqui em um único propósito, que é de buscar a Deus, que é de recorrer ao Senhor nosso Deus. Socorro bem presente no momento da angústia, em nome de Jesus. Então, é aquele que busca, meu irmão, em nome de Jesus. Então, desde já quero convidar a todos vocês. Amanhã é quarta-feira da família, na Igreja Internacional da Graça de Deus, a Igreja do Missionário R.R. Soares, Avenida Presidente Castelo Branco, número 493, em frente às Casas Bahias, em nome de Jesus. 9 da manhã e 7 da noite estaremos ali reunidos com nosso pastor Wellington, em o nome de Jesus. Então não falte, busque, recorra a Deus, você é a porta de acesso para Deus alcançar a quem você quer bem, a sua casa, a sua família, em nome de Jesus. Amém? Sexta-feira da libertação, meu irmão, minha irmã, 9 da manhã, 7 da noite, estaremos ali reunidos com nosso pastor Wellington, mensageiro da libertação, em nome de Jesus. Então você está aí triste, desanimado, desencorajado, meu irmão, ansioso, depressivo, então busque a Deus, conhecereis a verdade, e a verdade vos libertará, em nome de Jesus. Então busque, recorra a Deus, você vai ficar livre e liberto de todo e qualquer mal, no nome de Jesus. E domingo, meu irmão, domingo é especial, irmão, domingo é Santa Ceia do Senhor, ninguém pode faltar. 8 da manhã, 6:30 da noite, em nome do Senhor Jesus. Amém? Então estaremos ali aguardando por todos vocês, em o nome de Jesus. Então não falte, busque, recorra a Deus, e Deus é poderoso para nos dar a vitória, em o nome do Senhor Jesus. Amém, meu irmão. Então, daqui a pouquinho nós vamos orar, vamos clamar a Deus e Deus vai nos dar vitória. Então, meu irmão, o segredo para vencer é perseverar em nome de Jesus. Aquele que perseverar, meu irmão, até o fim será salvo em nome de Jesus. É o que nos declara a palavra de Deus em nome de Jesus. Mateus 24:13. Aquele que perseverar até o fim, ele será salvo em nome de Jesus. Então nós temos que perseverar, meu irmão, e Deus nos dá a vitória. Perseverar, continuar em nome de Jesus. No nosso propósito, que é de buscar a Deus, alcançar a salvação da nossa casa, da nossa família, em nome de Jesus. Amém? Então levante a cabeça, não desanime, mas confie no Senhor, que o mais ele o fará em nome de Jesus. Pode ter a certeza, meu irmão, e Deus ele é poderoso para fazer, meu irmão, um milagre na sua vida, na sua casa e na sua família, em nome de Jesus. Então, meu irmão, abra o seu coração e Deus vai alcançar a sua casa, Deus vai alcançar a sua família, em o nome de Jesus. Então, meu irmão, busque e recorra a Deus, e Deus ele é poderoso para nos dar a vitória, no nome de Jesus. Amém? Então vamos ouvir o louvor, povo de Deus. Esse louvor vai para todos os ouvintes, em nome de Jesus. Nosso irmão Neguinho Pedreiro, seu Admar, seu Gilvan, seu Ferreira, nosso irmão Cordeiro, que sempre está nos acompanhando, nossa irmã Elias, em nome de Jesus, seu Gilvan, Chiquinho das Gaiolas, Água Branca, a dona Risalva, a dona Libé, Alícia, Rebeca, nossa irmã Sandra, nossa irmã Cícera, em nome de Jesus, nosso irmão Antônio, lá no bairro Eldorado, nosso irmão Pedro, bairro Novo, nossa irmã Célia, lá na rua Augusta, dona Zefinha, Aline, a dona Libé, a dona Frauzina, em nome de Jesus. Então, meu irmão, se eu esqueci de mais alguém, mas Deus lembra de cada um dos seus. Nossa irmã Marindei sempre está ali nos acompanhando. Amém, meus irmãos? Então vamos ouvir o louvor, povo de Deus, em nome de Jesus.

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2: É isso aí, povo de Deus, pode ter a certeza que Deus é poderoso. Então tira os problemas da cabeça, meu irmão, esteja fechado com Jesus, com a palavra de Deus, e Deus nos dá a vitória. Em nome de Jesus, pode ter a certeza, meu irmão, e Deus, ele é poderoso. Deus não te livra, meu irmão, tipo problema, mas Deus te livra, meu irmão, lá no problema. Por quê, irmão? O Senhor, ele foi bem claro: no mundo tereis o quê? Tereis aflições, mas o que nós temos que ter, meu irmão, é o bom ânimo, em nome de Jesus. Deus vai me dar vitória, é só um momento, esse momento passa. Após a tempestade vem a bonança, o choro pode durar a noite, mas a alegria, ela vem pela manhã, em nome de Jesus. Foi o que aconteceu, meu irmão, com Daniel lá na cova dos leões, em nome de Jesus. Mas Deus, meu irmão, deu a vitória para ele lá na cova dos leões, e Deus vai te dar a vitória. Então levante a cabeça, tenha um bom ânimo, em nome de Jesus. E o que eu tenho que fazer? Buscar a Deus, recorrer ao Senhor, em nome de Jesus. Foi o que o Davi, meu irmão, ele fez. Ele perdeu, meu irmão, os seus filhos, perdeu as suas esposas, mas ele consultou a Deus, irmão, ele buscou a Deus, e Deus disse para ele: não, você vai conquistar tudo de volta, você vai trazer tudo de volta. Então, meu irmão, Deus vai te dar a vitória. Quando você busca, recorre a Deus, Deus vai te dar a direção, e você, meu irmão, não vai dar o passo errado, mas Deus vai te instruir para que você traga tudo de volta. Perdeu a paz, perdeu a saúde, perdeu a alegria, a vontade de viver, mas busque a Deus. E o que eu faço amanhã? Quarta-feira da família, na Igreja Internacional da Graça de Deus, a Igreja do Missionário R.R. Soares, Avenida Presidente Castelo Branco, número 493, em frente às Casas Bahia, 9 da manhã, 7 da noite. Estaremos ali reunidos com o nosso pastor Wellington, em nome de Jesus. Então não falte, você é a porta de acesso para Deus alcançar a quem você quer bem, a sua casa, a sua família, o seu lar, em nome de Jesus, amém? Sexta-feira da libertação,
3: 9 da manhã e 7 da noite. Estaremos ali reunidos com nosso pastor Wellington, mensageiro da libertação. Então não falte, busque e recorra a Deus, e Deus ele é poderoso para nos dar a vitória em nome de Jesus. E domingo é especial, irmão, ninguém pode faltar. 8 da manhã, 6:30 da noite, domingo, Santa Ceia do Senhor. Aquele que não comer do meu corpo e nem tomar do meu sangue, esse não tem parte comigo. Então esse é o mandamento do Senhor, irmão. Então nós temos que participarmos da Santa Ceia, o corpo e o sangue de Cristo, em o nome de Jesus. Então não falta, estaremos ali aguardando por todos vocês. Vocês são nossos convidados especiais, em o nome de Jesus. Amém? Então daqui a pouquinho nós vamos orar, vamos clamar a Deus e Deus nos dá a vitória em nome de Jesus. Todo aquele que invocar o nome do Senhor, ele será salvo. Nós vamos invocar, vamos clamar a Deus e Deus nos dá a vitória em o nome de Jesus. Amém, meu irmão? Então não desanime, mas confia no Senhor, que o mais o Senhor fará no nome do Senhor Jesus. Amém, meus irmãos? Então acalma o seu coração e tenha certeza que Deus ele é poderoso para nos dar a vitória em nome de Jesus. Então não desanime, mas confie no Senhor. O melhor de Deus ainda está por vir em nome de Jesus. Deus socorreu Sadraque, Mesaque e Abednego. Irmão, muitos achavam que eles estavam sozinhos. Mas não, meu irmão, Deus lá estava com ele. E quantas vezes, irmão, você acha que está só? Não tem ninguém por mim, não. Está todo desamparado. Não, meu irmão, Deus é contigo. Você não está só, mas Deus está com você em nome de Jesus. Então, meu irmão, Sadraque, Mesaque e Abednego, eles foram lançados naquela fornalha de fogo ardente, irmão. Mas o Senhor lá estava com ele, irmão. Então Deus está contigo nos momentos bons, nos momentos difíceis, no momento, meu irmão, da bonância, no momento da tempestade, no momento da alegria, no momento da tristeza, no momento da angústia, mas Deus sempre vai estar ao nosso lado em nome de Jesus. Amém? Então levante a cabeça e Deus abençoe a vitória em nome de Jesus. Amém? Então mais uma vez lembrando a todos vocês, amanhã, quarta-feira da família, na Igreja Internacional da Graça de Deus, a Igreja do Missionário R.R. Soares, Avenida Presidente Castelo Branco, número 493, em frente às Casas Bahias, 9 da manhã, 7 da noite, em nome de Jesus. Estaremos ali reunidos com nosso pastor Wellington, em nome de Jesus. Amém? Então não falte, em nome de Jesus. Sexta-feira da libertação, 9 da manhã, 7 da noite. Estaremos ali reunidos com nosso pastor Wellington, mensageiro da libertação. Então não falte, busque, recorra a Deus e Deus é poderoso para nos dar a vitória em nome de Jesus. Domingo especial, domingo, Santa Ceia do Senhor. 8 da manhã, 6:30 da noite, no nome de Jesus. Amém, meu irmão? Então levante a cabeça, busque, recorra a Deus, e Deus já nos deu a vitória, em o nome de Jesus. Amém? Então vamos ouvir o louvor, povo de Deus, no nome de Jesus.
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Deus é poderoso para nos dar a vitória em nome de Jesus. Então levante a cabeça e creia, agindo Deus, ninguém impedirá em nome de Jesus. Amém, meu irmão? Então, desde já, lembrando a todos vocês, amanhã, quarta-feira da família, na Igreja Internacional da Graça de Deus, a Igreja do Missionário R.R. Soares, Avenida Presidente Castelo Branco, número 493, em frente às Casas Bahias, em nome de Jesus. 9 da manhã e 7 da noite estaremos ali reunidos com nosso pastor Wellington, em o nome de Jesus. Então não falte, você é a porta de acesso para que Deus possa alcançar a quem você quer bem, a sua casa, sua família, o seu lar, em nome de Jesus. Amém? Então não falte, busque e recorra a Deus, e Deus é poderoso para nos dar a vitória, no nome de Jesus. Sexta-feira da libertação, 9 da manhã e 7 da noite, estaremos ali reunidos com nosso pastor Wellington, mensageiro da libertação. Então você está aí triste, desanimado, desencorajado, depressivo, ansioso, então busque a Deus e Deus vai te dar a vitória em nome de Jesus. Você vai sair livre e liberto de todo mal, no nome de Jesus. Amém? Então acalma o seu coração, levante a cabeça e creia, se Deus é por nós, quem será contra nós, em nome de Jesus. E domingo é especial, meu irmão, domingo, Santa Ceia do Senhor, 8 da manhã e 6:30 da noite, em o nome de Jesus. Amém, meu irmão? Então não falte, busque, recorra a Deus, e Deus é poderoso para nos dar a vitória, em nome de Jesus. Amém? Então acalma o seu coração e creia, o melhor de Deus ainda está por vir, em o nome de Jesus. Amém, meu irmão? Então você está longe, distante, tem deixado de recorrer, de buscar a Deus, meu irmão, o Senhor sempre está de braços abertos, nos aguardando e nos esperando, em nome de Jesus. A palavra de Deus, ela é bem clara: vinde a mim, vós que estáis cansado e sobrecarregado, em nome de Jesus, e eu vos aliviarei. Então, meu irmão, ele diz bem claro: vinde a mim. Então nós temos que ir até o Senhor, irmão. Você está cansado, está oprimido, está sobrecarregado, então busca a Deus, e você, meu irmão, vai descansar em nome de Jesus. Amém? Então o segredo é ir até o Senhor, e ele vai te aliviar, vai trazer paz, vai trazer alegria, em nome de Jesus. Amém? Então, meu irmão, minha irmã, amanhã não falte, busque, recorra a Deus. Amanhã, quarta-feira da família, na Igreja Internacional da Graça de Deus, a Igreja do Missionário R.R. Soares, Avenida Presidente Castelo Branco, número 493, em frente às Casas Bahias, em nome de Jesus. 9 da manhã, 7 da noite, estaremos ali reunidos com nosso pastor Wellington, em nome de Jesus. Sexta-feira da libertação, 9 da manhã e 7 da noite, no nome de Jesus. Estaremos ali reunidos com nosso pastor Wellington, mensageiro da libertação, em nome de Jesus. Amém? Domingo, Santa Ceia, 8 da manhã e 6:30 da noite, em nome de Jesus. Amém, meus irmãos? Então não falte, busque, recorra a Deus, e Deus é poderoso para nos dar a vitória, em o nome do Senhor Jesus. Amém? Então acalme o seu coração e confie no Senhor, que o mais ele o fará. Amém? Então já prepara tudo aí, meu irmão, minha irmã, seu copo com água, fotografia, nome de alguém que você queira apresentar a Deus. Meu irmão, nós vamos invocar o poder de Deus e Deus vai nos dar a vitória. Vamos perseverar. É aquele que perseverar, meu irmão, até o fim, ele será salvo. Mateus 24:13, em nome de Jesus. Então nós vamos perseverar, vamos clamar a Deus, meu irmão, minha irmã, e Deus vai dar vitória. Pode ter a certeza, em nome de Jesus. Amém? Então vamos ouvir o louvor, povo de Deus, em nome de Jesus.

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2: É isso aí, meu irmão, minha irmã, pode ter a certeza que Deus, ele é poderoso para nos dar a vitória em o nome do Senhor Jesus. Amém, meu irmão? Então levante a cabeça, não desanime, mas confie no Senhor que o mais ele o fará, em nome de Jesus. Amém? Então desde já, lembrando a todos vocês, mais uma vez, amanhã, quarta-feira da família, na Igreja Internacional da Graça de Deus, a Igreja do Missionário R.R. Soares, Avenida Presidente Castelo Branco, número 493, em frente às Casas Bahias, em nome de Jesus. Amém? 9 da manhã, 7 da noite, estaremos ali reunidos com nosso pastor Wellington, em nome de Jesus. Então não falte, busque, recorra a Deus. Você é a porta de acesso para Deus alcançar a quem você quer bem, que é a sua casa, que é a sua família, em nome de Jesus. Amém? Sexta-feira da Libertação, 9 da manhã e 7 da noite, estaremos ali reunidos com nosso pastor Wellington, mensageiro da libertação, em nome de Jesus. Então você está aí triste, desanimado, meu irmão, minha irmã, então busque, recorra a Deus. Deus é poderoso para nos dar a vitória no nome de Jesus. Domingo especial, Santa Ceia do Senhor, ninguém pode faltar. 8 da manhã, 6:30 da noite, em nome de Jesus. A palavra de Deus, ela é bem clara, é o mandamento do Senhor: aquele que não comer do meu corpo tem tomado meu sangue, esse não tem parte comigo. Então, se nós queremos ter parte com o Senhor, nós temos que participarmos da Santa Ceia, renovar essa aliança com o nosso Deus, em nome de Jesus. Amém? Então não falte, em nome de Jesus. Quarta-feira da família, 9 da manhã, 7 da noite. Sexta-feira da libertação, 9 da manhã e 7 da noite, em nome de Jesus. Domingo, Santa Ceia, 8 da manhã, 6:30 da noite, no nome de Jesus. Amém, meus irmãos? Então você já preparou tudo aí, agora é o momento, vamos orar, vamos clamar a Deus e Deus nos dar a vitória, em nome de Jesus. Amém? Então, feche os seus olhos, abra o seu coração, momento de nós clamarmos a Deus, no nome de Jesus.

0: Senhor Deus, Pai querido, Deus poderoso, aqui, meu Pai, nessa tarde, nos colocamos na Tua presença para unir, meu Pai, nossa fé com a fé dos nossos irmãos que estão acompanhando, Deus, esta programação. E que o Senhor possa, meu Pai, visitá-los nessa tarde, visitando, Deus, a cada casa, visitando, Deus, a cada família, meu Pai. Em o nome de Jesus, a Tua palavra, Deus, declara, em nome de Jesus, que o Senhor, meu Pai, o socorro bem presente no momento da angústia. Vinde a mim, vós que estáis cansado e sobrecarregado, e eu vos aliviarei. Quantos, Deus, nessa tarde estão cansados, estão sobrecarregados, mas estão vindo, meu Pai, buscar o refrigério, estão vindo buscar, meu Pai, o alívio para a sua alma. E que o Senhor, Deus, é poderoso, que aqueles que vindem até o Senhor, de maneira nenhuma, meu Pai, o Senhor os lançará fora. E assim, Deus, nós temos a certeza que o Senhor, meu Pai, não vai lançar fora. Quantos cansados, sobrecarregado, mas nós invocamos o teu poder nesta tarde. Nós invocamos, meu Pai, esse nome que é poderoso, esse nome, meu Pai, que é Jesus. E que o Senhor alcance, meu Pai, a cada nome, cada fotografia, em o nome de Jesus. Que seja, Deus, qual for o mal, esteja agindo sobre a saúde, sobre a vida do filho, do marido, da esposa, mas nós clamamos, nós determinamos que todo mal, toda opressão do diabo, que saia, desapareça e vá embora para nunca mais voltar. Em nome de Jesus, Pai, nós determinamos a bênção, nós determinamos, meu Pai, o milagre sobre a vida do teu povo, em o nome de Jesus. E nós apresentamos, Pai, esse copo com água, que o Senhor coloque a tua unção, a tua virtude, Deus, e o teu poder, que quando esse meu irmão tomar, Deus, ele venha ficar livre e liberto de todo e qualquer mal. Eu abençoo e consagro, em o nome de Jesus. Amém e graças a Deus. Amém. Respire fundo, tome posse da sua bênção e creia, a vitória é minha em nome de Jesus. Amém, meu irmão, então tome posse da sua vitória em nome de Jesus. A hora já não espera mais, mas eu quero desejar a todos vocês uma ótima tarde, que Deus abençoe grandemente em nome de Jesus. Amém, então tchau, tchau, meus irmãos, Deus abençoe a todos no nome de Jesus.
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0: 13:30.
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1: No programa de hoje, você vai ver. Após eliminação na Copa do Mundo, o Brasil inicia a reconstrução da seleção com Carlo Ancelotti e renovação do elenco pensando na Copa de 2030. Na política, Marina JHC inicia pré-candidatura com grande adesivaço e apoio popular em Maceió, um evento que marcou o primeiro ato público da pré-candidatura e reuniu apoiadores. Investigação: Polícia Federal aponta pousada de luxo de R$5.700.000 como peça-chave numa investigação sobre suposto desvio de R$100 milhões na saúde de Alagoas. E na próxima quarta-feira, dia 8 de julho, serão celebrados os 78 anos da Sociedade Brasileira para o Progresso da Ciência, o Dia Nacional da Ciência e o Dia Nacional do Pesquisador Científico. E é nessa data que Alagoas será palco de uma programação inédita em Maceió. A SBPC Regional Alagoas promove a primeira edição da Noite da Ciência Alagoana. E para falar sobre esse evento, nós vamos conversar aqui no estúdio com a secretária da SBPC Regional Alagoas, Rosaline Mota. Teremos ainda a reportagem da Patrícia Falbos, a participação de Pernambuco no Giro de Notícias e o F Esportes para analisar a derrota do Brasil nas oitavas de final contra a Noruega. Com essas e outras informações, o nosso Jornal da Francês de hoje já está no ar.
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1: Agora, mandar um alô muitíssimo especial para você que acompanha a nossa transmissão na rede de rádios, na Francês FM, na TV Farol, no canal 16.1 e também nosso canal no YouTube, onde você pode se inscrever e também ativar as notificações, ativa lá o sininho para receber os nossos conteúdos sempre em primeira mão. Um alô muito especial para nossa audiência e também para toda a nossa equipe. Olha, não deu para o Brasil. Num jogo, olha, que não mostrou o potencial da seleção brasileira. Quem assistiu viu um Brasil até acanhado, um Brasil parecendo intimidado, parecia que estava passeando em campo. Não sou eu que estou dizendo, são os especialistas em futebol. E a eliminação da seleção brasileira nas oitavas de final da Copa do Mundo, após a derrota por 2-1 para a Noruega, marcou o fim de mais um sonho do hexacampeonato. Abriu também oficialmente um novo ciclo para o futebol brasileiro. Isso com a confirmação de que o técnico Carlo Ancelotti vai ficar no comando da equipe até 2030. Tem a expectativa agora em torno da renovação do elenco, da construção de uma seleção que seja capaz de disputar de igual para igual com os grandes clubes europeus, voltar a disputar efetivamente o título mundial. A derrota diante dos noruegueses ampliou o maior jejum de títulos da história do Brasil em Copas do Mundo. Isso caso conquiste o Mundial lá em 2030, a seleção aí sim é que vai encerrar um período que vai ter 28 anos sem levantar a taça desde que teve o título do pentacampeonato que foi conquistado em 2002. Apesar da frustração, a comissão técnica deve manter parte da equipe, ao mesmo tempo em que promove mudanças em posições consideradas problemáticas durante a competição. Com 4 anos até o novo Mundial, em 2030 agora só, Ancelotti terá pela frente o desafio de reconstruir a equipe, corrigir os problemas estruturais apresentados na Copa do Mundo desse ano e formar uma seleção realmente que possa trazer de novo a sensação de favoritismo para o Brasil, porque foi um jogo feio, né? Eu acho que a seleção de Cabo Verde que disputou nas oitavas contra a Argentina foi muito melhor, e olha que Cabo Verde é estreante, só para fazer um comparativo, né? Foi um jogo frustrante realmente, o Brasil perdeu várias chances de gol, perdeu um pênalti inclusive, mas não podemos tirar o mérito da seleção norueguesa, que teve um goleiro que agarrou muito, fez muitas defesas importantes, e o atacante, né? Como é é que é o nome dele? O Haaland, que é matador, né? Ele lembra muito a característica no que diz respeito à finalização, lembra muito o Ronaldo Fenômeno, que bastava uma bola para marcar o gol. Ele teve duas chances, marcou um de cabeça, marcou o outro num chute de fora da área, um chutaço que não deu para o goleiro brasileiro. E o Neymar fez de pênalti, né? O placar foi 2-1, Brasil fora da Copa do Mundo, e a Noruega vai enfrentar a Inglaterra, que venceu o México também nas oitavas de final. Inglaterra e Noruega nas quartas de final, Brasil eliminado agora, só pensar em 2030. Agora, 11 horas e 6 minutos.
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1: Olha, a Câmara dos Deputados pode votar antes do recesso do mês de julho o projeto de lei que inclui a misoginia entre os crimes de preconceito, como é o caso do racismo. A matéria tem resistência no Congresso Nacional e a Patrícia Falbus, nossa correspondente direto de Brasília, traz as informações. Vamos acompanhar.
4: O plenário da Câmara dos Deputados deverá votar antes do recesso parlamentar o projeto de lei 896, chamado PL da Misoginia. A matéria foi aprovada pelo Senado em março e inclui a misoginia entre os crimes previstos na lei do racismo. A prática passa a ser inafiançável e imprescritível.
5: O texto prevê pena de 2 a 5 anos de prisão para condutas de ódio, aversão ou discriminação contra mulheres por razão de gênero. Se não tiver modificação na Câmara dos Deputados, a proposta segue direto para a sanção presidencial.
4: Parlamentares que defendem a proposta afirmam que o objetivo é enfrentar um tipo de violência que cresce principalmente nas redes sociais e muitas vezes antecede agressões físicas e até feminicídios. Na Câmara, o projeto enfrenta resistência de setores da extrema-direita que alegam risco de censura e ameaça a liberdade de expressão e até a liberdade religiosa. Se o texto for modificado, volta ao Senado para nova votação. Na Casa Baixa do Congresso Nacional, a relatora é a deputada Tabata Amaral, do PSB de São Paulo.
6: Grupos de ódio que entenderam que você incentivar o estupro, você incentivar a violência, você atacar uma mulher, infelizmente, é uma forma de ganhar dinheiro, é uma forma de viralizar, é uma forma de vender um curso. A vida das mulheres vale muito mais do que isso.
1: Uma pauta importantíssima, um debate necessário no Congresso Nacional, e a gente segue acompanhando detalhadamente de perto essas pautas, e é justamente por isso que lá de Brasília a Patrícia Falbus está conosco diariamente trazendo aqueles assuntos que são do interesse público, do interesse da sociedade, que impactam a vida da sociedade, e a gente acompanha de perto para deixar você muito bem informado aqui no Jornal da Francês. A gente segue falando de política, dessa vez a gente vai falar do lançamento da pré-candidatura de Marina JHC à Câmara dos Deputados. Foi nesse fim de semana, foi um grande adesivaço realizado no estacionamento do Jaraguá aqui em Maceió, e é o primeiro ato público que reuniu apoiadores de diferentes regiões da nossa capital. Ao chegar ao local, Marina foi recebida pelo público, que acompanhou a mobilização de perto, registrou o momento e manifestou apoio ao início dessa nova etapa na vida pública da Marina JHC. O evento reuniu familiares, lideranças, apoiadores num clima de celebração. Durante o encontro, Marina agradeceu a recepção calorosa e destacou a importância de construir esse projeto ao lado de pessoas que acreditam no futuro de Alagoas. Marina também comemorou a expressiva participação no adesivaço e ressaltou que o momento simboliza o início de uma caminhada construída com diálogo, com proximidade e compromisso com os alagoanos. Inclusive, hoje ela deu entrevista ao jornalista Drailton Diniz no programa Mobiliza Brasil, que é aqui da Rede Francês FM, falou sobre como ela avalia esse momento do lançamento da pré-candidatura, falou também das pautas que ela defende e acredita, dos projetos que ela já realizou na condição de primeira-dama da capital. E agora, nesse momento de pré-candidatura, ela começa a apresentar o que ela pensa para Alagoas. Isso foi no Mobiliza Brasil com o Drailton Diniz. Você encontra o link no YouTube, é só colocar Mobiliza Brasil na data de hoje que você encontra a entrevista. E amanhã Marina estará conosco aqui no Jornal da Francês para também responder às perguntas sobre os projetos que ela pensa para o futuro de Alagoas. Então amanhã Anote aí na sua agenda, teremos a entrevista com Marina JHC aqui no nosso Jornal da Francês também. Quer mandar uma sugestão de pauta pra gente? O DDD é o 82, telefone 98230-6924. DDD 82, telefone 98230-6924.
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1: A gente traz agora informações do trânsito na Avenida Fernandes Lima, quem se desloca da parte alta da nossa capital, Tabuleiro do Martins, Cidade Universitária, os bairros em geral da parte alta, Eustáquio Gomes também, passando pela Duval de Góes Monteiro, na Fernandes Lima, nesse momento, você encontra trânsito moderado, pertinho ali do CEPA, com a velocidade média de 38 km por hora. A gente vai agora para um rápido intervalo. Na volta, a gente tem o giro das redações. Vamos para Pernambuco, em Caruaru, também saber as informações de Pernambuco. É rapidinho, a gente volta já.
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1: Estamos de volta ao vivo aqui no nosso Jornal da Francês com um recado super bacana para você. 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
1: Agora a gente vai trazer o nosso giro de notícias, começando com uma informação que está lá no nosso site francesnews.com.br. Informação sobre a investigação da Operação Estágio 4 da Polícia Federal, que apura um suposto esquema de desvio de aproximadamente 100 milhões de reais na Secretaria de Saúde do Estado de Alagoas. É o que aponta, parte do inquérito da Polícia Federal. E esse inquérito mostra que as parcelas de uma pousada de luxo adquirida por R$5.700.000 em Porto de Pedras, em Porto de Pedras, teria sido paga por um empresário beneficiado com contratos públicos da Secretaria de Saúde de Alagoas. Um assessor da própria CESAL está envolvido, segundo a Polícia Federal. As informações constam no relatório da PF, obtido com exclusividade pelo Francês News, e esse relatório dedica um capítulo específico à aquisição desse imóvel. A matéria tem todos os documentos que comprovam o que nós estamos trazendo, porque esse imóvel depois foi transformado numa pousada, a pousada Rancho Luar, que fica na Rota Ecológica dos Milagres. Atualmente, esse caso tramita no Tribunal de Justiça de Alagoas. Segundo a Polícia Federal, durante a análise do material armazenado pelo secretário de Saúde de Alagoas, Gustavo Pontes de Miranda, nos documentos eletrônicos foi localizado um contrato de compra e venda firmado no dia 1º de abril do ano de 2023. Esse documento mostra a compra desse imóvel em Porto de Pedras pelo valor de R$5.700.000 e o comprador formal, o nome que aparece do comprador, é de Gustavo Pontes de Miranda Oliveira Filho, ou seja, filho do secretário, que à época o Gustavo Filho era estudante de medicina. Ainda conforme o relatório da Polícia Federal, depois da compra, o imóvel teria sido registrado num cartório por R$400.000. É uma diferença considerável, chamou a atenção da PF para um possível indicativo de subavaliação da operação para fins tributários. As diligências realizadas pela investigação apontam que esse imóvel passou a funcionar como uma pousada, a pousada Rancho Luar. Uma empresa que foi criada poucos meses depois, exatamente no mesmo endereço da propriedade. Atualmente, o empreendimento continua em funcionamento, mas opera com a marca Pousada Reserva Tatuamunha. A empresa também passou por alteração societária, porque inicialmente funcionava como a Pousada Rancho Luar, que foi criada em 2023, e agora, em junho do ano passado, foi constituída a Pousada Reserva Tatuamunha Limitada, mantendo o mesmo sócio administrador. Um dos trechos que é considerado um dos trechos mais relevantes pela Polícia Federal trata justamente da forma de pagamento do imóvel. O contrato previa que parte do valor seria quitado em 12 parcelas mensais de R$154.000, 12 vezes de R$154.000. E segundo a investigação, durante a análise nos documentos eletrônicos do Gustavo Pontes de Miranda, documentos que foram armazenados no que se chama de nuvem, nos e-mails, foram encontrados comprovantes bancários de pagamentos que foram feitos diretamente à empresa VO Participações Limitadas, indicada como vendedora do imóvel, ou seja, extratos obtidos pela PF mostram que Gustavo Pontes de Miranda pagou por esse imóvel. E a PF afirma que os valores, as datas e a proximidade temporal permitem concluir que essas transferências correspondiam às parcelas da compra da pousada. A Polícia Federal afirma ainda que Gustavo Filho, Gustavo Pontes de Miranda Oliveira Filho, teria atuado como laranja na aquisição do imóvel. Segundo a investigação, além do registro do bem por valor muito inferior ao previsto no contrato, o pagamento dessas parcelas por terceiros reforçaria a hipótese de ocultação de patrimônio e lavagem de dinheiro. São as conclusões que fazem parte da linha de investigação adotada pela Polícia Federal e ainda serão submetidas, claro, à defesa. A defesa nega inicialmente, vai ser feita toda a tramitação e a apreciação do Poder Judiciário. A informação completa com os documentos que comprovam os dados que nós trouxemos, você encontra no nosso site francesnews.com.br. Agora a gente vai para Caruaru, no Agreste de Pernambuco, porque o deputado estadual Valdemar Borges, ele infelizmente morreu aos 67 anos no estado de Pernambuco. Edson Ferreira, muito bom dia para você. Como é que foi o clima dessa notícia, sobretudo no mundo político aí em Pernambuco, com a morte do deputado estadual Valdemar Borges? Bom dia para você, Edson.
9: Muito bom dia, Abdias. Bom dia a você e a todos os ouvintes e teleouvintes aqui do Jornal da Francês. Exatamente, o deputado estadual Valdemar Borges morreu na tarde deste sábado, dia 4, aos 64 anos, em decorrência de uma batalha contra o câncer. A informação foi confirmada pela família por meio de nota, onde o mesmo era natural do Recife, parlamentar muito conhecido e carinhosamente conhecido como Val. O mesmo era filiado ao PSB, partido de João Campos, e deixa sua esposa, a ministra da Ciência e Tecnologia e Inovação, Luciana Santos, além dos seus filhos, o Valzinho, Mariana e Luana. Com a trajetória de quase 4 décadas na vida pública, Valdemar Borges exerceu 4 mandatos consecutivos na Assembleia de Pernambuco, Alep, e, segundo a família, foram 32 anos de mandato eletivo, marcados pela atuação de pautas sociais e também com um diálogo político com todos os campos, onde, em nota, os familiares destacaram o legado e a sua trajetória como deputado, ressaltando a sua coerência ética e dedicação ao serviço público. Ao longo da sua carreira, Valdemar Borges já foi líder do governo nas gestões de Eduardo Campos e João Lira, além de ter exercido as mesmas funções durante o governo de Paulo Câmara. O velório dele foi realizado nesse domingo, dia 5, das 8 horas da manhã às 13 horas, e deixou um clima pesado aqui no estado de Pernambuco, tendo em vista que o mesmo, embora tenha uma linhagem de esquerda, se dava bem com todos os deputados do passado e também do presente aqui na política, fazia política realmente de forma profissional no estado de pesado aqui no estado de Pernambuco, tendo em vista que o mesmo, embora tenha uma linhagem de esquerda, se dava bem com todos os deputados do passado e também do presente aqui na política.

0: foram as irregularidades que foram encontradas, Edson?
1: Exatamente, Abdias. Entre os dias 29 de julho, de junho e 3 de julho, foram realizadas 146 ações em todo o Brasil, sendo 6 delas em Pernambuco, onde nos municípios de Caruaru, São Caetano e Riacho das Almas, além de Gravatá, as operações fazem parte da medida prevista pela medida provisória de número 1-304/2026, além do decreto 12/816/2028. No período, a ANP vistoriou 125 postos de combustíveis e 20 revendedoras de gás de cozinha, além de um agente de comércio exterior, onde em Pernambuco a fiscalização resultou em 5 atos de infração e uma interdição cautelar. Em Caruaru, 3 postos foram fiscalizados e 2 acabaram sendo autuados. O posto Alto Lucena, conhecido como o posto da Sulanca, foi autuado por irregularidades relacionadas à drenagem de equipamentos. Já o posto VVS Lima Combustíveis recebeu também um ato de infração por não manter os equipamentos e a documentação em conformidades com as normas da ANP. Além de verificar também as possíveis irregularidades nos preços, aumentos abusivos e preços de combustíveis, a fiscalização também analisou a qualidade dos combustíveis e o funcionamento das bombas de abastecimento e o cumprimento das exigências legais nas bombas e em todo o posto.
0: Edson, muito obrigado. Essa informação é muito importante porque é a atuação dos órgãos de fiscalização, como a ANP, que garantem que o cidadão não vai ter preço abusivo e, nesse caso, especificamente na qualidade do combustível. Tem muita gente que, quando abastece e o combustível está lá adulterado, danifica o veículo, é um problemão. E esse trabalho da ANP tem essa função importante. Obrigado, Edson, e muito obrigado a toda a nossa audiência em Caruaru, no Agreste de Pernambuco. Muito obrigado. Agora a gente vai trazer uma notícia internacional. Milhares de pessoas participaram de um protesto em Tirana, capital da Albânia, contra a construção de um complexo turístico de luxo associado à família do presidente dos Estados Unidos, Donald Trump. O projeto prevê a instalação de um hotel de alto padrão numa área ambientalmente protegida na costa leste do país. Segundo os manifestantes, o empreendimento, que está estimado em 4 bilhões e 600 milhões de dólares, representa risco à preservação ambiental, especialmente a uma lagoa que abriga aves migratórias. Além das críticas ao projeto, o ato também teve como alvo o primeiro-ministro albanês Edi Rama, acusado de falta de transparência na condução desse processo. A manifestação é considerada uma das maiores já registradas na capital contra a construção desse empreendimento. Desde o mês de maio, já foram contabilizados ao menos 35 protestos relacionados ao tema. Já houve, inclusive, confronto entre manifestantes e forças de segurança que utilizaram gás lacrimogêneo, jato d'água, para dispersar o grupo que tenta se aproximar do parlamento. A oposição ao projeto passou a ganhar contornos políticos mais amplos e foi apelidada de Revolução dos Flamingos, em referência às aves que habitam a região onde o hotel deve ser construído. É mais uma construção ligada ao desenvolvimento de uma região em confronto com as questões ambientais que deveriam caminhar paralelamente. É uma discussão importante no âmbito internacional, um grande projeto que tem essa relação com o presidente dos Estados Unidos. Agora são 11 horas 27 minutos, a gente vai agora para mais um rápido intervalo. Todas as informações que você acompanhou aqui no nosso Giro de Notícias e outras você encontra no nosso site francesnews.com.br. A gente vai agora para um intervalo e, na volta, a gente vai falar com a secretária regional da SBPC Regional Alagoas, Rosaline Mota, sobre a Noite da Ciência, um evento que vai homenagear pesquisadores, cientistas de Alagoas. É logo após o intervalo. A gente volta já.
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3: A gente agradece a sua audiência, você que está conosco em Alagoas, Pernambuco, Paraíba e Sergipe na nossa rede de rádios, a rede Francês FM, mas também pela TV Farol no canal 16.1 na TV aberta e no nosso canal no YouTube. Aí você pode nos acompanhar até na Noruega, que deu um chega para lá no Brasil ontem. Então, se tem brasileiro em qualquer região, em qualquer país, em qualquer local, será que nos aliens chega também, Jadir? Será que eles assistem a gente? Qualquer lugar do mundo, vai no nosso canal no YouTube e você pode conferir a nossa rede Francês FM, nosso Jornal da Francês. Olha, agora a gente vai falar de um projeto muito bacana, de um evento especialíssimo. Vai ser na próxima quarta-feira, dia 8 de julho. Nessa data são celebrados os 78 anos da Sociedade Brasileira para o Progresso da Ciência, a SBPC. É também o Dia Nacional da Ciência e o Dia do Pesquisador Científico. E é exatamente nessa data, 8 de julho, que Alagoas, Maceió, será palco de uma programação inédita. A SBPC Regional Alagoas promove a Noite da Ciência, a primeira edição da Noite da Ciência Alagoana, um evento que vai homenagear pesquisadores, instituições e iniciativas que contribuem para o desenvolvimento científico, tecnológico e também de inovação no nosso estado. E para falar sobre a importância desse momento, os objetivos da iniciativa, nós vamos conversar a partir de agora com a secretária da SBPC Regional Alagoas, Rosaline Mota. Que bom ter você aqui, professora Rosa, como a gente conhece, a gente tem, né, na intimidade, todo mundo conhece como professora Rosa, e eu também, muito mais. Professora, seja bem-vinda, obrigado por sua presença.
4: Abdias, bom dia a todos que estão nos acompanhando. Sou eu que agradeço pela oportunidade desse espaço para falar de uma festa que vai ser tão bonita e tão importante para a ciência no estado de Alagoas.
3: Como é que surgiu a ideia de lançar a Noite da Ciência Alagoana? Como é que o projeto surgiu?
4: Vamos lá, Abdias. Quando você começou, falou aí do Chega Pra Lá e da Noruega, né? E aí o nosso amigo de estúdio disse que chega, que a notícia chega, a Francês News chega em tudo quanto é canto, né? Então, até no universo. E por falar em universo, a ideia do projeto começou o seguinte: nós temos, o nosso universo é composto por estrelas, né? E o universo da ciência também é composto por muitas estrelas, que são pessoas de destaque. Então, nesse universo, nós vamos homenagear algumas estrelas da ciência alagoana. E esse projeto, ele surge já há algum tempo, né? Como você mesmo falou, a SBPC Nacional, ela completa 78 anos. Então, a nossa regional, desde o ano passado, pensa nesse projeto, já estava organizando algumas coisas. A nossa presidente da SBPC Nacional, Francilene Garcia, também está com a gente nessa ideia. Então, já surgiu há um tempo como uma forma de, isso desde o ano passado, como uma forma da gente homenagear. Agora, como é que a gente faz essa homenagem, né? o Dia Nacional da Ciência e do Pesquisador e da Pesquisadora Científica. Nada mais justo, né?
3: Tem tudo a ver, professora, porque não é uma data escolhida aleatoriamente, é uma data que tem esse simbolismo, né? E qual é a mensagem que se pretende passar com esse evento nesta data? Principalmente, o que é que se busca com esse evento?
4: Ô, Abdias, com esse evento a gente busca trazer um olhar da sociedade para a importância da ciência, né? A gente busca, na verdade, fazer com que as pessoas reflitam sobre a importância de se fazer ciência no Brasil e, sobretudo, no nosso estado. Então, nós precisamos de fortalecer a ciência, nós precisamos contar com pessoas que trabalham diuturnamente para que essa ciência realmente seja uma referência local e nacional e internacional também, porque a ciência lagoana, ela transcende os muros fronteiriços do estado, ela vai para o Brasil, vai para o mundo. Então a gente tem pesquisador, inclusive um dos nossos pesquisadores homenageados disse para mim, Rosaline, infelizmente eu não vou poder estar nessa noite porque eu estou no Vietnã. Ou seja, um dos nossos pesquisadores homenageados vai mandar o representante, mas está lá no Vietnã. Então a nossa ciência, ela está para além, né, do local.
3: Quais foram os critérios adotados, professora Rosaline, para selecionar os pesquisadores, as instituições e as organizações que vão ser homenageadas durante esse evento?
4: Pronto, Abdias, veja só, a ciência lagoana, ela é feita tanto instituições públicas, sobretudo as universidades públicas, mas ela também é feita em universidades privadas. Então a gente vai ter também homenagens a pesquisadores, a pessoas das universidades privadas. Então, os critérios, nós fizemos uma ampla consulta, nós fizemos uma pesquisa, um diagnóstico muito grande, a nossa equipe interna da SBPC, nós fizemos um diagnóstico muito grande e nós buscamos homenagear pessoas que possuem um trabalho extremamente relevante, que contribuem com a ciência e que é para além do pesquisador em si. Então, a gente não vai ter só o professor pesquisador, a gente vai ter os técnicos, a gente vai ter pessoas técnicas. Por quê? Porque a ciência, você está lá no laboratório, você é o pesquisador, sem o técnico você não faz nada. Você está na universidade, se você não tiver o técnico para poder lhe apoiar, você também não faz nada. Então, os técnicos, eles são muito importantes. E sem os discentes, a gente também não é nada. Então, a gente vai homenagear pessoas que estão na parte técnica, administrativa de várias instituições que desenvolvem um papel para o fortalecimento dessa ciência. A gente vai homenagear os pesquisadores, a gente vai homenagear os discentes que atuam, e a gente tem várias categorias, né? Vários eixos. A gente tem um eixo que vai trazer a questão da acessibilidade, da inclusão e acessibilidade. A gente tem o eixo de gestão. Eu estou até olhando aqui o tempo, meu Deus do céu, porque eu converso demais. A gente tem o eixo de liderança, de gestão. A gente tem o eixo de comunicação e divulgação científica, que é uma temática extremamente importante, porque a ciência, ela precisa ser divulgada. E nesse eixo a gente tem um homenageado, que eu espero que ele esteja presente no dia, né, por um trabalho maravilhoso que ele desenvolve no jornalismo científico. Ouso dizer que é o maior destaque do jornalismo científico, eu diria que é a revelação brasileira do jornalismo científico, que é aqui de Alagoas, né? Que é o Jornal do Abdias, onde a gente vai também homenagear esse veículo de comunicação científica, que é fantástico. Mas aí a gente tem um monte de coisas. Então, por exemplo, na categoria de inclusão e acessibilidade, A gente tem a Diana Justino, que é a primeira mulher trans formada aqui pela Universidade Federal de Alagoas. A gente tem a professora Dolores Forte, que é do SEDU, que é um exemplo de superação e de que a educação transforma a vida, e ela é inspiração para muita gente. E a gente tem lá na liderança e gestão também um nome muito, muito importante, né, que é o nome do professor Fábio Guedes Gomes, que foi, que foi gestor de uma fundação de amparo à pesquisa e que é um dos grandes nomes que a gente tem na luta aí pela ciência. Então tem muita gente, olha, o negócio tá animado, minha gente, eu tô aqui contando os dias, só faltam dois, porque é depois de amanhã.
3: Pois é, já é na quarta-feira, dia 8, inclusive a senhora fez menção aí, professora, a gente fica muito feliz também de estarmos recebendo esse reconhecimento, né? O jornalismo científico precisa dessa amplitude mesmo e precisa ser fortalecido. Agora, a programação, ela também marca dois lançamentos importantes. Pode revelar, isso já está divulgado, inclusive, nos sites de notícias, no francesnews.com.br, inclusive, tem lá a notícia. Vai ter o lançamento da Maratona de Ciência. O que é a Maratona de Ciência? Como é que maratona na ciência?
4: Isso daí foi um furo de reportagem, viu? Porque eu ia deixar para anunciar na hora, mas aí houve um furo de reportagem e aí já disseram: a gente, como é que maratona na ciência, minha gente? A gente vai ter duas formas muito legais para trabalhar lá. A Maratona da Ciência vai ser uma maratona para a gente malhar aqui, ó, o cérebro. E como é que a gente vai malhar esse cérebro? A gente vai convidar as pessoas a se inscreverem para participar dessa maratona. No dia a gente vai apresentar o portal de inscrições da maratona. E aí, vai ser assim, a gente não maratona para assistir uma série na Netflix, por exemplo?
3: Maratona muito.
4: Muito, né? Então, vamos maratonar para participar de eventos científicos? Vamos maratonar apresentando trabalhos científicos? Vamos maratonar produzindo academicamente? Então, essa nossa maratona, ela visa... premiar. O prêmio a gente ainda não sabe, porque a gente tem que arrumar patrocinador. Quem quiser patrocinar o prêmio, a gente aceita. Mas no final do ano a gente vai premiar quem teve a maior produção. Então a gente vai malhar o cérebro nisso. E tem um detalhe muito importante. Normalmente as pontuações de apresentações internacionais e de participação de eventos internacionais contam mais. Só que no nosso Barema, o que vai mais contar é a participação em eventos promovidos em Alagoas, porque nós precisamos fazer com que a Alagoas participe daquilo que ela mesma produz. Então, o negócio vai ser quente e arrochado, minha gente.
3: Que legal, professora Rosaline Mota. Eu vejo a senhora falando, você falando sobre essa premiação da Noite da Ciência, e é um marco, né? Porque nunca aconteceu, é um reconhecimento importantíssimo. E eu imagino que é a primeira de muitas outras edições que devem acontecer por meio dessa iniciativa da SBPC Regional Alagoas. Nosso tempo já está um pouquinho apertado e eu gostaria então que você, professora Rosaline Mota, fizesse o convite, então, porque é um evento aberto ao público, mas tem uma lotação máxima. O auditório lá do Centro de Inovação em Jaraguá vai ser pequeno para tanta gente, porque são muitos homenageados. Os homenageados já levam três pessoas, né? Cada Exatamente. Homenageado pode levar até três pessoas, para que sobre espaço também para que estudantes, para que a sociedade civil participe também. Então, momento para fazer o convite, professora.
4: Galera, olha só. Às 18 horas... lá no Centro de Inovação, a primeira edição do É Noite da Ciência Alagoana. É a primeira edição, vão, participem. Agora chega cedo para garantir o teu lugar, porque senão eu vou te dizer, tu vai ficar de fora. Mas eu já tô dando a dica, chega cedo. Vamos embora, a partir das 18 horas, chega lá. Vocês serão muito bem-vindos e bem-vindas e vai ser uma grande noite. Prepara aí o look.
3: Professora Rosaline Mota, muito obrigado, viu, por sua gentileza, por sua presença. Parabéns por essa iniciativa. É preciso realmente valorizar a ciência de Alagoas e que seja a primeira de muitas. Até a próxima.
4: Até a próxima, Abdias.
3: Olha, a entrevista com Rosaline Mota já está disponível no nosso canal no YouTube. Você pode acompanhar na íntegra. Tá tudo lá, é só acessar Rede Francês FM. Antes do intervalo, tem uma reportagem da Gabriela Garrido, porque movimentos de luta pela terra iniciam hoje um acampamento no centro de Maceió. Os manifestantes ocuparam ali a frente do Palácio do Governo, no centro, para exigir a destinação das terras do antigo Grupo João Lira para a reforma agrária. O objetivo é pressionar o Estado e os órgãos federais para evitar o despejo de mais de 5 mil famílias que hoje ocupam as usinas Laginha e Guaxuma. O grupo cobra uma reunião imediata com o governo do estado e representantes do INCRA e do Ministério do Desenvolvimento Agrário. A Gabriela Garrido foi lá conferir e a gente acompanha a partir de agora.
5: Eu estou aqui no centro de Maceió, ao lado do Palácio do Governo, e hoje a gente volta a um impasse que já dura uma década, mais de uma década, né? Isso porque a massa falida da Laginha volta a reacender um capítulo importante, uma vez que ela quer reintegrar aí as terras que centenas de famílias estão ocupando hoje, né? Essas famílias que são compostas por agricultores, não é? Então hoje a gente veio aqui para saber o que de fato eles querem. Eles chegaram cedo aqui, como vocês podem ver, em diversas famílias aqui trouxeram fogão, geladeira, um verdadeiro acampamento para que o governo preste atenção nas necessidades desse pessoal que está, de fato, querendo aí que a terra fique com eles. Eles receberam um aviso de que eles teriam que sair dessas terras que já são ocupadas há muitos anos, que até dia 16 desse mês eles teriam que sair de lá. Uma espécie de despejo mesmo. Então aqui agora eu converso com o seu Nilson Barbosa, ele que veio de longe, em caravana, com várias pessoas aqui hoje, para buscar respostas do poder público. Isso porque daqui a 15 dias, mais ou menos, né? Menos não que vai. Isso.
6: Daqui a mais ou menos 8 dias, a gente está sendo jogado fora. Devido o pessoal que a gente confia e deixou a gente jogado. Que o governador tem o conhecimento, minha gente, de quando a gente foi assentado, acampado e dizendo que ia ser liberado. Fomos confiado que estava sendo liberado e quando foi a semana passada...
5: Uma surpresa.
6: Tivemos uma surpresa que quase morria a gente. Do medo que teve, porque chegou caravana de polícia, chegou pessoal de Cororipe, acompanhado com pessoal da justiça, entregando uns papéis, dizendo assim, ó, vocês têm 15 dias, um mês para ser desocupar a área. Se não quiser que a gente tire a força, aí vocês vão colaborar com a gente para sair em uma boa. Então, governador, a critério do senhor, a critério do companheiro e mais amigo e colega do senhor, tem como o senhor resolver o problema da gente que nós estamos aqui acampado em frente ao palácio? Não é porque a gente queremos ocupar isso aqui, não. Que é um espaço que a gente se sente que é uma área que não era para a gente estar ocupando. Mas para o senhor lembrar que somos pai de família, somos trabalhador, agricultor, mãe de família, mulher velha que nem eu tenho aqui com 94 anos, governador. É uma injustiça o senhor ver e ser jogada no dia 16 na rua e um trator atrás passando por riba das casas da gente, das moradias, das roças de mandioca, das roças de milho, das roças de abacaxi, macaxeira, batata, inhame. Então, governador, coqueiro, mangueira, jaqueira, tudo safrejando, eu acho que seja uma injustiça o senhor não olhar a situação da gente. Eu acho que se o senhor tiver compreensão e tiver amor à população pobre, o senhor não vai deixar a gente sair daqui jogado.
5: Essa é a reivindicação aqui do seu Nilson, né? Que na verdade o que está acontecendo é uma tentativa de reintegração de posse dessas terras, no qual esse pessoal já ocupa há bons anos. Eu estou aqui também, há 14 anos, né? Eu estou aqui também com a Helena Alves, né? Ela que já vive essa situação há muitos anos.
7: Nós temos o mesmo tempo, eu e o seu Nilson, e os demais que estão aqui. Quando a gente ocupou as terras da usina Guaxuma, quando a gente só encontrou cana e mato, a terra improdutiva. E hoje nós estamos com a família lá, as famílias produzindo tudo do bom e do melhor. O maior erro foram ter pagos as dívidas do usineiro e deixar a gente desamparado. Então, senhor governador, faça alguma coisa, porque nós temos um acordo de 1.500 hectares feito pelo João Lira quando estava vivo, e esse acordo não pode morrer. Que palavra os homens das leis têm? Se bota a gente no lugar, vocês estão seguros. Faz um acordo, 1.500 hectares, de repente chega lá o pessoal para tirar a gente das terras. Como é que pode uma coisa dessa? As terras estavam falidas, deu graças a Deus que as terras estão produtivas. Eles viram lá, que lá nós temos tudo, a gente planta tudo. Muitas crianças que nasceram lá, a gente são 13 anos, nós estamos nessa terra. Quando a gente chegou lá, não tinha uma árvore para um animal dormir. Hoje é lavoura, é sítio, é casas boas, que a gente mora lá, todo mundo trabalhando, igreja, escola, energia regularizada, associação, aí querem tirar a gente. Cadê o acordo, senhor governador? Foi o que o senhor disse a gente. Porque Renan Filho, quando saiu, deixou para o governador Paulo Dantas assumir. E até hoje a gente está bolando. Nosso objetivo aqui não é prejudicar ninguém. Nosso objetivo aqui é cobrar os nossos direitos, né? Tudo bem. Ah, mas a terra é da massa falida. Mas a gente tem acordo. A gente ocupou, a gente trabalha, a gente progride. A gente quer ver a melhoria daquelas terras, como nós estamos, daquele jeito que ela vivia lá. A gente está num assentamento, eu mesmo estou num assentamento, que antes ninguém passava. Era assaltado, matava o povo, ia levar lá, jogar lá, dissolver os corpos lá. E depois que eu entrei lá, graças a Deus, a situação é outra. Então, o que a gente quer aqui é pedir o apoio dos nossos governantes, do nosso governador, dos nossos ministros, do Lula, né? Que esse é quem é a força maior. O Iteral e o INCRA, que se engajem para apoiar as famílias. Famílias e trabalhadores. Não são bandidos, não, nem ladrões. São trabalhadores que necessitam das terras para manter os seus filhos. Antes, quando a gente não tinha essas terras, a gente dava R$6, R$7 no quilo de macaxeira. Hoje, um quilo de macaxeira é R$2. Né? Tem a batata, tem o milho, então ajuda a gente. Porque nosso objetivo é isso. A gente está aqui para destruir ninguém. A gente está aqui cobrando os nossos direitos. Muito obrigada.
5: Nós que agradecemos, está aí um apelo da dona Helena também, seu Nilton. E, gente, a realidade é essa aqui, né? Eles estão fazendo de tudo para permanecerem, na verdade, aqui em busca de respostas, né? Trazendo aqui diversas famílias. E eles já avisaram, só saem daqui com uma resposta do governo. Volto com você.
3: Muito obrigado, Gabriela Garrido. As imagens da Lívia Barreto e a população cobrando por esses direitos, a nossa equipe lá no local. Há uma necessidade de uma resposta do governo do estado, do governo de Alagoas, e a gente vai seguir acompanhando esse caso até que a população consiga, né, que os cidadãos que aí estão consigam essa reunião, e a gente também contribuindo com essa pauta na divulgação, né, na divulgação das necessidades que eles apresentam. Afinal de contas, eles buscam ocupar terra para desenvolvê-las, ocupar terra para cuidar das famílias, né, criar os filhos, e isso é importante, e o governo precisa encontrar um caminho no qual possa atender a essas demandas da população que está buscando direitos fundamentais. A gente vai agora para um rapidíssimo intervalo, mas é rápido mesmo, a gente volta daqui a pouquinho, até já.
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3: De volta aqui com o nosso Jornal da Francês. 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E agora a gente vai trazer as análises do Rafa Medeiros e do Vini Rocha sobre a derrota da seleção brasileira, a vitória da Noruega pelo placar de 2-1 na Copa do Mundo 2026. Não deu para o Brasil. E por quê? Vamos saber na análise do Rafa Medeiros e do Vini Rocha no F Sports.
4: Muito bom dia para você ligado na Nova Brasil, na Rede Francês FM. A gente passando também aqui pela manhãzinha para conversar com vocês sobre a Copa do Mundo. Estamos em regime pleno e absoluto de plantão, diretamente lá no Shopping Pátio Maceió, na nossa cabine, para trazer todas essas informações, essas narrações, reações, reportagens e comentários especiais sobre a Copa do Mundo. Ontem tivemos uma seleção brasileira eliminada da Copa do Mundo. Claro que eu falo muito bom dia, mas sempre naquele clima de ressaca, de chateação. Afinal de contas, queríamos uma seleção brasileira classificada para as quartas de finais. O problema é que no meio do caminho nós tínhamos Erling Braut Haaland, um gigante, um cometa norueguês que passou na partida e deixou dois gols. Inclusive o segundo deles nem tomou conhecimento da seleção brasileira. Um gol de racha, para vocês terem ideia. E a seleção brasileira teve oportunidades lá no primeiro tempo, teve um pênalti. Nosso querido Bruno Guimarães foi pra bola, não conseguiu fazer a conversão, acabou saindo ainda no segundo tempo, com baixo aproveitamento. Lucas Paquetá fez falta nessa seleção, era um jogador que poderia ter criado mais oportunidades. Contudo, porém, entretanto, todavia, tivemos mais oportunidades do que a seleção norueguesa durante a partida. Tivemos mais oportunidades de abrir o marcador, quem sabe de assumir e agarrar uma vitória, quem sabe antes do tempo regulamentar ser finalizado. Porém, não fomos efetivos. Acho que a palavra é efetividade. Não podemos também buscar por culpados nesse momento. Eu falo agora com a cabeça mais fria também, porque durante a transmissão a gente se estressa, a gente fica chateado, mas é uma seleção brasileira que ainda está em um início de ciclo com Carlo Ancelotti. Vale lembrar que a seleção francesa não ganhou a sua primeira Copa do Mundo sob o comando de Didier Deschamps, nem mesmo Zlatko Dalic com a seleção croata chegou a uma final de Copa do Mundo no seu primeiro ciclo. Então, tenhamos paciência com Carlo Ancelotti. Nós temos 2030 já de renovação do italiano, nós temos uma seleção brasileira que agora passa por um novo momento, é um novo ciclo. E inclusive ontem, na falta de efetividade da seleção brasileira, nós tivemos alguns nomes ali apontados, né? Além do Bruno Guimarães, que perdeu a penalidade ainda na primeira etapa, nós tivemos o senhor Casimiro muito criticado, o Neymar naquela provocação contra o goleirão da seleção norueguesa, o Nyland, ele que estava, para vocês terem ideia, sem clube, ele que estava no mercado ali para novas contratações, tinha feito apenas 10 partidas na temporada passada, lá no ciclo europeu. E além disso, nós temos vários outros detalhes. Para vocês terem ideia, nós temos a Opta, né, que levanta ali dados sobre jogadores de futebol e sobre as partidas de Copa do Mundo. O Brasil teve 35% de posse de bola no primeiro tempo. É um número... é o menor número desde a Copa do Mundo de 1966, quando a empresa começou a computar essa estatística, né? Então, é a pior campanha da história em Copas do Mundo, bateu recordes e quebrou tabus negativos, né? Perdemos para o Japão ainda nos amistosos, acabamos tomando sem conhecimento da seleção norueguesa, seleção essa que nunca vencemos enquanto seleção. Para vocês terem ideia, com o jogo de ontem, são 5 partidas contra a seleção norueguesa e a seleção brasileira nunca venceu. Foram 3 empates e agora 2 derrotas, perdão. Então temos aí um grande desafio pela frente, que é construir um novo ciclo ainda para 2030. Lembrando, no meio do caminho temos eliminatórias, temos vários outros jogos da seleção brasileira. Ano que vem nós temos Copa do Mundo Feminina, então não vamos nos deixar abater. E honestamente, na minha opinião, eu acredito que foi a eliminação de seleção brasileira que menos doeu no meu coração, tá? Em 2022 eu acreditava um pouco mais, acho que tínhamos um ciclo melhor. Em 2018 nós tínhamos um ciclo brilhante também, acreditava um pouco mais. A questão inteira é, hoje o futebol de seleções não perdoa ninguém. Você pode ter um coletivo melhor no papel, a questão inteira é que quem tiver a melhor estratégia e o melhor elenco enquanto time coletivo vai levar essa parada. Não deu pro Brasil, esperamos para 2030, agora no maior hiato entre Copas do Mundo. Entramos em 28 anos de espera por uma taça da Copa do Mundo. É um problemão para Carlo Ancelotti. É um problemão para essa nova gestão da CBF. Vamos aguardar e esperamos o melhor para a seleção mais vitoriosa do mundo. Somos penta, a Alemanha já foi eliminada, Itália não participa da Copa do Mundo. Então permanecemos até 2030 como os únicos pentacampeões. Se Deus quiser, chegaremos lá para levantar o Hexa. E lembrando, continuamos no Shopping Pátio Maceió até a finalíssima no dia 19 de julho. Então dê um pulinho por lá, acompanha com a gente. Tenho certeza que você, apaixonado por futebol, vai se apaixonar também pela nossa transmissão, pelo nosso jeito irreverente aqui na Rede Francesa FM, na Nova Brasil. Muito obrigado e voltamos com muito mais futebol a partir de hoje com Espanha e Portugal, duelo ibérico que você acompanha a partir das 16 horas. Muito obrigado e tchau!
3: Muito obrigado, Rafa Medeiros, muito obrigado pelas informações, a galera do F Esportes trazendo todas as informações, inclusive lá no nosso site francesnews.com.br, tem uma aba lá que você encontra as notícias do esporte, sempre atualizadas sobre os rumos, inclusive, da seleção brasileira a partir de agora. Gente, muito obrigado a você pela audiência e obrigado a toda a nossa equipe pelo brilhante trabalho. Assim a gente termina mais uma edição do nosso Jornal da Francês.
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3: A partir de amanhã, às 11 horas, a gente vai estar de volta aqui. Estaremos de volta com o nosso Jornal da Francês, se Deus quiser. Como é? Pois é. Como é, Jadir? Sim, exatamente. Bem lembrado. Obrigado, Jadir. Amanhã, vale ressaltar, Marina JHC estará conosco aqui. Ela que anunciou pré-candidatura a deputada federal. Jadir, me lembrando aqui o nosso operador dessa entrevista importante amanhã para a gente conhecer um pouquinho mais do perfil da Marina e também dos projetos que ela pretende desenvolver em Alagoas. Marca aí na sua agenda amanhã a partir das 11 horas da manhã. Tchau, gente. Bom início de semana. Tchau, tchau.

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0: 17 horas.
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Opa, segui a paz com todos e a santificação, sem a qual ninguém verá o Senhor. Maranata, Maranata, ora vem, Senhor Jesus. Está indo ao ar para você mais uma vez o programa Evangélico Cristo é a Resposta para você. Muito bem, minha gente, muito boa tarde, meu amigo, boa tarde, minha amiga. Mais uma vez queremos lhe saudar com a paz do Senhor Jesus nessa tarde maravilhosa de terça-feira. Hoje é terça-feira, dia 7 de julho do ano de 2026. Mais uma vez agradecendo a você pelo carinho, pela audiência e pela companhia, pelo rádio ligado, aonde quer que você esteja, no sítio, na roça, na fazenda, no seu escritório, seu estabelecimento comercial, a você no seu automóvel, nos dando essa carona maravilhosa, a você na praça, nas ruas em Delmiro Gouveia, a você evangélico, a você católico, a você que não tem religião. A todos aqui no centro de Delmiro Gouveia, nos bairros povoados e assentamentos, os nossos amigos internautas conferindo a gente pelo aplicativo Rádios Nets, a você meu amigo taxista, os nossos amigos mototáxi, a senhora dona de casa e o senhor chefe de família pela permissão de mais uma vez entrarmos no seu lar com a mensagem da palavra de Deus e o melhor louvor evangélico. Continue com a gente até as 19 horas, com certeza Deus tem uma palavra para o nosso coração. Programa Cristo é a Resposta para você, está no ar.

Maravilhoso Deus, querido Pai que está nos céus, em nome de Jesus, mais uma vez aqui nós estamos diante da sua maravilhosa presença e nós queremos te louvar por tudo que o Senhor tem feito por nós. No nome de Jesus, te agradecer pela vida, te agradecer pela paz, te agradecer por mais um programa e pedir a tua bênção, que o Senhor continue abençoando essa programação, para que esse programa continue sendo um canal de bênção na vida de todas as pessoas. Te louvamos pelas lutas que nós temos vencido, todas as dificuldades que ficaram para trás, livramentos que o Senhor tem nos dado. Te agradecer pelos nossos parceiros, contribuintes deste trabalho. Te agradecer pelos amigos, ouvintes, famílias. Pedir que o Senhor continue abençoando esse programa, para que todos nós sejamos abençoados através da sua palavra que aqui é dita. Ó Deus eterno, queremos pedir por aqueles que estão nos hospitais, na UTI, no pronto-socorro, aqueles que estão em casa agora, desenganados talvez pela medicina, aqueles que estão passando momentos turbulentos em suas vidas, em suas histórias como ser humano aqui na terra. Ó Deus, pedimos que o Senhor possa estender as suas mãos e fazer o melhor por todos nós, por a vida daqueles que estão sofrendo enfermidades, dores nesse momento. Nós pedimos como filho, necessitados e carentes, que o Senhor possa estender as mãos, repreender toda a dor, repreender toda a enfermidade, ministrar saúde, para a glória, para o louvor e para a exaltação do seu grande nome. Estenda as tuas mãos sobre essa família que está em conflito, essa família que está de luto, essa família que passa por um problema sério com relação ao seu ente querido. Que a tua mão seja estendida e o Senhor faça o melhor por todos nós. É no nome de Jesus que nós oramos ao Senhor nessa tarde. Entregamos em tuas mãos tudo e todas as coisas. Essa pessoa seja visitada pela tua forte mão nessa tarde. Receba um abraço de força, de vitória, de graça, de consolo, no nome de Cristo Jesus. Pai justo e amado, seja conosco aqui. Tudo que vai ser dito, tratado aqui durante essa programação, o Senhor esteja à frente, nos abençoando uma vez mais. É no nome do Pai que nós pedimos. É no nome do Filho que nós oramos. É no nome do Espírito Santo que nós te agradecemos. Essa pessoa que está passando por um momento difícil, transforma a tristeza em alegria. O Senhor é o socorro presente no momento da angústia. Tu és aquele que dá o alívio. Tu és aquele que fortalece o fraco. Tu és aquele que ajuda o cansaço, o cansado. Tu és aquele que levanta o caído. Ó Deus, no nome de Cristo, nós entregamos tudo em tuas mãos e já te agradecemos pela vitória no nome de Jesus. Amém e amém, Senhor Jesus.

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1: Muito bem, programa Cristo é a resposta para você pela Rádio Alternativa 98,5. Esse é o programa Cristo é a resposta, que vem ao ar todas as tardes aqui pela Rádio Alternativa. Agradecendo a você pelo carinho da audiência, seu rádio ligado conosco, Delmiro Gouveia, são 17 horas mais 13 minutos, 5 da tarde, 13 minutinhos em Delmiro Gouveia. Programa que está apenas iniciando nessa tarde maravilhosa de terça-feira, já desejando para você uma ótima semana, que o Senhor Deus continue lhe abençoando grandemente, que o nome dele seja glorificado na sua vida e na sua família. Vem comigo, porque aqui você escuta a palavra de Deus e que você tem o melhor louvor evangélico para o seu coração, para a sua vida e para a sua família. Inclusive, você pode participar pelo nosso WhatsApp, que já está à sua inteira disposição, participando com a gente, pedindo o seu louvor predileto. Como diz o nosso querido pastor Salvador, né? Vamos aqui com a nossa programação. Hoje, terça-feira, dia 7 de julho. Eu quero parabenizar você que completa idade nova hoje, desejar para você um feliz aniversário, que Deus possa continuar te abençoando grandiosamente, desejar para você os nossos parabéns com muita saúde, paz, alegria e felicidade, e que essa data possa se repetir por muitos e muitos anos na pessoa bendita de Jesus. Feliz aniversário para você e os nossos parabéns. Muito bem, parabéns para você, feliz aniversário nesta data querida, dia 7 de julho do ano de 2026. Vamos aqui seguindo com o nosso programa, trazendo para você as datas comemorativas que nós temos aqui com Felipe Barbosa. O programa Cristo é Resposta vai com você até às 19 horas aqui, trazendo a bênção de Deus para a sua vida. Vamos lá, Felipe. Boa tarde, a paz do Senhor Jesus. Quais são as datas comemorativas que nós temos para essa tarde de terça-feira?
2: Boa tarde, a paz, Pai, e a todos os ouvintes do programa Cristo é Resposta para você. Nesta terça, dia 7 de julho de 2026, é o Dia Mundial do Chocolate.
1: Opa, hoje é Dia Mundial do Chocolate. Aí sim, hein? Muito bom, para quem gosta do chocolate, do produto, que é uma delícia, não deixa de ser, não é? Tá aí o dia propício para você aproveitar, não muito, né? Como diz algumas pessoas, de forma moderada. É isso, hoje é Dia Mundial do Chocolate. Obrigado pelo carinho da audiência onde você está, gratidão pelo rádio ligado. Filipão, vamos saber a palavra do dia, que é que nós temos para os nossos ouvintes que já estão atentos na programação? A mensagem de reflexão, o que é que nós temos hoje para o programa Cristo é Resposta e os seus ouvintes?
2: A nossa palavra do dia de hoje, o título dela é Amem Ainda Mais.
1: Ame Ainda Mais é a mensagem de reflexão, qual nós vamos conferir nesse exato momento com Felipe Barbosa.
2: Em 1 Tessalonicenses, capítulo 4, verso 9, o apóstolo Paulo diz: quanto ao amor fraternal, não há necessidade de que eu lhes escreva, porque vocês mesmos foram instruídos por Deus a amar uns aos outros. O amor cristão não tem limites. No texto lido, Paulo exorta os irmãos da igreja de Tessalônica a crescerem ainda mais no amor fraternal. Eles já praticavam amor, mas a vida cristã não comporta estagnação, ou seja, parar. Assim como uma flor que floresce plenamente, o amor deve se expandir, aumentar abundantemente. Esse crescimento é parte da vida que agrada a Deus. Santidade e amor andam juntos. Somos chamados a uma vida separada para Deus, refletindo seu caráter. O amor cristão não é condicional ou seletivo, mas fruto da união com Cristo e da dependência do Espírito Santo. A vontade de Deus é nossa santificação. E dentro desse contexto, e dentro dessa caminhada, Ele nos instrui a amar ainda mais. Paulo destaca que esse amor não se restringe à teoria, mas se manifesta em atitudes concretas e diárias. cuidar dos próprios negócios e trabalhar com as próprias mãos são expressões práticas de amor, pois evitam a exploração e demonstram integridade. Viver dessa forma gera respeito por parte dos de fora e também glorifica a Deus. Assim, o amor cristão não apenas nos edifica, mas também testemunha ao mundo a transformação que Cristo realiza em nós. A palavra do dia de hoje é: amem ainda mais.
1: Muito bem, está aí a palavra do dia. Programa Cristo é Resposta para você. Ame ainda mais. É a mensagem de reflexão para a nossa tarde desta terça-feira. Amor esse que aparentemente, visualizando o todo na geração nos dias atuais, parece que esse amor, o amor fraternal, está desaparecendo da humanidade, né? Está desaparecendo dos corações. Parece que existe aquela questão que os mais antigos diziam: cada um por si e Deus por todos, né? Eu não sei se os antigos, acho que não diziam isso, não. É recente isso, né? Jesus, ele disse, ele pegou os 10 mandamentos, eu sempre digo isso aqui, a palavra do Senhor fala, né? Que ele pegou os 10 mandamentos e resumiu em 2. Ame a Deus sobre tudo, sobre todas as coisas, e o próximo como a você mesmo. Mas parece que esse amor, parece que está desaparecendo. O amor verdadeiro para com Deus parece que está sumindo, e o amor para com o próximo também da mesma forma, né? Que a gente possa pedir a Deus compaixão, misericórdia, para que nós possamos exercer esse amor verdadeiro. Ame ainda mais. É a mensagem de reflexão para esta terça-feira. Meditemos e voltemos a praticar esse amor verdadeiro. Esse é o programa Cristo é Resposta para você, pela Rádio Alternativa 98,5. Obrigado pelo carinho. A você na loja, mercado, supermercado, a você na panificadora, oficina, serralharia, a você no transporte alternativo, a você em casa agora, no trabalho ainda, né, tomando aquele cafezinho da tarde, a você na UPA, no hospital, a você que está viajando, dirigindo agora, ouvindo a nossa programação, gratidão. Deus continue te abençoando grandemente. A você na lanchonete, sorveteria, obrigado pelo carinho. Tem muita gente nesse momento fazendo aquela caminhada com fonezinho de ouvido, né? Ouvindo o nosso programa, gratidão para você, ótima caminhada. Deus te abençoe grandemente. Programa Cristo é Resposta para você pela Rádio Alternativa. Vamos seguindo aqui com o nosso programa. Eu quero agradecer a você que está em Delmiro, no estado de Alagoas, em outras cidades aqui, a você fora do estado, a você no Brasil inteiro acompanhando a gente agora pelo aplicativo Rádios Net. Muita gente está ouvindo o programa nesse momento, nós só temos a agradecer a você, tá bom? Vamos lá, você pode participar com a gente pelo WhatsApp, que está aqui, ó, disposto para atender você com muito carinho, 829-8813-2032. Vou repetir para você, 829-8813-2032. Programa Cristo é Resposta, que conta com a parceria do presbítero Manuel, direto do Paraná. Temos a parceria também da nossa irmã Luciene, na cidade de Largato, em Sergipe. Minha mãe, Nair Barbosa, em Água Branca. Girlene, no bairro Palmeirão. 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Deixa eu falar para você também que nós temos a parceria da tia Nenê, Janaína, temos a parceria da Rita do Sítio Peba, Lúcia do Bairro Dourado e o Railson do Sítio Peba também. As nossas parcerias anônimas, nós queremos agradecer a você de todo o coração. Deus continue te abençoando grandemente no nome de Jesus. 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Vamos a um bloco de apoios culturais. A gente vai voltar daqui a pouco. Me parece que eu tenho uma participação hoje do Emerson Franco. Vamos tentar aqui manter um contato com o mesmo. Direto de lá do Triângulo de Minas Gerais, terra do pão de queijo. Daqui a pouco a gente vai ver. Vamos lá, há um bloco de apoios culturais. Sai daí não, a gente volta já.
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1: Muito bem, mais de uma vez de volta com você, programa Cristo é a Resposta. Rolou a língua aqui, não foi? Vamos lá, gente, seguindo com o nosso programa, 17 horas e 30 minutos, 5:30 da tarde, no programa Cristo é a Resposta para você pela Rádio Alternativa. Daqui a pouco nós vamos ouvir a Clarice aqui no programa. Eu tenho a Clarice falando aqui, quem mais? Filipão?
2: No, Clarice, no Cristo é Resposta tem...
1: No Cristo é Resposta, eu abri seu microfone aqui.
3: Hã? No Cristo é Resposta tem mensagem de texto.
1: Mensagem de texto. Vamos fazer o seguinte, vamos ouvir a Clarice e daqui a pouco nós vamos ouvir mais mensagem de texto aqui na nossa programação. Irmã Clarice, muito boa tarde, a paz do Senhor, irmã.
4: Taco, perfumes e impostos. Aqui você
5: boa tarde, irmão Wilson Barbosa. Paz do Senhor Jesus.
1: Paz de Cristo.
5: Irmão, gostaria de ouvir um louvor com Daniel e Samuel Vencer Preciso. Para mim, ofereço meus filhos, meus netos, Nora e Bineto, irmão Wilson Barbosa e família.
1: Obrigado, irmã.
5: Pastor Salvador, pastora Dalcida. Pastor Kleber, missionária Paula, Pedrinho. Para todos os ouvintes deste programa maravilhoso que é um culto nosso lá.
1: Ô, glória.
5: Para minha irmã e minha sobrinha no Sinimbu. Para minha outra sobrinha aqui em Rosa e Saron.
1: Sim.
5: E para todos os irmãos da Igreja Jesus Cura e Salva.
1: Pronto.
5: E para todos, em nome do Senhor Jesus.
1: Muito bem, Clarice. Obrigado, irmã, pelo carinho da sua audiência, participação com a gente aqui. Um grande abraço a todos na Rosa do Saron. Povo na... Tá todos na Loteamento Juliana, é esse o nome? Loteamento Juliana, né? 369 casas, Era Verde, toda a turma aqui. Obrigado pelo carinho da audiência. Mensagem de texto no grupo Cristo é Resposta para você, Filipão.
3: Vamos lá, mensagens aqui no grupo Cristo é Resposta. A tia Neném disse, boa tarde na Santa Paz do Senhor Jesus. Para todos, estamos na escuta. Gostaria de ouvir o louvor com Gerson Rufino Reconstrução, oferecendo para todos os ouvintes. O Dido deixou também sua boa tarde, a paz do Senhor, e disse que já está na escuta do programa. E, se possível, toque o louvor de Eu Vencerei com Silvan Santos, oferece para minha família e para todos os ouvintes do programa.
1: Obrigado, Dido, pela audiência. Tia Nenê, em Água Branca. Josano deve estar ligado com a gente, junto com a Maria também, né? Grande abraço para a família Rocha, ouvindo a nossa programação. É, lá no centro da cidade, lá perto do Engenho São Lourenço. Muito bom. Obrigado pela audiência. Vamos aqui trazer o louvor da Clarice. Daqui a pouco, eu acho que antes dos outros louvores, eu vou ter a participação do Emerson aqui. Vou ver como é que está a questão. Mas, ó, deixa eu passar uma informação antes de qualquer coisa. Hoje é dia 7, né? Próxima sexta-feira, dia 10... vai iniciar um evento, nós vamos dizer porque fica próximo e muita gente vai para eventos aqui em Pernambuco, né? Inclusive, tem carro direto aqui para Garanhuns, a terra do frio, né? E do dia 10 ao dia 18 vai haver uma mega festa em Garanhuns. Inclusive, cantores de renome, gente. É, rapaz, em Garanhuns aqui na cidade pernambucana. Que evento é esse, Felipe? Qual é o nome do evento?
3: Deixa eu dar uma olhada, que eu não me atentei a isso, não.
1: Vamos ver. Ah, Felipe vai dar uma olhada aqui qual é o
3: Festival Gospel.
1: É Festival Gospel?
3: É, Festival Gospel de Garanhuns.
1: Festival Gospel de Garanhuns. É um mega evento, top demais, vários cantores de renome. Vai ser do dia 10 ao dia 18, é isso?
3: Isso.
1: Vamos passar a informação aqui, quais são os cantores que vai estar presente, Felipão?
3: Do dia 10 ao dia 18, são dois finais de semana, né?
1: Uhum.
3: Da sexta ao domingo, e aí vão ter cantores participando desse festival. No próximo dia 10 de julho, sexta-feira agora, tá, está por lá a Shirley Cavalhais e o Marcos Antônio.
1: Ó, sexta-feira é isso, dia 10.
3: Sexta-feira.
1: Shirley Cavalhais e Marcos Antônio, sim.
3: Isso.
1: Sábado, dia 11.
3: No sábado... tem a Mara Barros, que a gente conhece aqui de pertinho, e
1: isso.
3: Tem também o Projeto Sola.
1: Muita gente não conhece. É um grupo, é?
3: Projeto Sola é um grupo.
1: É um grupo.
3: Tem canções muito lindas. Eu sou fã de Projeto Sola.
1: Ah, você queria estar lá então dia 11.
3: Com certeza. Projeto Sola é uma banda presbiteriana, né? Mas tem canções muito bíblicas, assim.
1: Sim.
3: E no domingo tem o Marcelo Marques e o Armando Filho.
1: Armando Filho? Ei, rapaz, vai ser bom o showzão, hein? Aí, os próximos shows vai ser quem?
3: No outro final de semana, aí na sexta-feira, de novo, tem o grupo 4x1.
1: Sexta-feira que vai ser dia 17.
3: Dia 16.
1: Né? Dia 17.
3: Dia 16. Né? Dia 17?
1: Sexta-feira?
3: É. Na outra sexta. Não é na outra sexta.
1: Sexta-feira vai ser dia 17. Sexta-feira agora é 10. Próxima sexta-feira não é dia 16, não.
3: Isso, então vai ser dia 16 na quinta-feira.
1: Ah, dia 16, quinta.
3: Dia 16, 4x1. E Alice Maciel.
1: 4x1 e Alice Maciel na quinta-feira, dia 16.
3: Isso.
1: Dia 17.
3: Dia 17, na sexta-feira, o Davi Killan e o Emerson Augusto.
1: Emerson Augusto, ó. Showzão, rapaz.
3: E no dia 18.
1: Sabadão.
3: No sábado, pra quem gosta de rock e gospel, né?
1: Ixi.
3: Oficina G3 e Catedral.
1: Catedral e Oficina G3. Muita gente gosta disso, não?
3: De rock, não sei.
1: Vai
3: não
1: ter
3: sei.
1: Uma turma legal, né? Rapaz, eu acho que vai ser um showzão, porque no último dia, sábado, vai ter muita gente, viu? Para eles colocarem nesse dia. Então vai ser uma mega festa, né? Um mega evento com vários cantores aí. Inclusive, novidade para quem tá aqui próximo, Felipe, em Paulo Afonso, em setembro, possivelmente teremos a cantora qual?
3: Possivelmente não, tá confirmado. Eles acabaram de anunciar isso.
1: Confirmaram já?
3: Isso? Assim que eu disse pro senhor, já foi confirmado que saiu a notícia.
1: Ah, você disse, já foi confirmado.
3: É, foi a Aline Barros, vai estar aqui em Paulo Afonso no mês de setembro, na Marcha pra Jesus.
1: Marcha pra Jesus. Já tem data específica, não?
3: O evento vai ser dia 17 e 18.
1: Dia 17 e 18.
3: Setembro. Só não sabe ainda se a Aline Barros vai ser no dia 17 ou no dia 18.
1: Dia 17 e dia 18 de setembro, isso. A Marcha para Jesus em Paulo Afonso.
3: Corrigi aqui que eu adiantei um dia. É dia 18 e 19 de setembro.
1: Ah, dia 18 e 19 de setembro. 18 e 19 de setembro. A Marcha para Jesus na cidade de Paulo Afonso, cidade baiana aqui vizinho a gente. Inclusive a cantora Aline Barros. Isso já está confirmado.
3: Isso foi anunciado há 30 minutos atrás.
1: 30? Então, a informação aqui no nosso programa é a informação chamada de quê?
3: A primeira mão, né?
1: É, rapaz, aí em primeira mão para você, Aline Barros, aí, em Paulo Afonso, na cidade de Bahia. Vai ser um showzão, muita gente aqui da região vai estar nesse evento, né? Coisa boa, gente, Aline Barros em Paulo Afonso é show. O ano passado, a gente teve aqui em Paulo Afonso a Bruna Carla, né?
3: Isso, Bruna Carla e a banda F-Hope, a banda do Tués.
1: A banda do Tués. Tu é, rapaz, foi showzão também, muita gente. Você tava no qual dia, Felipe? Você foi não, né?
3: Eu só fui no sábado. Na casa não fui, que eu tava machucado.
1: Ah, tava machucado. E você ia jogar bola, era?
3: Oxê. Não tá aguentando nem ficar em pé, você não lembra não, você não lembra não.
1: Machucou o pé, Felipe, não pôde ir, tá certo. Muito bom, gente. Tá aí a informação em primeira mão no programa Cristo Resposta aí, dessa festa em Paulo Afonso, né? Aline Barros, muita gente gosta e Aline Barros canta demais, né? Muita gente pede aqui os louvores de Aline Barros, inclusive. Então, ó, no dia 17, 18 vai ser um showzão em Paulo Afonso. É, a Marcha para Jesus ou vai ser o louvo a Paulo Afonso?
3: É porque os eventos acontecem ao mesmo tempo. A Marcha para Jesus é durante o dia e a noite é o palco.
1: Ah, né? A Marcha para Jesus é o trio, né?
3: É, o trio durante o dia e a noite vai para o palco. Aí é o mesmo evento, louvo a Paulo Afonso e a Marcha para Jesus.
1: Ah, é o mesmo evento. Ô, Gilson, que isso, tá se passando? Então, a Marcha para Jesus é o famoso arrastão, né?
3: Isso.
1: Triozão, tal. É, rapaz, vai ser bom, hein? Um grande evento em Paulo Afonso, na Bahia, no mês de setembro. Muito bom. Se tem os outros eventos que são grandes, esse também vai ser top demais. Para adorar a Jesus aí nos louvores, na adoração, top demais, hein? Para quem gosta de ouvir Aline Barros, gente, ó. Paulo Afonso, pertinho de nós aqui, tá? Muito boa informação, primeira mão no programa Cristo é Resposta para você. Felipe, deixa eu falar uma coisa. Qualquer informação você diz pra gente aqui. O programa fica mais top, rapaz, com essas informações, sabia?
3: Ok.
1: E assim, informação de primeira mão, a informação, como diz os outros, né? Vindo aqui da informação do programa Cristo é Resposta para você, para os nossos ouvintes, é bom demais. Vamos lá, vamos trazer o louvor a pedido aqui da nossa irmã Clarice. Então, daqui a pouco eu vou trazer mais participações com você aqui no nosso programa. Daniel e Samuel,
6: Vencer é preciso,
1: é o louvor que ela pede. Nós vamos ouvir nesse momento e a gente volta já já com muito mais para você.

0: Muito bem, programa Cristo é Resposta para você pela Rádio Alternativa 98,5. Nelmiro Gouveia, 17 horas e 44 minutos. Daqui a pouquinho nós vamos trazer o louvor a pedido da Tia Nenê e o louvor a pedido do Dido lá em Água Branca, né? Coisa boa, ouvindo o programa, nosso querido irmão. Faz parte da Igreja Casa de Deus, né? Acho que é isso o nome, Igreja Pentecostal Casa de Deus, com o nosso queridíssimo pastor Paulo Mendes. Vamos lá, daqui a pouco eu vou trazer esses dois louvores. Eu vou trazer agora a tia Selma falando do Rio de Janeiro e a Sheilinha falando da capital do Ceará, lá em Fortaleza, com a gente aqui na nossa programação. Vamos ouvir então? Vamos ouvir a tia Selma, direto do Rio de Janeiro. Tia Selma, muito boa tarde, a paz do Senhor Jesus.
1: A paz do Senhor Jesus para todo o grupo Cristo é a resposta para você. Estou na escuta, que Deus abençoe a todos.
0: Ei, maravilha, hein, tia Selma? Grande abraço para a senhora. Essa aqui é ouvinte assíduo, é ouvinte fiel do programa. Grande abraço ao Dito, toda a família. Deus continue abençoando vocês grandemente, no nome de Cristo Jesus. Vamos ouvir a Sheilinha direto da capital do Ceará, lá em Fortaleza. Fala, Sheila. Boa tarde na paz, irmã.
2: Tô aqui ligadinha, viu, irmão? Direto de Fortaleza. Um forte abraço a todos. Que Deus nos abençoe.
0: Grande abraço, Sheila. Obrigado pelo carinho da audiência. Você, o Ronaldo, o Isaac, toda a família, né? Grande abraço, Sheilinha. A famosa do Salgado, né? Tá lá, trabalhando fortemente. Grande abraço para você. Obrigado pelo carinho da audiência e a participação com a gente aqui também. A Cedina Rosa deve estar ouvindo a gente lá na cidade de Montemor, no estado de São Paulo, né? A toda a turma aqui na cidade de Paulo Afonso, grande abraço. E a você, na cidade de Feira de Santana, o André, a sua esposa está conectado conosco também. Lá em Minas Gerais tem audiência maravilhosa. Vamos lá com o Emerson Franco, direto do Triângulos Mineiro. Está ligado com a gente aqui. E nós vamos ouvir o nosso querido irmão participar com a gente aqui do programa nessa tarde de terça-feira, na nossa programação. Daqui a pouco eu vou trazer mais participações aqui no programa e mais louvor com a nossa programação. Meu querido irmão Emerson Franco, muito boa tarde, a paz do Senhor Jesus, o senhor está bem?
3: Só um minuto aí, irmão, só um minuto, vou chamar você de novo aí.
0: Ok, vamos lá, ele pediu só um minuto aqui e disse que ia chamar nós, Filipão. Se liga aí que ele vai ligar ao vivo aqui no nosso programa, nosso irmão Emerson, direto de Minas Gerais com a gente aqui na nossa programação. Ele que vai fazer uma participação com a gente aqui. Um grande abraço a você que está ligado com a gente em toda a região. Romanos capítulo 8, versículo 28, está escrito o seguinte: todas as coisas contribuem juntamente para o bem daqueles que amam a Deus, para aqueles que são chamados segundo o seu decreto. Ele mandou uma mensagem aqui. Dá uma checada para mim na mensagem que ele nos mandou aqui para nós, para que a gente possa trazer aqui a participação do Emerson no nosso programa. Vamos lá, vamos trazer o nosso irmão ao vivo aqui no nosso programa nessa tarde maravilhosa. Meu querido Emerson, muito boa tarde, a paz do Senhor, seja bem-vindo ao programa Cristo é Resposta para você, direto do sertão de Alagoas.
3: Ô, meu irmão Gilson, a paz do Senhor Jesus, irmão.
0: Amém, meu querido, como é que tá por aí? Tá tudo top, tudo bem?
3: Tá tudo bem, irmão Gilson, graças a Deus, e as nossas Alagoas aí, como é que tá aí?
0: Alagoas aqui tá bom demais, só tá sem chuva, né? Como é inverno por aqui, a chuva não tá vindo com frequência. Mas está tudo certo, Deus no controle de todas as coisas, a Bíblia diz que tudo contribui para o bem. Então nós estamos felizes por isso, agradecido a Deus pelas bênçãos que Ele tem derramado sobre nós, né?
3: É verdade, irmão Gilson, eu quero que de antemão aqui te agradecer, né? Agradecer aí a Rádio Alternativa 98.5 aí na cidade de Nelmiro Gouveia. Vamos mandar um abração aí, né, em Cristo Jesus para todos os irmãos aí que estão aí na cidade de Nelmiro Gouveia. E Deus venha abençoar grandemente a todos os irmãos e os ouvintes aí, que está aí na cidade, na fazenda, nas chacras, nas cidades circunvizinhas, enfim. Que Deus abençoe grandemente, irmão Gil.
0: Amém, meu querido. Glória a Deus pela sua vida. Emerson, na verdade, você participou da outra vez, semana passada, aqui no nosso programa. Inclusive, trouxe um louvor ao vivo aqui. Aquele louvor, ele é da sua autoria?
3: O irmão Gilson, aquele louvor, ele é de um irmão aqui da Assembleia de Deus, Missão. Esse irmão, ele já é bem conhecido aqui na cidade, já tem até, ele tem aí pendrive, tem CD gravado, sabe?
0: Uhum.
3: E um irmão abençoado aqui, sabe, irmão Gilson? Ele canta com a esposa dele, de vez em quando, mas ele canta.
0: Uhum.
3: E tem esses hinos aí que, sabe, que ele passa, então, assim, é uma coisa maravilhosa. Não sei se o irmão e os ouvintes também entendeu bem a letra daquele hino, mas se o irmão aí quiser, aí a gente canta de novo, irmão. Mas a gente está aqui para agradar a Deus, né, e servir a Deus, conforme a inspiração aí dos irmãos.
0: Maravilha.
3: O irmão aí sentindo o coração, a gente canta de novo.
0: Opa, vamos lá, irmão, vamos participar então, vamos passar tanto a inspiração que Deus dá o talento para os nossos irmãos aqui na programação, e também trazer através da música, através da letra, do louvor, a palavra de Deus para os nossos queridos ouvintes, que é essa nossa intenção aqui no programa, abençoar os nossos ouvintes, né? Através da letra falada ou da palavra pronunciada, tanto na forma da pregação, da explicação, de um comentário, testemunhos, enfim, como também a música cantada aqui no nosso programa. Nossa intenção sempre é de abençoar o ouvinte, pode ter certeza disso. Então, nós vamos com o nosso irmão Emerson, direto. Como é o nome da sua cidade aí, meu querido?
3: Ô, irmão Gilson, aqui é a cidade de Ituiutaba. Eu estou aqui no Triângulo Mineiro, aqui próximo à Uberlândia.
0: Próximo à Uberlândia,
3: cidade Triângulo Mineiro. É a cidade do humorista aí, o Moacir Franco.
0: Aham, uhum. Ah, tá. Muito bem. Ô Emerson, Minas é conhecida como a terra do pão de queijo, né?
3: Positivo. Pessoal, vocês falam a terra do queijo, né? Terra do pão de queijo.
0: Uhum.
3: Enfim, né? Pessoal aqui, eles gostam muito de comida típica, né? Tem muito pessoal de fora aí. Uhum. Eu creio que aqui na cidade de Ituiutaba tem muito, irmão Gilson, tem muito alagoano.
0: Ah,
3: tem
0: muito alagoano.
3: Pessoas aí bacanas aqui, né?
0: Uhum.
3: Inclusive amigos aqui, tem evangélico também aqui na cidade de Ituiutaba. E tem muito alagoano aqui que veio para cá e está residindo aqui.
0: Muito bem. Muito bom, Emerson. Vamos fazer o seguinte, então. Ô, irmão, antes do louvor, você tem uma palavra de Deus aí para os nossos ouvintes? Se tiver, fica à vontade, meu querido.
3: Olha, irmão Gilson, a palavra de Deus é deixar aquela da Isaías, né? Buscar a Deus enquanto se pode achar e invocar enquanto ele estiver perto. Fica aí essa palavra aí.
0: Pronto, Isaías 55, versículo 6. Buscai o Senhor enquanto se pode achar, invocai-o enquanto está perto. Muito bom, meu querido. Palavra de Deus para os nossos ouvintes. A Bíblia diz que a palavra do Senhor, ela não volta vazia, ela tem endereço certo. Meu querido.
3: O irmão Jesus, eu quero ressaltar aqui, você falando aí sobre o louvor. O louvor é uma coisa muito interessante, porque além de trazer uma inspiração assim, né, de na alma da pessoa, ele também traz a conversão também, né?
0: Coisa
3: maravilhosa.
0: Exatamente. Na verdade, já tem muita gente que se converteu através do louvor, né, irmão?
3: Isso, eu já vi contar testemunho, né, dessa forma.
0: Uhum.
3: Pessoas que ouviram o hino cantando, né? Depois ele, passado um pouco tempo, já estava dentro da igreja lá, servindo a Deus.
0: Servindo a Deus, maravilha, isso é bom. Na verdade, a nossa intenção sempre é também passar isso para que a pessoa lá seja convencida pelo maravilhoso amigo Espírito Santo. Vamos lá, Emerson, então qual é o louvor que você vai cantar, meu irmão? Fica à vontade.
3: Eu vou cantar esse louvor de novo, irmão. Eu ia cantar outro, mas já que eu acho que não ficou bem, não ficou bem transmitido, não. Teve um probleminha na transmissão aquele dia.
0: Uhum.
3: Mas eu vou cantar de novo esse hino. Ele chama Crente de Poder.
0: Crente
3: de
0: Poder.
3: Do nosso amigo Edivaldo. Crente de Poder. Ele é um hino que é uma inspiração que Deus deu aqui para o nosso irmão Edivaldo.
0: Uhum.
3: E então vai aí para todos aí, né?
0: Uhum.
3: Delmiro Gouveia. E para todas as pessoas que estiver ouvindo nesse momento, e que Deus venha falar aí no coração de cada irmão através desse hino.
0: Amém, meu irmão? Vamos lá, crente de poder.
3: Vamos lá, então, crente de poder.
0: Glória a Deus.

0: Amém. Quero agradecer, viu, irmão Gilson, em nome de Jesus, a oportunidade aí.
1: Valeu, meu querido Emerson, crente de poder, é o título do louvor, meu irmão. Eu que agradeço a sua participação, Deus continue abençoando sua vida grandemente, sua família, seu ministério, a igreja onde se congrega, todos aí da cidade mineira, no nome de Jesus, nossa gratidão, meu irmão.
0: Amém, irmão, gratidão aí a minha, viu, gratidão a todos os irmãos aí, a oportunidade, e Deus abençoe aí grandemente aí a todos vocês de Alagoas aí, em nome de Jesus.
1: Amém. Muito bom. Nosso querido irmão Emerson, direto da cidade mineira, participando com a gente aqui do programa Cristo é a Resposta para você. Vamos trazer mais um louvor a pedido aqui da tia Nenê no nosso programa. Crente de poder é o título do louvor, gente. Tá vendo? O crente tem poder. Na verdade, Jesus disse, né? Ó, Jesus disse, eis que eu vos dou poder para pisar serpentes e escorpiões. Já pensou? Jesus diz, vá por todo mundo, pregue o evangelho a toda criatura, quem crê e for batizado será salvo, porém quem não crê será condenado. Os sinais seguirão aos que crerem, em meu nome expulsarão demônios. Tem que ter poder então, né não? Tem que ter poder de Deus para realizar milagres. É o poder que Deus tem que ele divide com o ser humano. Deus, pela sua bondade e a sua infinita compaixão. Vamos aqui seguindo com o nosso programa. Qual é o louvor aqui? Próximo louvor? É, o louvor da tia Neném, qual é o louvor? Nós vamos trazer aqui o louvor. Gesso Rufino Reconstrução. Gesso Rufino Reconstrução. E o louvor do Dido na sequência?
2: Silvan Santos, Eu Vencerei.
1: Vamos trazer os dois louvores na sequência. E esses dois louvores vai para minha querida Sheila e a sua família, lá na capital Fortaleza. Ô Sheila, se quiser fazer uma participação ao vivo no programa, eu mantenho um contato com você daqui a pouco, após os louvores. Tem um testemunho para contar? Eu estou sentindo no coração de ter uma participação sua hoje. Se quiser, fique à vontade e nos manda uma mensagem aí, tá bom? Tá pronto aqui o louvor? Esse aqui, ó. Vamos ouvir, gente. A gente volta já. Intenção de ter uma participação sua hoje. Se quiser, fique à vontade e nos manda uma mensagem aí, tá bom? Tá pronto aqui o louvor? Esse aqui, ó. Vamos ouvir, gente. A gente volta já.

0: Muito bem, programa Cristo é Resposta para você, pela Rádio Alternativa, tá aí, Gesso Rufino Reconstrução. Programa Cristo é, daqui a pouco nós vamos ouvir a Luciene, direto de Largado, Sergipe, pessoal do Chico da Gaiola lá no Sítio Paraíso, Janiele tá ligada com a gente, Cícera Damasceno disse, boa tarde, irmão Gilson, a paz do Senhor, já estamos ligados na programação, Deus no controle sempre. Verdade, irmã, glória a Deus por isso, né? Janiele, boa tarde, estou na escuta do programa, obrigado, Jane, grande abraço para você, obrigado pelo carinho da audiência, sua mãe também, Cida Ferreira, está ligada com a gente, né? Vamos ouvir o louvor a pedido do nosso irmão Dido, lá em Água Branca, Silvan Santos,
1: Eu Vencerei,
0: esse louvor aqui, ó, eu quero dedicar a você que está ligado com a gente, não sai daí não, a gente volta já.

0: Muito bem, programa Cristo é Resposta para você, pela Rádio Alternativa 98,5, Delmiro Gouveia, são 18 horas mais 8 minutos, 6 da tarde e 8 minutinhos. Vamos para o momento de oração por curas e libertações. Eu quero pedir a você que está na escuta do programa, se você tem algum problema de saúde, tem alguém que precisa de uma libertação, tem alguém sentindo algum tipo de dor, eu convido você para orar junto conosco. O Evangelho de João, no capítulo 15, no versículo 7, Jesus vai dizer: se vós estiverdes em mim e as minhas palavras estiveres em vós, pedireis o que quiser e vos será feito. Talvez você tenha um problema sério, grave, sei lá, e de repente você pensa que o médico já deu a palavra e não tenha mais solução. No Evangelho de Lucas, no capítulo 1, versículo 37, a Bíblia vai dizer que nada para Deus é impossível. Tudo é possível ao Senhor. Tudo é possível, absolutamente tudo. Tudo é possível ao que crê, diz a Bíblia, né? Então, se você está na escuta do programa, a mulher do fluxo de sangue, diz a Bíblia, que ela gastou tudo que tinha, que possuía, possuía com a medicina. E cada vez que ela ia ao médico, a situação só piorava. Jesus um dia curou com uma palavra só. Jesus é o mesmo ainda hoje. E Ele pode fazer em nossa vida. Amém? Então, se você tem um problema, questão de saúde, e você está se preparando aí para uma possível cirurgia, você está sentindo algum tipo de dor agora, seja lá onde for, a Bíblia diz que a fé é um firme fundamento, né? Das coisas que se espera e a certeza daquilo que se não vê. Tem alguém na tua família que precisa de uma libertação? Ore comigo agora, porque a oração da fé salvará o doente. Está escrito. Amém? Maravilhoso Deus, querido Pai que está nos céus, é no nome de Jesus que mais uma vez entramos em oração em tua presença. E nós queremos te agradecer pelo privilégio que temos de falar contigo. Te louvamos pela alegria de poder estar aqui utilizando este veículo de comunicação para se comunicar contigo junto com os nossos queridos ouvintes. Eu sei que nesse momento agora a pessoa se junta a nós para nós orarmos juntos. Pessoas com a sua fé, cada uma delas. E o Senhor conhece a nossa vida e conhece o nosso coração. O Senhor conhece a necessidade de cada pessoa agora. Pessoa que está sentindo algum tipo de dor, pessoa que está com algum problema de saúde no sangue, na pele, nos ossos, nas articulações, pessoas que estão com algum parente aprisionado no mundo espiritual, preso nas drogas, na prostituição, na bebida alcoólica, nos seus sentimentos, preso na depressão, na ansiedade, na insônia, nesse momento. Eu não sei aonde essa pessoa está e em que ela está presa. Eu não sei o que essa pessoa está passando com relação à sua saúde, mas eu sei que o Senhor pode tudo e todas as coisas. Eu sei que o Senhor, nesse momento, estenderá as suas mãos e operará milagres na vida de alguém. No nome de Jesus, nós queremos pedir a tua bênção. Nós queremos pedir a sua provisão. Nós queremos pedir que o Senhor possa libertar essa pessoa agora, transformar sua mente, seu coração, no nome de Jesus. Que a libertação aconteça pelo poder da sua palavra, pelo poder do seu sangue derramado lá na cruz do Calvário por nós. Que essa pessoa receba um toque dos céus agora, um toque do seu espírito e seja liberta para a glória do teu nome. Essa pessoa que tem um problema de saúde aí, que está prestes a fazer uma cirurgia, que está fazendo um exame, mais exame, está demorando porque está aguardando o momento e o momento não chegou ainda. Quem sabe é porque o Senhor queria curar essa pessoa hoje. Então, em nome de Jesus, eu repreendo agora essa enfermidade. Eu repreendo essa dor, seja ela qual for, a enfermidade mais simples, a mais grave, aquela enfermidade que foi desenganada pela medicina. Ó Deus, estenda as tuas mãos agora. Tu és médico por excelência. A bem da verdade, o Senhor não precisa provar para ninguém que o Senhor é poderoso para fazer. Não, o Senhor não precisa provar para mim nem para absolutamente ninguém. Mas o Senhor é poderoso. Faz na vida dessa pessoa que está na UTI, no pronto-socorro, no hospital, essa pessoa que está em casa, essa pessoa que foi desenganada pela medicina. A medicina não tem mais o que fazer. Deus, estenda as tuas mãos agora. No nome de Jesus, entre com provisão. Repreenda a inflamação, enfermidade agora em qualquer parte do corpo, da planta do pé ao alto da cabeça. Essa pessoa que ora comigo nessa noite, estenda as tuas mãos sobre as mãos dela agora. Visita o coração, transforma a tristeza em alegria. Fortalece, Senhor, grandiosamente na alma, no coração, no corpo físico. Faz algo tremendo e o seu nome será glorificado. Eu quero te agradecer pela sua presença. Eu quero te agradecer pela bênção derramada. Eu quero te agradecer pela cura alcançada, pelo milagre alcançado da libertação na vida deste homem e desta mulher. Abençoe essa família de uma forma linda e especial. O teu nome seja glorificado. Espírito Santo, convença esse coração do pecado, da justiça e do juízo, em nome de Jesus. Amém e amém, Senhor Jesus.
1: Aleluia. Glória a Deus. Oh, tu é mais excelente, Senhor.
0: Muito bem, glória a Deus por isso. Vamos lá, seguindo com o nosso programa nessa tarde maravilhosa, mandando um grande abraço para você que está sintonizado com a gente aqui em Delmiro Gouveia Região. A todos aqui no bairro Bom Sossego, obrigado pela audiência. Pedra Velha, a você no Pontique 1, 2 e 3, bairro Desvio. A todos ouvindo a gente aqui na Coab Nova, Coab Velha, bairro Palmeirão, Vila 25 e Vila Vitória. A você aqui na Coab, um grande abraço na Coab Nova, Coab Velha, Geraldo Xavier, Cleide Xavier, Dafna e o Edmar. Nossa querida irmã Tayane e família, grande abraço aqui também. A todos ouvindo a gente no bairro Eldorado, o Sueli e o Heraldo estão ligados com a gente. Nossa irmã Débora e o Zé Lima estão conectados conosco também. Vamos lá em Sergipe. Nossa irmã Luciene mandou aqui a sua mensagem de voz e nós vamos ouvir nesse momento agora a nossa irmã falar conosco. Luciene, muito boa tarde, a paz do Senhor.
2: Boa noite, a paz do Senhor, meu irmão Gilson, Felipe, toda a família Cristo é a Resposta. É, a palavra do Senhor vai falar lá em Lucas 1, versículo 37, para o nosso Deus nada é impossível. Ofereço o louvor de Antônia Gomes, fala Deus, ofereço para todos aqui da cidade de Lagarto, Sergipe, ofereço para todos do grupo Aliança com Deus, ofereço para todos do grupo Cristo é a Resposta, uhum. E ofereço para você que está aí ligadinho nesse programa maravilhoso, Cristo é a resposta para tudo. Isso. Saiba que Deus, ele continua no controle de tudo.
0: Glória, glória a Deus.
2: Glória a Deus.
0: Muito bom. Nossa irmã Luciene participando com a gente. Amanhã estará ao vivo aqui no programa, né? Nossa parceira missionária com a gente ao vivo amanhã no programa Cristo é a Resposta para você. Vamos trazer mais uma participação, Felipe? Quem é que está falando mais com a gente aqui? Chico. Ela pede... Antônia Gomes, fala Deus. Vamos ouvir, deve ser a Isabelinha falando com a gente, né? Isabelle, filha do Chico da Gaiola. Fala, vamos ouvir.
3: Pai do Senhor, irmão Gil. Eu quero esse louvor que tá aí no link.
0: Qual?
3: Que eu não sei o nome desse louvor.
0: Eu também não sei.
3: Aqui é a Isabelinha da Serra do Paraíso.
0: Aê.
3: Ofereço a todos que estão no programa.
0: Muito bom, Isabelinha. É uma coisa linda falando, né? Muito bom. Isabelinha, 8 aninhos de vida.
3: Eu gosto muito desse louvor. Mas só que eu não sei o nome desse cantor.
0: Eu vou dizer agora pra você. Quer dizer, Felipe, né? Felipe quem vai falar. O nome desse louvor, você sabe?
4: Tem que olhar aqui.
0: Hã?
4: Tem que olhar aqui.
0: Vamos olhar o louvor e vamos passar pra ela. Diga aí mais uma participação pra gente reproduzir no programa Cristo é Resposta pra você. Isabelinha, direto do Sítio Paraíso, né? Obrigado, Isabelinha. Grande beijo do seu coração, tá? Deus abençoe a família que está ligados com a gente também. Daqui a pouco a gente vai dizer... Qual é o título do louvor que você vai ouvir? Cedina Rosa, na cidade de Montemor, em São Paulo, está ligada com a gente também, Felipe.
5: A paz do Senhor Jesus, irmão e ouvintes, eu estou aqui ouvindo esse programa maravilhoso. Louvor lindo e maravilhoso. Se possível, eu gostaria de ouvir o louvor Anjo no Egito, se der tempo.
0: Anjo no Egito, é o louvor que a Cedina pede. Vamos conferir daqui a pouco, tá? Obrigado pelo carinho da audiência, em nome de Jesus. Vamos para mais participações aqui? Quem está falando mais conosco?
5: Vamos ouvir a Maria São Pedro, a Suzane, aqui no Cristo Resposta também tem a Alessandra e o Alisson.
0: Vamos ouvir, quatro mensagens. Tem a Magali também está com a gente?
5: Isso, é? A Magali também deixou a mensagem dizendo boa noite, já estou na escuta, Deus abençoe esse programa.
0: Amém, valeu Magali, obrigado pelo carinho, tá? Vamos ouvir aqui Maria São Pedro, Suzane, Alisson e Alessandra Clemente. Fala, irmã, Maria São Pedro, boa noite na paz.
6: Monges, boa noite. Monges, se for possível, passe um louvor de gratidão da APA. Eu quero oferecer para todos os ouvintes que
0: 370,
6: todos
0: tenham
6: uma boa noite.
0: Mas grato a ti. Ah, mais uma.
7: Senhor Jesus, para todos os Suzane. Ouvintes do programa Cristo Resposta para você, irmão Jesus, se possível, passe o louvor da Aline Barros. Autor da vida.
0: Aline Barros, autor da vida. Vai estar em Paulo Afonso. Isso. Vamos ouvir mais uma mensagem. Alessandra Clemente ou Alisson agora? Alessandra Clemente. Vamos ouvir Alessandra Clemente, direto da Pedra Velha. Autor da vida, Aline Barros, é louvor que ela pede. Fala, Alessandra. Boa noite na paz, irmã.
8: A paz do Senhor, meu irmão Gilson. Boa noite.
0: Aí,
8: como é que o senhor está? Tudo na paz do Senhor Jesus.
0: Melhor agora, ouvindo você, tá tudo top.
8: Eu quero ouvir um louvor, irmão Gilson, com a voz da verdade, além do Rio Azul.
0: Voz da verdade, além
8: do
0: Rio Azul.
8: Eu ofereço para o senhor e família, para o Rubens, para a Isabela, para a irmã Rita, o irmão Railson, a irmã Quiterinha, para o irmão Fernandinho, para a irmã Ceiça, a irmã Catiana, irmão Severino, para o pastor Salvador, pastora Dalcida e para todos que estão ouvindo, Cristo é a resposta para você.
0: Pronto.
8: Que ele tem resposta assim, né? Para cada um de nós. Que Deus abençoe, que Deus nos dê uma boa noite. E nós só temos que agradecer a Deus, né? Por tudo que ele tem feito, pelo que ainda vai fazer.
0: Com certeza.
8: E que Deus abençoe a todos.
0: Gratidão é bom demais, né não?
9: A paz do Senhor Jesus para todos os ouvintes do programa. Cristo é a resposta para você. Irmão Jesus, se for possível, faça o louvor da Harpa Cristã 545. E eu ofereço para todos que estão ligadinhos nessa abençoada programação. Deus abençoe e um forte abraço.
0: Pronto, obrigado Alisson pela participação aqui com a gente na nossa programação nessa noite maravilhosa. Vamos lá, tem mais uma participação aqui?
10: Tenho.
0: Vamos trazer o louvor então? Vamos trazer o louvor que está pronto aqui, qual é o louvor?
10: Antônia Gomes fala a Deus
0: a pedido da irmã Luciene na cidade de Largato em Sergipe. Vamos conferir esse louvor, não sai daí não, a gente volta daqui a pouquinho com muito mais para você.

0: Muito bem, programa Cristo é Resposta para você, pela Rádio Alternativa. Não importa o que estão falando, tem vida. Vamos ouvir o louvor, a pedido da Isabelinha lá no sítio Paraíso. O nome do louvor, Isabela, é...
1: E Ele Vem.
0: E Ele Vem. Esse é o título do louvor, E Ele Vem, tá? Nós vamos trazer para você, na sequência nós vamos ouvir o louvor Anjo no Egito, a pedido da Cedina Rosa aqui na nossa programação. Daqui a pouco nós vamos trazer o apoio cultural e os outros louvores também a pedido do Alisson, da Suzane, Maria São Pedro, enfim. Beleza? Daqui a pouquinho a gente traz no nome de Jesus. Vamos ouvir? E Ele Vem, é o título do louvor da Isabelinha lá no sítio Paraíso. A gente volta já.

0: Muito bem, tá aí o louvor a pedido da Isabelinha e ele vem aqui no programa Cristo é Resposta para você às 18 horas e 30 minutos pela Rádio Alternativa 98,5. 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Parceria também da missionária Luciene na cidade de Largato em Sergipe. Minha mãe Naí Barbosa em Água Branca. Girlene no bairro Palmeirão aqui em Delmiro Gouveia. Contamos com a parceria também da nossa irmã Cicinha no bairro Novo, trabalhando com pão caseiro, bolo para aniversário e bolo para casamento. Natanael no bairro Bom Sossego, aqui em Delmiro Gouveia. Nossa querida irmã Creuza na Coab Nova, esposa do irmão Isaías, na audiência cativa e na parceria firme e forte conosco. 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Tia Neném tá na parceria do programa. Janaína tá na parceria do programa também com a gente. Rita do Sítio Peba. Deixa eu falar aqui também que está na parceria Lúcia do bairro Eldorado e também o Railson do Sítio Peba. Agradecer aqui a parceria anônima da nossa programação, qual a gente agradece imensamente. 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Vamos a um bloco de apoios culturais, mas eu quero mandar um grande abraço para a irmã Clarice, a nossa irmã Cida, esposa do Fernando no bairro Caraibeirinhas, Vilani e família. Agradecer também pela audiência Josué e também o seu avô José Bernardino. Está ligado no programa também a nossa irmã Helena e a Beatriz. Obrigado pelo carinho da audiência. Pastor Salvador e pastor Dalcida, missionária Célia e o pastor José Gomes. Obrigado pelo carinho, pela companhia conosco. Vamos a um bloco de apoios culturais e a gente volta já já com muito mais para você.
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0: Muito bem, programa Cristo é Resposta para você pela Rádio Alternativa 98,5 às 18h40. Acabamos de ouvir aí o louvor Anjo no Egito, a pedido da nossa irmã Cedina Rosa. Muito bom. Vamos ouvir aqui mais uma participação direto do distrito de Lagoinha. Nossa querida irmã Edeilde, ligada com a gente por lá, ouvindo a nossa programação, mandou sua mensagem de voz. Fala, Edeilde. Boa noite da paz, irmã. Irmã Edeilde, cadê a senhora? Fala, minha querida. Boa noite na paz, irmã.
1: Faz o seu, irmã Gilson. Estava orando junto com o irmão, viu?
0: Amém.
1: Pelo necessidade de oração. O irmão sempre deve me orar por mim, viu, irmão?
0: Uhum.
1: As enfermidades que me... Me assolando, mas Deus é grande e tem poder que vai me curar.
0: É, ele é médico por excelência.
1: Estava orando com o irmão. Em nome de Jesus, graças a Deus.
0: Amém.
1: Deus abençoe a todos que estão ouvindo esse maravilhoso programa, viu, irmão? Pai, Senhor. E Deus abençoe toda a tua família.
0: Obrigado pela audiência, irmã, e pela participação com a gente aqui, tá bom? Vamos fazer o seguinte, ó. Nós vamos finalizar a nossa participação, porque nós vamos trazer aqui o louvor da Harpa Cristã, a pedido da irmã Maria São Pedro, 370. Louvor da Harpa Cristã, a pedido do Alisson, 545. Louvor na voz da Aline Barros, que vai estar em Paulo Afonso, né, em setembro. Muito bom. É, Autor da Vida, é o louvor que ela pede. E o louvor a pedido da Alessandra Clemente, Além do Rio Azul, Voz da Verdade. Nós vamos trazer os quatro louvores, mas antes a gente pede ao Felipe para se despedir dos nossos ouvintes, porque amanhã, Filipão, tem mais um programa, se Deus permitir, às 17 horas, inclusive com a participação da irmã Luciene, na cidade de Largato, em Sergipe. Filipão.
2: Isso, muito obrigado a você pelo carinho da sua audiência, pelo carinho do seu rádio ligado e da sintonia junto com a gente nessa terça-feira. Amanhã, às 17 horas, contamos com a sua audiência.
0: Muito bom, queridos. Olha, obrigado pelo carinho da audiência, tá? Deus abençoe você grandemente. Nós vamos ouvir os quatro louvores na sequência e vamos ficar aqui com os louvores maravilhosos e bonitos, inclusive, tá bom? Mas eu quero fazer um convite especial para você que está em casa, não vai para o culto hoje, né? Não tem culto na sua igreja. Está em casa, pode assistir algo pelo YouTube aí? Então eu vou dar uma opção para você assistir e colocar assim, ó, AD Alagoas Oficial. AD Alagoas Oficial, você vai assistir o culto ao vivo da Assembleia de Deus Central, lá no Farol, em Maceió, na capital. Tá bom? O culto de ensinamento com o pastor presidente José Orisvaldo Nunes de Lima. Mão Gilson, como é que eu coloco? Você coloca na sua TV, no seu tablet, celular, computador, AD Alagoas Oficial. Aí você vai ter a opção lá, né? Culto de doutrina. Aí vai aparecer a data, dia 7 de julho de 2026. Tá bom? Obrigado pelo carinho, vai ser um culto abençoado e você poderá estar acompanhando toda terça-feira esse culto maravilhoso. Gente, obrigado pelo carinho, tá? Deus abençoe você, ótima noite em Cristo Jesus. Amanhã, se o Senhor permitir ele não voltar, estaremos juntos 17 horas, inclusive com a irmã Luciene, da cidade de Largato, em Sergipe. Jesus disse em João 14:27: deixo a minha paz eu dou, e não a dou como o mundo a dá. Não se turbe o vosso coração, e nem se atemorize. Até a próxima oportunidade, é claro, se o nosso grande bom Deus nos permitir. Tchau, pessoal.
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0: e saúde mental.
1: Meu SUS Digital oferece teleatendimento gratuito para quem enfrenta dificuldade em parar de jogar. Graziele Bezerra.
2: O atendimento é gratuito e confidencial e realizado por psicólogos ou terapeutas ocupacionais com o apoio de médico-psiquiatra quando necessário.
0: A partir de amanhã, contribuinte pode consultar lote especial de restituição automática do imposto de renda.
1: O pagamento dos valores será feito no dia 15 de julho. Graziela Mendonça.
3: O lote automático beneficia contribuintes que não eram obrigados a declarar o imposto de renda em 2025, não entregaram a declaração, tiveram o imposto retido na fonte em 2024 e têm até R$1.000 a receber.
0: Hoje, na apresentação da Voz do Brasil, Luciana Vasconcelos e Luciano Seixas.
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0: As negociações entre os governos do Brasil e dos Estados Unidos continuam em andamento a respeito da aplicação das novas tarifas comerciais.
1: Os dois países também avançaram nas discussões sobre cooperação no combate ao crime transnacional.
4: Brasil e Estados Unidos realizaram mais uma rodada de negociações a respeito da aplicação de novas tarifas sobre produtos brasileiros. Trata-se de uma sobretaxa de 25% sobre diferentes produtos exportados pelo Brasil. Em alguns casos, a taxação pode chegar até 37,5%. O ministro do Desenvolvimento, Indústria, Comércio e Serviços, Márcio Elias, afirmou que as negociações seguem em andamento e que estão concentradas na defesa dos interesses comerciais do país.
5: Não sairemos da mesa de negociação em momento algum e não permitiremos jamais que um tema que não diga respeito à relação comercial, à relação econômica, à boa relação política que o Brasil sempre teve com os Estados Unidos, ela deixe de presidir ou orientar as conversas, né? Não há espaço para discussão de outra natureza que não seja a defesa da soberania e a defesa dos reais interesses do Brasil.
4: Segundo o ministro Márcio Elias, a reunião foi uma continuidade às conversas iniciadas na semana passada. Os temas foram divididos por áreas e uma das frentes tratou também da cooperação no combate ao crime transnacional.
5: Há um reconhecimento de que é possível avançarmos nesse ponto. O Ministério da Justiça, aqui no Brasil, fez um trabalho. Nós já tínhamos apresentado na visita do presidente Lula ao presidente Trump e hoje nós detalhamos um pouco mais esse plano bilateral.
4: O prazo final para o governo dos Estados Unidos definir a aplicação de novas tarifas sobre produtos brasileiros é 15 de julho. Outra reunião entre os dois governos deve acontecer esta semana. Reportagem Luana Karen.
0: Vício em jogos de azar é prejudicial à saúde mental e financeira dos apostadores.
1: O aplicativo Meu SUS Digital oferece acompanhamento e tratamento.
0: Um teste identifica os sinais e, por meio do aplicativo, é feito o encaminhamento com consultas online com especialistas.
6: Seduzida pela promessa de dinheiro fácil, a educadora Zélia Fernandes apostou online pela primeira vez em 2024. Com o passar do tempo, os ganhos deram lugar à dívida e à mudança de comportamento. Ela só parou de jogar no início deste ano.
7: Quando eu perdi um dinheiro, no qual que eu precisava muito dele, a conta estava toda zerada, eu tinha perdido tudo, e eu falei assim, eu não posso ficar assim.
6: O quadro de saúde enfrentado pela Zélia tem nome, ludopatia, distúrbio psiquiátrico de quem tem compulsão por jogos de azar. Uma pesquisa da Universidade Federal de São Paulo aponta que quase 1,5 milhão de brasileiros acima de 14 anos apresenta algum sinal deste transtorno. Com a expectativa de atender até 600 pessoas por mês, o aplicativo Meu SUS Digital começou a oferecer teleatendimento gratuito para quem enfrenta esta enfermidade, como explica Marcelo Quimatti, diretor do Departamento de Saúde Mental.

0: Natal, álcool e outras drogas do Ministério da Saúde.
1: A pessoa ela vai saber se ela tem problemas ou não com jogos e apostas. Ela vai primeiro ser acolhida, vai fazer uma marcação de atendimento, vai passar por um acolhimento e depois vai entrar num programa de cuidado.
0: Para utilizar o serviço, é preciso acessar o aplicativo e realizar um autoteste com perguntas que ajudam a identificar sinais de risco. Nos casos mais graves, o ciclo de cuidados inclui até 13 consultas por vídeo, com duração média de 45 minutos. O atendimento é gratuito e confidencial e realizado por psicólogos ou terapeutas ocupacionais com o apoio de médico-psiquiatra quando necessário. Marcelo Quimatti aponta sinais de quando procurar ajuda.
1: Ela deixa de ter algumas outras atividades, ela começa a comprometer a renda pessoal ou familiar ao longo de um mês. Quando ela começa a perder e ela continua jogando para recuperar o que ela perdeu. Quando uma pessoa ela começa a fazer isso, ela já está com um problema bem instalado.
0: O Meu SUS Digital pode ser baixado gratuitamente nas lojas Android ou iOS, ou acessado na versão web em meususdigital.saude.gov.br. Reportagem Graziele Bezerra.
2: E a Polícia Federal realiza operação para investigar operações ilegais em empresas de aposta online, as chamadas bets.
3: A Operação Véu de Maia investiga um suposto esquema de lavagem de dinheiro e evasão de divisas envolvendo 87 empresas.
2: Foram cumpridos 9 mandados de busca em municípios de Goiás, São Paulo e Rio Grande do Sul.
3: Os investigados podem responder por crimes como lavagem de dinheiro, evasão de divisas e organização criminosa.
2: A Receita Federal abriu consulta à restituição automática do Imposto de Renda.
3: A partir de amanhã, os contribuintes podem checar se têm direito ao lote especial de restituição automática.
2: Ele é destinado a contribuintes que não apresentaram declaração e possuem um cronograma próprio.
4: O lote automático beneficia contribuintes que não eram obrigados a declarar o imposto de renda em 2025, não entregaram a declaração, tiveram o imposto retido na fonte em 2024 e têm até R$ 1.000 a receber. Para receber, é necessário que o CPF esteja regular e vinculado a uma chave Pix. Para saber se tem direito, a consulta poderá ser feita pelo site ou pelo aplicativo da Receita Federal a partir desta quarta-feira. Também será possível conferir a declaração simplificada feita pela Receita e incluir informações, se necessário, além de fazer ajustes antes da conclusão do processamento. O órgão orienta que a consulta seja realizada apenas pelos canais oficiais para garantir a segurança das informações. O pagamento vai ser feito no dia 15 de julho, diretamente na conta vinculada à chave Pix do tipo CPF. Graziela Mendonça para a Voz do Brasil.
3: A Receita Federal ressalta que este lote especial de restituição automática não faz parte do calendário regular de restituições.
2: Os lotes regulares continuam sendo pagos normalmente aos contribuintes que entregaram a declaração dentro do prazo legal. O próximo lote regular está previsto para o dia 31 de julho.
3: Começaram hoje os pagamentos do seguro defeso referentes a períodos de proibição da pesca anteriores a 2026.
2: No valor de um salário mínimo por mês, o seguro é destinado a quem precisa interromper a atividade durante o defeso para proteger a reprodução dos peixes.
5: Márcio Luiz Nascimento é pescador em Santa Catarina e ele conta como se prepara para o período de defeso em que a pesca fica proibida.
6: A gente que é pescador, a gente sempre pensa no inverno, né? Que é para nós esse período agora, então a gente tem que se programar, guardar uma moedinha trocada, né? Para se manter sustentado que a família.
5: Nos períodos de defeso, ou seja, a pausa devido à reprodução das espécies, os pescadores artesanais têm direito ao seguro defeso no valor de um salário mínimo mensal. Nesta terça-feira, começaram os pagamentos referentes aos períodos de defeso anteriores a 2026. Os valores estão sendo depositados em parcela única eletrônica para pescadores artesanais que tiveram o direito ao benefício reconhecido e aguardavam a emissão do pagamento. Tem direito os trabalhadores que já solicitaram auxílio dentro do prazo, cumpriram todos os requisitos e tiveram o pedido aprovado pelo Instituto Nacional do Seguro Social, INSS. Os pescadores artesanais podem consultar a situação do pagamento pelo aplicativo Carteira de Trabalho Digital ou pelo portal Emprega Brasil no endereço empregamaisbrasil.trabalho.gov.br/trabalhador. Quem ainda possui pedidos em análise pode acompanhar o andamento do processo pelos canais oficiais Meu INSS, site e aplicativo e Central 135. Reportagem Gabriela Noronha.
3: E também sobre o assunto, eu e Mariana Jungmann conversamos mais cedo com a presidente do INSS, Ana Cristina Silveira. Vamos ouvir.
7: Presidente Ana Cristina Silveira, um prazer ter a senhora com a gente aqui na Voz do Brasil mais uma vez. Vamos falar então de seguro defeso. Ele começou a ser pago aí para os pescadores. E aí a minha primeira pergunta é, ele vai ser pago agora para pescadores de todo o país ou isso varia de acordo com cada região, com cada tipo de pesca, por exemplo, se de rio ou de mar?
8: O seguro defeso pescador artesanal, ele vai ser pago para todo o país, para quem fez o requerimento até outubro de 2025, junto ao INSS. Já foi feita a análise e a gente está pagando entre 7 a 11 de julho de 2026 a 121 mil pessoas, no valor de R$721 milhões.
3: E quem está apto a receber?
8: Todos que fizeram a solicitação dentro do prazo até outubro de 2025, que levaram as documentações necessárias, porque a partir de novembro de 2025 a competência passou a ser do Ministério do Trabalho e Emprego. Então, a partir daí será pago pelo Ministério do Trabalho.
7: Agora, presidente, se o pescador tiver um emprego com carteira assinada, por exemplo, ele pode receber o seguro mesmo assim?
8: Não. O seguro defeso pescador artesanal, ele é direcionado a profissionais, a pescadores profissionais que exercem a pesca como única fonte de renda. Ele não pode receber nem benefício assistencial, nem outro benefício previdenciário, exceto o auxílio acidente e pensão por morte de um salário mínimo.
7: Eu faço essa pergunta porque a gente lembra que alguns pescadores, às vezes, também trabalham em outras atividades rurais. Mas, então, nesse caso, seguro defeso só para quem tem a pesca como atividade exclusiva.
8: Isso, quem exerce a pesca de forma profissional, sozinho ou com sua família, em regime de economia familiar.
3: Presidente, quais são os documentos que o pescador deve apresentar ao INSS para solicitar o seguro e por onde ele começa a fazer esse pedido?
8: Então, a partir de novembro de 2025, ele vai fazer esse requerimento no portal Emprega Brasil ou na carteira de trabalho digital, uma vez que a gestão do seguro defeso pescador artesanal passou a ser do Ministério do Trabalho e Emprego. A documentação permanece a mesma. São os documentos pessoais, o registro geral de pesca a partir de um ano e também o comprovante de contribuição referente a o produto que ele comercializa.
7: E, aliás, aqui é muito importante a gente lembrar que os pescadores precisam manter os seus registros atualizados. Isso é feito com o Ministério do Trabalho, não é feito com a Previdência Social, mas é sempre bom a gente reiterar aqui a importância de que eles tenham um registro regularizado para que eles possam ter direito ao seguro defeso, né, presidente?
8: Isso, ele faz a partir de um aplicativo do Ministério da Pesca e Agricultura e ele tem que ter esse registro há mais de um ano para poder ter direito ao seguro defeso pescador artesanal.
7: Perfeito.
3: E os pescadores que já fizeram pedido e não receberem, podem recorrer? Como é que procede nesse caso?
8: Então, essa pergunta ela é muito importante, porque nesse período de 7 a 11 de julho de 2026, serão pagos os pedidos já analisados, mas ainda não analisamos todos. Nós vamos analisar o restante nos próximos 60 dias. Então, só cabe recurso quando o requerimento for negado. Então, enquanto estiver em análise, não cabe recurso.
7: Muito bem, nós conversamos com Ana Cristina Silveira, presidente do INSS. Presidente, muito obrigada pela sua entrevista aqui à Voz do Brasil.
8: Eu agradeço, é um prazer estar aqui com vocês na EBC e na Voz do Brasil.
2: O câncer de mama é a principal causa de morte por câncer entre mulheres no Brasil e no mundo.
3: E para tratar os casos mais agressivos da doença, foi aprovado esta semana um novo tratamento, que consiste na ampliação do uso de um medicamento já disponível no país.
5: Pacientes com câncer de mama poderão usar uma nova medicação para o tratamento da doença. A Agência Nacional de Vigilância Sanitária aprovou uma nova indicação terapêutica para o medicamento Enhertu,
9: Trastuzumab deruxtecana, que já é registrado no Brasil para câncer de mama. A indicação é para o tratamento auxiliar de pacientes adultos com câncer de mama HER2 positivo, que apresentam doença invasiva residual, mesmo após quimioterapia e cirurgia. O câncer de mama é o tipo de câncer mais diagnosticado no mundo e a principal causa de morte por câncer entre mulheres. Aqui no Brasil, entre 10% a 19% dos casos, há a presença do HER2, o subtipo associado à maior agressividade e pior prognóstico. A nova indicação da Anvisa se baseou em estudo que demonstrou melhora clinicamente relevante na sobrevida livre de progressão. Os resultados mostraram redução de 53% no risco de recorrência invasiva ou morte com o uso do Enhertu. Daniele Popov para A Voz do Brasil.
2: E a Anvisa alerta que as canetas emagrecedoras de tisepatida, contrabandeadas do Paraguai e comercializadas ilegalmente no Brasil, não têm a mesma eficácia e segurança dos medicamentos registrados no país.
3: Segundo a agência, não há evidências de que esses produtos sejam equivalentes aos aprovados para uso no Brasil.
10: A Agência Nacional de Vigilância Sanitária informou que não há comprovação de que as canetas de tisepatida contrabandeadas sejam equivalentes aos medicamentos registrados no Brasil. Uma análise realizada pelo Centro de Informação e Assistência Toxicológica da Unicamp testou marcas vendidas ilegalmente em redes sociais no país. Segundo a Anvisa, os testes realizados identificaram apenas a presença do princípio ativo, além da concentração e da estrutura molecular da substância. A agência explica que para comprovar que dois medicamentos são equivalentes, é preciso fazer estudos específicos em centros credenciados. Esses testes avaliam, por exemplo, como o medicamento é absorvido pelo organismo, quanto da substância chega à corrente sanguínea e quanto tempo ela leva para ser eliminada. A agência também informou que as análises feitas pela Unicamp não verificaram aspectos como a absorção do medicamento, a presença de impurezas ou contaminantes, a esterilidade do produto e o cumprimento das boas práticas de fabricação. Por isso, segundo a Anvisa, não é possível concluir que as canetas tenham a mesma eficácia, segurança e qualidade dos medicamentos aprovados para uso no Brasil.
2: Thaís de Araújo, para a Voz do Brasil. O Ministério da Saúde e o IBGE realizam a terceira edição da Pesquisa Nacional de Saúde.
3: A coleta de dados vai até 30 de novembro.
2: A pesquisa reúne informações sobre as condições de saúde da população, fatores de risco, acesso aos serviços de saúde e determinantes sociais.
3: Nesta edição, aproximadamente 140 mil domicílios serão visitados. O questionário individual será aplicado a um morador com 15 anos ou mais.
2: Desta vez, a Pesquisa Nacional de Saúde vai contar com coleta de sangue e urina em uma amostra da população de 15 mil a 20 mil participantes com 35 anos ou mais.
3: Entre os exames previstos estão hemograma, hemoglobina glicada, creatinina, ácido úrico, sódio e potássio, além de sorologia para chikungunya e dosagem de chumbo e mercúrio.
2: Proprietários de imóveis rurais podem acessar por meio do aplicativo Meu Imóvel Rural documentos e informações sobre seus imóveis em um único ambiente digital.
3: A plataforma permite também o compartilhamento de dados com bancos e cooperativas, além de informar sobre condições climáticas.
11: Proprietários de imóveis rurais podem reunir em um único aplicativo documentos e informações que antes precisavam ser consultados em diferentes sistemas públicos. Disponível gratuitamente para celulares Android e iPhone, o acesso é feito com a conta GovBR. O coordenador-geral da Secretaria de Transformação do Estado do Ministério da Gestão e Inovação em Serviços Públicos, Carlos Guedes de Guedes, destaca as vantagens do serviço.
12: O agricultor hoje tem na palma da mão os seus documentos, os documentos da propriedade.
11: Além de consultar dados do Cadastro Ambiental Rural, do Sistema Nacional de Cadastro Rural, do Sistema de Gestão Fundiária e do Cadastro Nacional da Agricultura Familiar, o aplicativo permite emitir o certificado de cadastro de imóvel rural e compartilhar informações com cooperativas, instituições financeiras e assistência técnica, sem informar a senha da conta GovBR. Duas novas funcionalidades ampliam os serviços oferecidos pelo aplicativo. O Tô em Dia verifica possíveis pendências que podem dificultar o acesso ao crédito rural e orienta como regularizar a situação. Já o Produção Certa reúne informações que ajudam o produtor no planejamento da produção, como detalha o coordenador Carlos Guedes de Guedes.
12: Se ele planta milho, o zoneamento climático vai dizer para o agricultor qual é a melhor época de plantar milho e que ali ele vai poder pegar o crédito rural oficial, ali ele vai poder pegar o seguro rural, porque ele está plantando na hora certa. Da mesma maneira, se ele planta, né, milho, ele quer saber o custo de produção do milho, ele vai ter a informação a partir dessa parceria com a Conab, aonde está o custo de produção e o preço do milho nos principais centros produtores e consumidores do país. E se ele quiser saber a previsão do tempo, ele consegue também ver essa informação a partir do Zoom no município da localização da propriedade.
11: O aplicativo Meu Imóvel Rural atende tanto os agricultores familiares quanto médios e grandes produtores rurais. Reportagem Caroline Blaut.
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0: 20 horas.
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0: 20h33.
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